0: Meus amados, esse é o nosso Tocando Corações, fechando mais uma lindíssima sequência. Tá na hora do intervalo, rapidinho, eu volto já com muito mais.
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6: Estamos de volta conosco, Tocando Corações, nessa noite especial. Obrigada pelo carinho da audiência. Que Deus abençoe sua noite. Que Deus abençoe seus projetos. Tocando Corações segue com muito carinho para você participar. Nossos contatos liberados. Meu Instagram, Denise Fernandes, locutora. Chegando mais uma de amor. Ótima noite.

Muito bem, amores, fechando mais uma lindíssima sequência, segue o nosso Tocando Corações nessa noite especial. Sou Denise Fernandes, nossas plataformas digitais lideradas para você participar. Fique à vontade para mandar aquele recadinho apaixonado para aquela pessoa especial na sua vida. Chegando mais uma de amor, ótima noite!

0: Esse é o nosso Tocando Corações, e com essa sequência linda que acabamos de ouvir, finalizando a edição dessa noite maravilhosa. Obrigada pelo carinho e pela companhia. Beijos, até amanhã. Tchau, tchau.
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3: O governo Trump anunciou a deportação de Danny Marucci, um homem de 55 anos e nacionalidade italiana, que havia sido condenado por pedofilia no Brasil. Marucci vivia na Flórida sem visto de residência e foi preso pelo ICE em 9 de junho. Ele era procurado pela justiça brasileira por ter sido condenado pelo estupro de uma criança de 4 anos. A deportação é resultado de uma ação conjunta entre as autoridades americanas e brasileiras, reforçando o combate a crimes graves. A extradição de Marucci é um passo importante para garantir que ele cumpra sua pena no Brasil, enviando uma mensagem clara sobre a cooperação internacional na luta contra crimes sexuais e a proteção de crianças.

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5: Olá, tá começando mais um Adora Mix aqui na sua rádio. Eu sou a Thay Braga, quero luz na sua vida e a gente segue ouvindo o melhor do louvor.

0: O melhor do louvor você encontra aqui. Esse é o Adora Mix, eu volto já.
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3: Olá, chegando o nosso Gospel News de hoje, comigo apresentando locutora Patrícia. E uma igreja foi às ruas ajudar os afetados pelo terremoto.

0: palavra da salvação e da esperança, relatou a igreja.
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2: A gente acaba sendo igual. Escondemos que temos fraquezas. Não aprendemos com os nossos erros. Deus perdoa, Ele quer que você volte. Ele te conhece pelo nome. Porém, você não admite seus pecados.
3: Yeah, na esquina e Fábio Casagrande cozinhando novamente. Eu pelo menos não vi isso no Brasil ainda. Nem lá fora, né, Breno? Mas enfim, eu sou só mais um dos pecadores que pela graça foi perdoado. Provérbios 3. 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

0: com ela.
1: Jesus.
2: Gostando da programação? Não sai daí não, que eu volto já.
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0: Muito bem, você gostou dos louvores que a gente curtiu hoje por aqui? Então aguarda que amanhã é quarta-feira e a gente vai ouvir muito mais, viu? E eu te espero. É até amanhã, hein? Beijos da Thay, bye bye!
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2: O Itamaraty expressou preocupação com o risco de os Estados Unidos utilizarem força militar contra o Brasil. A manifestação está contida em um documento enviado à Câmara pelo ministro das Relações Exteriores, Mauro Vieira. O risco de ataque ao território brasileiro é citado em dois momentos do comunicado, especialmente após a classificação do Comando Vermelho, CV, e do Primeiro Comando da Capital, PCC, como organizações terroristas pelos Estados Unidos. A medida americana gerou apreensão no governo brasileiro. A situação eleva a tensão diplomática entre os dois países e o Itamaraty busca esclarecimentos e garantias para evitar qualquer escalada. A diplomacia brasileira trabalha para proteger a soberania nacional e os interesses do país.
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6: Bem, gente, que tá começando mais um Gospel Retro a partir de agora aqui na sua rádio. E a gente chega com tudo também, com as melhores músicas gospel pra você aqui na sua rádio preferida. Vem que tá começando na minha companhia, seu amigo Jorginho Amaral, o programa Gospel Retro.
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1: É o programa Gospel Retrô no ar, tocando só as melhores. Daqui a pouquinho a gente volta com muito mais.
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8: E um jovem cristão foi preso no Sudão após enfrentar uma falsa acusação de parentes muçulmanos. Ele é filho de um pastor apoiado pela Missão Brasileira Mais, missão em apoio à Igreja Sofredora. O ministério explicou que o jovem está sendo perseguido pela família da esposa, que é contra o casamento dela com um cristão. Além disso, a esposa do cristão está sendo mantida em cárcere privado pela família islâmica, que está tentando forçá-la a se divorciar. Neste momento, pare e ore por esse irmão, é parte da nossa família. Nesse momento está encarcerado e precisa da nossa intercessão. Participe conosco. Estamos juntos porque não são eles, somos nós, ressaltou o líder.
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2: Seguindo por aqui com muito mais música gospel, que é o Gospel Retrô. Vem, vem que tem muito mais.
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6: E o conselho de uma idosa cristã sobre casamento viralizou nas redes sociais e inspirou pessoas de diferentes idades com sua sabedoria bíblica. Questionada pela neta sobre o segredo para se ter um casamento bem-sucedido, ela afirmou: é ser cheio do Espírito Santo. O Espírito Santo produz em nós o amor, a fé, a bondade e paciência, a benignidade, a mansidão, a temperança e o domínio próprio, declarou ela em um vídeo no Instagram. Segundo a idosa, esses frutos fazem a diferença na convivência entre o casal. Pensa como é bom conviver com uma pessoa com esse tipo de comportamento, com essa bênção do Espírito Santo produzindo tudo isso no coração, afirmou a cristã. Este foi o nosso Gospel News. Obrigada a você que acompanhou. Amanhã eu volto com mais um.
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4: Já de volta, turminha, programa Gospel Retrô no ar. E a gente continua com mais músicas pra você.
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1: Por aqui vou terminando, eu mesmo, seu amigo Jorginho Amaral, mais um Gospel Retro. Programa mais que abençoado, né, gente? Um grande abraço, um grande beijo e a gente fala no próximo. Valeu, tchau!
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3: A Justiça do Distrito Federal determinou que o governo local melhore o ambiente de trabalho no Hospital Regional de Taguatinga. A decisão judicial obriga a elaboração de um plano para reforçar as equipes e aprimorar as condições de trabalho na unidade de saúde. O Distrito Federal também foi condenado a pagar uma indenização de R$200 mil por danos morais coletivos, reconhecendo a sobrecarga e o adoecimento dos profissionais. A medida visa garantir um ambiente mais digno e seguro para os trabalhadores da saúde. Essa decisão é um marco importante na luta por melhores condições para os servidores públicos da saúde que enfrentam desafios diários. A expectativa é que as melhorias implementadas resultem em um atendimento mais eficiente e humanizado para a população.

Sejam todos bem-vindos ao nosso Adoração Total. Hoje, terça-feira, estamos prontos aí para continuar nossa jornada de louvor e adoração, hein? Então, prepare-se para um programa recheado aí, muito abençoado com você hoje, nessa terça-feira maravilhosa. Vamos começar então com a nossa primeiríssima de hoje.

0: Senhora, isso é linda.
1: Vamos aplaudir Jesus pela vida da Chile, gente.
0: Aplaude, gente. Aleluia.
2: Ao fim aqui de mais um bloco do nosso Adoração Total, gente. E aí, gostou, curtiu, compartilhou esse momento de fé? Continue conectado, daqui a pouquinho a gente volta com mais músicas aí pra edificar a sua vida.
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5: Sejam todos muito bem-vindos de volta ao nosso Adoração Total. Hoje é mais um dia daqueles, né? Para nos alegrarmos na presença do Senhor através da música gospel. Que esse próximo módulo musical seja de bênçãos e de muita inspiração para todos vocês que nos acompanham e que escutam agora o nosso programa Adoração Total. Vamos louvar com alegria?

Chegamos ao fim do nosso tempo juntinhos aqui no programa Adoração Total. Mas a presença de Deus continua conosco. Deixo aqui agradecer a sua companhia, a sua super audiência. Que momento de bênção e adoração foi esse, hein? E que a paz agora esteja sempre em seus corações. E até amanhã, se Deus quiser, hein? Com mais uma Adoração Total.

motorista foi preso em São Paulo após causar um grave acidente na rodovia Castelo Branco, na altura de Osasco, que resultou na morte de dois adultos e uma criança. A batida entre os veículos chocou a região e mobilizou equipes de resgate. De janeiro a maio deste ano, a Grande São Paulo já registrou mais de 800 mortes em acidentes de trânsito, um dado alarmante que ressalta a urgência de medidas de segurança viária. As causas do acidente estão sendo investigadas pela polícia. O caso reacende o debate sobre a segurança nas estradas e a responsabilidade dos condutores. A prisão do motorista é um passo importante para a justiça e para a conscientização sobre os perigos da imprudência no trânsito.

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Amém, queridos, louvado seja o Senhor e Salvador Jesus Cristo, onde você estiver, a partir de agora aí o programa Templo do Senhor Jesus Cristo na face da terra, né? Apresentação desse humilde vaso, eu sou seu irmão em Cristo, pastor Sebastião Nunes, né? Te fazendo companhia por essa rede de rádio abençoada, né? Porque aqui, verdadeiramente, o Senhor se manifesta para trazer, meu irmão, fui levantado para trazer as boas novas do nosso Jesus a você, dona de casa, você, meu irmão, que acompanha, dando carona aí a essa programação, de longa jornada aí nos seus afazeres, ouvindo dessa rede de rádio abençoada, ó, seja pela internet, seja pela caixinha de som, via Bluetooth, até mesmo por FMs, rádios AMs, rádios comunitárias, muitas rádios comunitárias também retransmitindo esse programa pelo Dial FM, né? Você que está aí na sua casa ouvindo essa programação, é um culto aí no seu lar, porque verdadeiramente, diga, o Senhor disse assim, ó, diga a minha palavra, diga o meu evangelho, diga o que diz o Salmo 98. Então você que está ouvindo o programa, aqueles que podem pegar a palavra, ou aqueles que não podem, mas podem ouvir, Salmo 98, versículo 1, diz assim, ó, cantai ao Senhor um cântico novo, porque fez maravilhas à sua destra, e o seu braço santo lhe alcançaram a salvação. O Senhor fez notória a sua salvação, manifestou a sua justiça perante os olhos dos gentios. Lembrou-se da sua benignidade e da sua verdade para com a casa de Israel. Todas as extremidades da terra viram a salvação do nosso Deus, ou seja, Deus enviou a Cristo Jesus para que nós sejamos salvos por Ele. Tem gente que dedica a vida inteira a santos. Tem gente que dedica a vida inteira aclamando a santos, colocando pessoa, o ser humano pecador, santo que não tem boca, dedicando a sua vida inteira à idolatria. E não há salvação a não ser por Jesus. Não há salvação a não ser por Cristo Jesus. Não há outro santo a ser alcançado. Não há outro santo a não ser o próprio Cristo. Cantai ao Senhor um novo cântico. A senhora que está me ouvindo aí, como é que está a sua caminhada dentro desse

propósito. O senhor que está me acompanhando aí através da programação, recebe esse programa também, compartilhado aí por grupos de igrejas. O cântico novo, a dado a Deus, sabe qual é? A tua oração. A tua adoração. Porque Deus fez maravilhas. E quando fala da destra direita, é o braço direito de Deus que não perde batalha. Se Deus trouxe salvação aos gentios, meu irmão, você que está acompanhando esse programa. Meu irmão, você que está acompanhando essa programação, acredite, a vinda do Senhor Jesus está tão próxima. Eu estava vendo ali, aquele cessar, ali em Israel, que está acontecendo. Aí eu falava para o Senhor, e é isso aqui, e o Senhor dizia, a vinda, está escrito, é o princípio das dores. Aí Deus teve que levantar alguém de longe para trazer ali a união, aquela nação, para o cessar de tantas vidas que foram mortas e assassinadas. No Brasil, nós temos um pinguço com a quadrilha impregnada no Brasil que diz que resolveria a morte dos outros com pinga, tomando cerveja, né? Diz que resolve a situação é com cachaça. Mas do outro lado, o maior apoio assedado é a bandido. Porque ele é um bandido, então bandido apoia bandido. Vejamos quantas vezes Deus tem que levantar alguém para trazer a verdade à frente daqueles que não trazem. Quantas vezes eu vi ali uma ministra da palavra de Deus dizendo, mas a tua igreja, fizeram um questionamento para ela, a tua igreja tem um casal de lésbica lá e você está lá orando por eles. Ela disse, não, mas a gente tem que abraçar uma coisa, meu irmão, aumenta aí o volume, vamos lá, agora que começou o programa, uma coisa é Deus amar o feiticeiro, amar o que vive na idolatria. Uma coisa é Deus amar o ser humano. Outra coisa é Deus amar as práticas do ser humano. Se a palavra de Deus fala que nós fomos levantados para trazer a verdade, então a verdade ela tem que ser dita para qualquer pessoa, qualquer índole ou qualquer patente. Ela tem que ser única e verdadeira, sendo dita àqueles que ainda perecem. Porque tem muitos que estão dentro de ministérios, que estão buscando as coisas materiais, estão vivendo ali, buscando apenas coisas matéria. Sabe que estão vivendo abominação todo dia, mas quem está lá não fala, ó, abandona. Quem está lá não fala, ó, vamos deixar essas práticas. Quem está lá não fala, não se esforça para dizer a verdade. Porque uma coisa é você amar o próximo. Você que é mãe, por mais que o teu filho, a tua filha, vive momentos difíceis, vivendo, aprontando, fazendo isso, fazendo aquilo, você não vai deixar de amar por ser mãe. Mas uma coisa é amar, outra coisa é compactuar. É aceitar a vida que o teu próprio filho ou tua filha anda praticando. O que falta nesses crentes, nesses pastores inúteis, é tomar vergonha na cara, levar a palavra verdadeira, porque essa alma que às vezes está vivendo abominação, ela pode perecer, ser condenada à chama do inferno, não porque ela talvez não conheça a palavra, mas por falta de um pregar do evangelho verdadeiro essas vidas. Porque o cercado, cerca, não segura ovelha, é pasto que faz com que a ovelha fique. Então quanto mais se alimenta,
da maneira que é levada a palavra de Deus em muitas igrejas, igual vi ali essa pregadora da palavra falando, igual vi aquela outra que foi lá fazer um casamento, fazer ali uma oração por um casamento homossexual, e tem gente batendo palma, dizendo, não, é uma vida, é um amor, por causa de dinheiro, porque por trás tinha lá uma oferta de 100 mil reais aquela vida. Falta de vergonha na cara de muitos líderes de pregar o evangelho verdadeiro. Você vê que não tem programa. Deus não levantou pastor covarde para se esconder dentro da casa, para não levar a sua palavra. Não levantou Deus, nem ungiu e nem colocou espírito de covardia para essas pessoas não trazerem o verdadeiro evangelho, não. Eles se escondem porque são covardes. A senhora que está dentro da casa, que conhece a palavra de Deus, você não prega a palavra verdadeira porque você está se covardando. E Deus vai cobrar de você, vai cobrar da senhora por não levar a palavra verdadeira. Será cobrado dessas vidas, cada alma que perece. Quantas vidas já morreram sem ter convertido-se o evangelho? Por quê? Porque não conhece, o povo perece, é por falta de conhecimento. Você vê que você, às vezes acompanha alguns programas de rádio web, eu vejo lá mulheres, homens, o dia inteiro e a tarde toda, só mandando alô, você não vê milagre, você não vê arrependimento, você não vê a verdade dita, estão mais preocupados em ter holofotes voltados para si, estão mais preocupados em ser famoso na internet. E quando fazem algo para Deus, coloca em primeiro lugar um voto, uma oferta. Coloca em primeiro lugar a sua patente, o seu cargo. A esses fariseus, a esses mercenários, não se esqueça que passará pelo tribunal de Cristo. Aos covardes que não levam a palavra verdadeira, passarão pelo próprio tribunal. Quantas pessoas, você que está me ouvindo, a senhora que está me ouvindo agora, o senhor que está me ouvindo agora, quantas pessoas já pereceram da tua própria casa? Que essa liderança desse ministério, esse cercado, estão mais preocupados com o que você oferece, o que você pode ser, ou que essas vidas possam conhecer a palavra verdadeira, não trazem. Não leva o evangelho. Que em vez de apacentar a ovelha, faz é espantar as ovelhas do Senhor Jesus. Fazem é espantar as ovelhas do Senhor. Aí depois vão dizer a Deus, presta atenção. Depois vão dizer ao Senhor assim, ó. O Senhor é o meu refúgio e fortaleza. Deus é que vai me ajudar. Você está preocupado com igreja cheia ou você está preocupado com alma convertida? Eu, como pastor de ministério, a minha preocupação é com a alma, não é com igreja lotada, porque eu não prego para agradar ninguém, a não ser o próprio Deus. Eu vou repetir de novo, você está preocupado com igreja cheia? Você está preocupado com a aglomeração e as vidas que aí estão perecendo por falta de conhecer a verdade? O Senhor Jesus disse, eu sou a verdade, e todo aquele que está em mim vai produzir bom fruto. Você acha que esses frutos que a senhora tem pregado é o verdadeiro fruto da obra de Cristo? Hã? Você acha que a palavra que é dita aí onde você vai, verdadeiramente é a palavra que Cristo mandou dizer? Porque é fácil pegar um contexto bíblico, criar um contexto bíblico, se assemelhar a pregadores, que muitas vezes estão ali fazendo, sabe o quê? Na casa de Deus, comércio. É pior do que aquele povo que Jesus chegou ali no templo, estamos vendendo as coisas dentro da igreja.
Você que gosta de fazer bazar na porta de igreja, toma vergonha na cara. A casa de Deus não é lugar de bazar. A obra de Deus, ela não precisa de ser vendida roupa usada para manter ela. Para isso tem o dízimo. Para isso tem a obra. Tem gente que ama. Fica ali 24 horas dentro da parede. É 24 horas. Fazendo a casa de Deus comércio. E o que mais vende é livro. Se vai para uma televisão, é apresentação de venda de livro. Se vai para um rádio, é apresentação de venda de objeto. É venda disso, é venda daquilo. Jesus não ensinou ninguém a vender nada. Porque de graça recebemos. De graça nós recebemos. Porque dele foi dado de graça a nós. O preço maior já foi pago na cruz do Calvário por sua vida. O preço maior já foi pregado na cruz ali por você e por toda a humanidade pecadora. E tem gente que está lá. Não leva a palavra da verdade. A senhora que está me ouvindo dentro da tua igreja. Deus vai te cobrar. O Senhor Deus vai cobrar da senhora que não prega a palavra verdadeira. Está passando a mão na cabeça de quem? Com qual propósito? O Senhor que não leva a palavra da verdade. Deus te levantou para levar a palavra verdadeira. Deus não colocou sobre você espírito de covarde. Ou você acha que a obra do Senhor Jesus é feita na emoção? Você acha que o Senhor Jesus ele veio pregar na cruz por emoção? Hã? Ah, pastor, mas Deus é que vai me julgar. Vai também te condenar se você não entrar na porta estreita. Porque uma coisa, meu irmão, é você amanhecer o dia, você que está me ouvindo pelo dia. Uma coisa é você amanhecer e dizer, Deus, obrigado por mais um dia de vida. Que o Senhor venha abençoar meu dia, me livrar de todo mal, venha abrir as portas na minha direção, na minha vida financeira. E outra coisa é você, ó, colocar os pés ali, ó, dizer assim, ó, Senhor, eu nasci para te adorar. Eu nasci como imagem e semelhança tua, como filho. O amor do Senhor por mim, por todos, da minha casa e família foi grande. Eu nasci foi para te adorar, foi para te buscar. Que o que está na minha vida é apenas acrescento do que o Senhor tem para mim. O que falta, sabe o que é? Aprender a orar. O que falta aí, você que está me ouvindo, é aprender a falar. Tem gente que está se trancando dentro da casa, que tem um casal de pastor, está trancado dentro da casa. Está trancado dentro da casa, amanhece o dia, toma aquele café, vai fazer seus afazeres e a obra. Se você juntar tudo que você tem, até o que você tem para vender, viu? Se você juntar tudo isso aí, comparado à obra, à vida, à alma, hã? Faz essa comparação. Porque o maior preço já foi pago. Quantas almas tem conduzido ao reino? Estão vivendo no calor da emoção, está se trancando, se acovardando. Está enterrando o talento. Estão enterrando o talento dentro da casa. A gente não vê mais aquele louvor aí. Quanto tempo faz que tem aquele louvor aí dentro da casa? Não, nós vamos dar uma pausa aí. Depois nós retornaremos e as vidas que estão perecendo. Estão mais preocupados com o que o povo falou. Estão mais preocupados se Jesus, que foi a cruz do Calvário, fosse olhar até mesmo por um ladrão que estava ali na cruz, disse, ei, se tu é filho de Deus, quer que não desce daí? Se tu é filho de Deus, se Jesus fosse ouvir o que falaram para ele, mas ele veio com propósito, cumpriu-se o propósito de Deus sobre a vida dele, e você que está me ouvindo, você não compreende que a vontade de Deus, ela tem que ser prioridade da tua vida.
A vontade do Senhor tem que ser prioridade na tua vida. Porque não adianta você estar dizendo que está andando para Jesus, que até serve a Deus. As pessoas perguntam para você, você fala, eu sou cristão. Eu sou cristão. Não adianta só falar, não adianta só dizer da boca para fora, eu sou cristão. Sendo que a filha não se libertou ainda. A própria casa está vivendo em ruína. E a pessoa não busca, parou de buscar. Parece que parou no meio do tempo. E as almas perecendo e a obra não continua. Deus te ungiu, criatura. Com qual propósito? Qual foi o propósito de Deus fazer você conhecer a sua palavra? Qual foi o propósito de Deus fazer você conhecer a sua palavra? Eu estava ouvindo ali uma ministrante ali numa web rádio essa semana passada. Ali que passa a tarde toda, vai de manhã, vai de tarde, se brincar pode entrar até a noite. Mas o programa é um só. A palavra é uma só, você não vê, busca. Você sabe o que você ouve? Você só ouve alô. Eu quero tocar uma música aqui, porque o fulano de tal canta louvores a Deus, vou passar a música dele aqui. Em vez de mandar tomar vergonha na cara, porque a fama, se a pessoa está fazendo canções para buscar fama na terra, essa não tem parte com Deus. Porque se o cântico é novo, há um Senhor que faz maravilhas todos os dias. Mas para aqueles que trazem a obra de Deus com verdade, não essas vidas que estão ali fazendo emoção, essa vida está fazendo assim. São aquelas pessoas que não querem submissão a líderes. Pessoa que não quer que o pastor da vida nunca foi levar a palavra lá. A própria casa, são dizer, eu sou pregadora da palavra, a senhora está me ouvindo, essa aqui é para a senhora, eu sou pregadora da palavra. Eu sou pregadora da palavra, mas não obedece, o seu líder é rebelde, o seu marido é outro rebelde. Está fazendo a obra de Deus, sabe para quê? Para ter reconhecimento da terra. Deus não está afim de compactuar com essa obra aí, sabe por quê? Porque está fazendo para buscar reconhecimento de homens. Não se faz a obra de Deus de qualquer maneira. Você está fazendo a obra de Deus para amigo? Hã? Você está fazendo a obra de Deus aí para agradar quem? A Deus ou aos homens? Hã? É igual um incompetente que tem ali no estado do Piauí, que quer ter fama, quer ser reconhecido. É. Ah, hoje eu tô de tal, meu irmão, se eu for falar rádio por rádio, que esse programa tá aqui agora, eu passaria aqui um mês falando, sem parar. Quer ter fama. Tem muitos que estão me ouvindo agora, eu faço a obra, faz nada, tu não faz nada. Você sabe quem é que faz a obra de Deus? O próprio Deus. E aqueles que não querem fazer serão como a árvore cortada pela raiz lançada no fogo. A árvore que não produz fruto, ela será cortada. Deus faz assim, ó, levanta pessoas para fazer no lugar daqueles que não querem. E a obra continua. E a obra do Senhor continua. Em nome de Jesus, não é à toa que o Senhor me levantou, e dentro de 90 dias, o Evangelho é único, em propósito. Você quer ver? Ó, tem uma vida que Deus tira a pessoa da vida, das pessoas, para de trazer para a sua vida quem Deus tirou. Deus está tirando da tua vida as pessoas e você está querendo trazer de volta. Deus está tirando a pessoa da tua vida e você está insistindo em querer trazer de volta.
Porque para você, na tua cabeça, e o teu coração que é enganoso, o Senhor está dizendo, ó, para de trazer pessoas para próximo de você, sendo que eu é que tirei essas pessoas da tua própria convivência. Eu é que tirei essas pessoas da tua própria, do teu próprio convívio. Para de trazer essas pessoas que eu tirei. Mas é a preocupação. Ah, pastor, eu necessito ser amada. Hã? Amém. Olha aí, ó. Eu necessito, pastor, ser amada. Não adianta chorar. Eu necessito ser querida. Porque o sentimento está sendo maior do que a própria obra. É. O sentimento está sendo maior do que a própria obra. Teu pai olha para ti hoje. Viu? E a alma dele? Você está preocupada? O diabo, o demônio gritou. Aqui, ó, o demônio gritou dizendo assim, ó. Vou fazer com ela o que eu fiz na mãe dela. Deus está tirando do teu caminho, você está querendo trazer de volta. Porque o sentimento que você tem é maior do que a obra que Deus tem contigo. Está sendo maior. E tem que ser o contrário. Porque todo aquele que coloca algo maior à frente de Deus não é apto de Deus. Só estou te dando esse recado. Todo aquele que coloca algo à frente de Deus não é apto de Deus. Não é apto do Senhor Jesus. E esse aqui o Senhor está dizendo assim, é o último aviso dado. Esse aqui é o último aviso a ser dado. Porque você está trazendo pessoas que Deus não quer contigo. Você, ó, Deus já viu você chorando. Deus já viu, ó, essa pessoa te traindo. Deus já viu essa outra pessoa querendo, até mesmo que você fosse aniquilada da terra. O mal querendo acabar com a tua vida. E Deus faz assim, ó, permite, por te amar. O Senhor fez assim, ó, deixou a pessoa se afastar de você. Você ficou um bom período. Agora eu vou só buscar a presença do Senhor. Agora eu só vou buscar Jesus. Eu estou aqui falando que o Senhor está me trazendo. Eu estou só buscando Jesus agora. Eu estou só buscando a presença. Agora está bem demais. Aí o diabo lançou uma seta para você, ó. Tum! Aí você vai lá, dê uma olhadinha, né? Eu tô falando. Aí você dá uma olhadinha, ó. Aí o diabo vem, ó, tum, achei, a brecha é essa. Aí quando você se dá conta agora, a pessoa tá sentada no mesmo sofá que você, a pessoa tá vivendo do teu lado, quem Deus falou que não era para estar, você tá buscando. Aí esse aqui o Senhor me levanta para dizer para você assim, ó, é a última vez que eu falo. E aí? E aí? Hã? Eu sempre falo aqui nos programas que aonde tem sentimento, mal trabalha. Se você criar sentimento em cima de algo, seja qual ele for, o mal vai trabalhar, meu irmão. Se você tem um sentimento pelo ex, o mal trabalha. Se você tem sentimento por alguém que te fez raiva aí demais, o mal trabalha. Porque a intenção do maligno, vai pensando você, que é te abençoar não, tá? A intenção do maligno é de te destruir. Tem vidas que estão me ouvindo agora, que Deus já deu livramento, que era para estar, não estar na terra mais. E acho que são super-homem, que tem muitas vidas. Ah, eu tô, não tô sentindo nada, eu tô tranquilo, né? Esquece de laço, esquece de livramento, esquece de tudo, né? Esquece de tudo. E dentro de uma casa, deu um estralo agora dentro da casa. O senhor que tá ouvindo esse programa, dentro da casa. Mas deu um estralo aí dentro da casa.
Sabe o que é isso aí, ó? Dentro da casa agora? Olha aí, ó. Eu tô dentro da casa. Aí deu um estralo aí no meio da casa. É porque você não vê. Mas esse estralar dentro da casa aí, ó, no piso da casa, esse estralar aí é o mal indo embora da casa. É o mal indo embora da casa. Porque nós temos a oportunidade, presta atenção aqui, aumenta aí o volume, você que está chegando agora. Nós temos a oportunidade de fazer o novo. Vou repetir de novo, Salmo 91, versículo 1. De trazer o cântico novo. Sabe por quê? Porque Deus fez maravilhas e continua fazendo. Está trabalhando o Senhor em prol da sua vida. Aí quando você para ouvir um programa como esse, o mal fica incomodado. O mal fica tão incomodado que esse aí, ó, foi embora. Tá indo dentro da tua casa. Dentro da tua casa. Tem gente que quando sair da terra, vou falar algo sobrenatural aqui, ó. Que para muitos é loucura. Mas para os santos que me ouvem agora, vão entender, ó. Tem gente que acha que a visão que tem agora, que é ver pessoas, ver alimento, sabe essa visão humana? Tem gente que acha que quando morrer, até esse clarão do dia, você que me ouve de dia, ou à noite, tá me ouvindo à noite aí, ó, madrugada, ó. Sabe esse tempo da terra? Tem gente que acha que o tempo aqui, vou falar algo aqui, vai fugir da mente humana, ó. Eu falo com autoridade, porque...

Então você vai ter uma visão e vai carregar contigo tudo que você ouviu e tudo que você fez. Aprendeu? Eu falo isso porque quando eu fui levado, eu não vi o dia, não tem um dia aí. E também a noite foi um outro tempo. Vou falar com forma mais clara, é um outro sistema. Vou fazer assim, que é para as pessoas entenderem melhor, né? Não vai pensando você, você vai mover. Eu vou sair, porque o ser humano ele materializa muito, porque a internet, televisão, né? Traz muito aquela questão fictícia de que o ser humano vai sair do corpo, ele vai olhar e vai ver as pessoas do lado. Vai vendo. Vai pensando que é assim. Vai materializando que vai ser dessa forma. Viu? Entra na porta estreita. Entra na porta estreita que ainda é tempo. Ainda é tempo de se arrepender. Ainda é tempo de buscar a presença de Deus acima da religião. É a igreja que é você. Ainda é tempo de se colocar de joelho na presença do rei. De se humilhar na presença de Deus, não é de homens. Tem gente que gosta de se humilhar para o vizinho. Se humilhar para a mãe, para o pai. Oh Deus, oh meu pai, oh minha mãe. A senhora que não pode ter uma confusão pequena em casa, que já corre para casa da mãe. É, já corre para casa da mãe, que não tem uma discórdia pequena, outras coisas assim, dentro de um casamento, de um casal, já corre para casa da mãe. Não, agora eu vou para casa da minha mãe, porque lá é minha mãe. Toma vergonha na cara. Você sabe o que você tem que fazer? Tomar vergonha, buscar a presença de Deus para sua vida. A família que Deus tem para você é teu marido. Deus levantou você para ser diferente na presença dele. Eu não sei qual é a palavra de Deus que você está recebendo aí onde você está. Eu não sei qual é o evangelho que você está e qual é a igreja que você está buscando. Que não te disseram isso. Mas eu te falo aqui, com toda certeza. Busque a presença do Senhor. Porque você prestará conta. Você vai prestar conta com teus afazeres. Você vai prestar conta, viu? Em nome de Jesus. E o cântico novo? Hã? Filhinha, você que está me ouvindo aí, tem adorado a Deus? Está ouvindo aí a programação, as canções? Está ouvindo aí as canções, está ouvindo essa programação abençoada? Eu sou seu irmão em Cristo, pastor Sebastião Nunes, te fazendo companhia. Eu tenho mais de 15 anos de vida espiritual, viu? Sou pastor de Monte Propósito a Deus. Estou preparado para orar por sua vida. Dentro de 90 dias, este é o grande propósito. De estar orando por você, de estar buscando, de estar apresentando. Não fique pensando você, pastor, o tempo está passando muito depressa, parece que as coisas não estão acontecendo na minha vida. Está sim, irá acontecer. Irá acontecer aqui, eu vi, ó. Ontem eu falava ali com um casal abençoado, falei também com a irmã, falei com outro irmão, falei com muitas pessoas. E Deus me trazia aqui um casamento também se aproximando, trazia o senhor ali, ó. Aqui o senhor me traz um homem que vai sair da sua cidade, você vai sair do lugar onde você está. Você vai sair do lugar onde você está. Presta atenção. Você vai sair do lugar onde você está morando agora. Você vai sair desse lugar aí. Deus vai te unir com essa vida. Você vai sair do lugar onde você está. E vai se ajuntar com essa vida, casar-se com ela. Porque no lugar onde você vai estar morando, você vai sair de uma cidade, eu vi aqui uma passagem, eu vi aqui um ônibus, e você dentro do ônibus, até mesmo dentro do ônibus você vai pregar a palavra, quando chegar lá nesse lugar você vai conhecer essa pessoa, você vai casar com essa pessoa, você vai viver a tua vida naquele lugar, você vai conhecer pessoas que estão precisando de libertação, você vai ser

0: a vida de pessoas lá. Você vai ser um pai para filhos que não são teus. Você vai ser pai para filhos que não são teus. Agora, por que que Deus vai fazer você ser pai de um filho que não é teu? É para essas pessoas, esses filhos. Você sabe como esses filhos, ó, vão ter um pai que não está tendo? Vou repetir, ó. Vai ter um pai que não está tendo. Vai ter em você. Viu? Olha como que Deus é maravilhoso. Olha como que o Senhor é maravilhoso, ó. Além de você ser um pai que eles não têm, você vai ter filho. Para você, como os filhos. A sua família que você não teve ali, ó. O amor de pai que você não teve. Hã? Olha como que Deus faz, hein? Olha como que Deus faz. Olha a união que o Senhor está fazendo aí, ó. Agora a pergunta que eu te faço. Você está preparado para viver as boas novas do Senhor? Hein, homem? Você está preparado para ouvir e colocar em prática? Ou você é aquela pessoa que precisa ainda se libertar? Que precisa ainda se libertar, sabe do quê? Do sentimento aonde você vive hoje. Dentro desses 90 dias, Deus vai transformar muitos corações. Deus vai quebrantar muitos corações que estão... Tem gente que está me ouvindo, está sonhando alto. Está sonhando alto, ó. E o que está falando a Deus vai se cumprir. Tem até um louvor, amém, tem até um louvor que diz assim, ó, sonha mesmo, né? Hã? Tem até um louvor que diz assim, ó, sonha mesmo, né? Hã? É? Você que sonhou com algo à noite, deseja a oração, pastor, eu quero contar um testemunho, em nome de Jesus, oração pelo casamento, pelos filhos, aproveita que dá tempo. Dá tempo ainda. Manda sua mensagem para cá. Manda aí a sua mensagem para cá. Diga, pastor, isso é comigo. O que o senhor está falando aí é comigo. Aqui dentro de uma casa, aqui o senhor mostra chácara. Eu estou dentro de uma chácara agora, dentro da chácara. E tem uma casa que ela tem duas casas perto, uma da outra. Mas eu vi uma cobra debaixo de uma cama de um casal. Mas uma cobra, que ela é pequena, mas é bastante larga. Debaixo da cama. Sabe por quê? O esfriamento está dentro desse casamento, que você que está me ouvindo, está dessa maneira. É porque você tá carregando, sabe o quê? Ó, presta atenção, eu tô dentro do quarto. Tô dentro do quarto, tem até um guarda-roupa bastante diferente aí dentro desse quarto. Que não é um guarda-roupa desses modernos, é algo bastante simples aí dentro desse quarto. Debaixo dessa cama, uma serpente enrolada, bastante grossa, pequena, que tá como adormecido esse casamento por causa do maligno. E por que o maligno está habitando nesse casamento, nesse casal? Porque a senhora está carregando muito sentimento. Você está carregando muito sentimento dessa casa. Você está carregando muito sentimento dos parentes deste homem. Você está trazendo para dentro da tua própria casa sentimentos que não deveriam. Está na hora de libertar perdão. Está na hora de liberar perdão a essas vidas. Está na hora de viver o que o Senhor Jesus tem para vocês dois. No nome de Jesus Cristo, demônio do inferno, eu já te vi agora. Sai desta casa agora. No nome de Jesus agora. Sai. Sai. Jesus. Olha aí, ó. Porque aonde operou-se o pecado, superabundou a graça de Deus. Olha o diabo sair de dentro deste quarto aí agora. Glória, glória, glória, glória, glória. Porque maior é a presença. Maior é a presença do Altíssimo neste lar agora. Eu vejo aqui, ó, um pedido de perdão chegando até você. Mas Deus diz assim, ó, que aonde apoderou-se o pecado, superabundou a minha graça. Superabundou a minha graça. Em nome de Jesus, olha aí, ó. Ó. Olha o diabo indo embora dessa casa. Olha o diabo indo embora desta casa. Ó. Legião. Saindo dessa casa agora. Pequena assim, ó. Serpente. Uma grande, outras menores. Batendo em retirada agora. E no nome de Jesus, que Deus venha te levantar, minha filha, cada vez mais na sua presença. Porque muitas vezes tem vivido a escassez, tem passado muita dificuldade aí neste lugar. E o Senhor tem visto aí, mas esse sofrimento, ele acaba hoje. Esse sofrimento, ele acaba hoje. O Senhor disse ao servo, disse, vai à casa de uma mulher. Tu vai encontrar ela ali, ó, passando uns gravetos, levando para fazer o último alimento para comer e morrer. E assim o Senhor fez com que aquela vida tivesse abundantemente. A resposta de Deus está chegando à tua casa, viu? Tu vai ter para sobrar aí. Recebe aí, porque Deus está te entregando. Tu vai ser surpreendida, Deus vai alegrar aí, ó. O milagre se aproxima e será entregue a esta casa. Em nome de Jesus, deixa eu deixar aqui o número, porque senão vai embora o horário. 011, você que está me ouvindo aí, ó. 9102. 70 654. 011 é o DDD. 9102 70 654. Aqui o senhor me traz um grande livramento que deu a um casal. Esse livramento que foi entregue ali, o Senhor dizendo assim, mesmo na tua infidelidade, eu sou fiel para contigo, viu? É para mostrar para você que a minha fidelidade, eu continuo sendo um Deus fiel. Volta-se ao caminho a fazer a minha obra. Ajuda a minha obra, faça a minha obra. Porque o diabo tentou. A investida do maligno foi na tua saúde e não teve sucesso. A investida do maligno foi na tua vida sentimental para você trair o marido e não teve sucesso. A investida do maligno foi nas tuas finanças e não teve sucesso. E agora o diabo criou laço para levar e não teve sucesso. É Deus, o Senhor, dizendo assim para ti, ó: eu permaneço fiel. Faça a minha obra. Faça a minha obra. Em nome de Jesus. Deixa eu passar aqui o número. Vamos lá. Pastor, eu já participava. Posso participar quantas vezes você quiser. Porque o programa é para todos. Viu? Em nome de Jesus.
1: Pai, Pastor Sebastião. Pastor Sebastião, eu tive um sonho que disse que eu fui cortar a ponta do meu cabelo e depois eu saí com mais da metade da cabeça raspada, toda raspada, e todo mundo desesperado, e eu dizia: como que eu vou ficar assim? Mas ao mesmo tempo eu ficava feliz, disse assim: não, agora vai nascer um cabelo novo, um cabelo lindo. No mesmo sonho, eu sonhei que eu tinha pegado o carro emprestado do meu cunhado com minha filha dentro. E a gente tinha chegado em um determinado lugar. E ele estava parado me olhando, meu cunhado. E eu parei o carro, mas ele não parava. O carro voltava, voltava. Do lado desse carro tinha um esgoto. E o carro voltava até que entrou todo dentro do esgoto.
0: Minha irmã, filha, primeiro que o diabo está tentando colocar a enfermidade em você. Porque tem tanta palavra de maldição da parte dessa família sendo lançada sobre a tua vida. Mas o Senhor está dizendo aqui: toda palavra que é lançada contra ti não chegará a ti. Toda palavra lançada sobre a tua vida não chegará na tua vida. Porque quando tu pensa que está fraca, é que você está forte. E esse carro aí, ó, que a senhora viu descendo ao esgoto, tem a ver com a tua família. Porque tem pessoas que querem ver como Tomé, a tua própria família, querendo ver como Tomé ali, disse: eu só acredito se eu tocar na ferida. Para ver o milagre que é feito todos os dias da tua vida. Todos os dias. Aqui o Senhor me mostra o alimento que você se alimenta aí. A forma que você vive aí. A simplicidade que você vive aí. Uma mãe, uma pessoa batalhadeira. Como é que você está vivendo aí? Mas tem gente que diz: não, ali é melhor. É melhor estar por ali, porque ali a obra vai andar, e não vai. Tem gente colocando a culpa no ministério. Dizendo: ali é pro melhor, mas ali a obra ali vai, mas não vai. Você viu que o carro entrou dentro do esgoto? Assim também será aqueles que querem fazer de qualquer maneira. Em nome de Jesus. Tem coisa nova a ser vivida nessa vida. Tem coisa nova a ser vivida nessa vida. É jovem. E ainda viverá. Viu? Deus, ele está hoje, ó, derramando sobre você o renovo. O renovo está se aproximando aí, ó. Deus está derramando sobre você uma unção nova sobre a tua vida. Amém? Em nome de Jesus. Deixa eu passar aqui o número que eu não passei corretamente. Pastor, me viu o programa? Amém. Ó, 011. Anota aí, você que deseja propósito, dentro de 90 dias de propósito ao Senhor. 90 dias de propósito a Deus. Sou pastor de monte, propósito ao Senhor. Ó, anota esse número aqui. Pastor, não passa no ar. Ouça fora do ar. Ô, pastor, pode passar no ar. Eu quero envergonhar o diabo. Então manda. Manda sua mensagem para cá em nome de Jesus, ó, 011-9102-70-654. Viu? Anotou? Fora do Brasil. Você que acompanha aí fora do Brasil o programa, pode participar também. Pode participar também. Pela graça, sois salvos, viu? Ó, 011-9102. É só um dígito 9. 70-654. Fora do Brasil é mais 5511-9102-70-654. Tá bom?
2: A paz do Senhor, pastor.
0: Sim.
2: Que maravilha, né? Ouvir uma pregação tão maravilhosa como essa do irmão.
0: Amém.
2: É, dá uma esperança da gente saber que ainda existe homens de Deus na terra. Porque, infelizmente, tudo que o irmão falou é a verdade. Mas eu fiquei muito feliz de ouvir a pregação.
0: Amém.
2: Quero ouvir sempre, viu? E sim, que Deus te abençoe cada vez mais, Senhor, te cubra com o sangue dele, coloque sobre ti a armadura de Cristo.
0: Amém.
2: Que toda a retaliação do inimigo não toque no irmão, e que o Senhor coloque um muro de fogo ao teu redor, e que você possa cada vez mais ser usado por Deus nessa porção aí dobrada. Em nome de Jesus.
0: Amém.
2: Muito obrigado, pastor, pelas suas palavras, né? Que são as palavras de Deus. E pelo irmão existir e ser tão sincero nos dias de hoje, falar a verdade. Deus te abençoe muito. Tudo de bom, pastor. Meu nome é Divanete França.
0: Eita, glória, tá aí. Tá aí a participação da irmã, olha, tá ouvindo minha irmã pela primeira vez, 011-DDD, final 49808, minha irmã, eu tô ouvindo a sua mensagem, viu, filhinha, olha, aquilo que o Senhor tem dito, tem se cumprido na vida de muitas pessoas. Esse programa, ele tá no ar com o propósito de alcançar vidas, como um alimento diário para muitas pessoas, através da sua palavra, a palavra do nosso Jesus, a palavra do nosso Deus. Em nome de Jesus, pastor, a internet estava falhando aqui, não ouvi o programa direito, manda para mim, tá aí. Tem gente que não consegue entender o sobrenatural, é por isso que esse programa existe, para trazer o sobrenatural. Aqui é uma porta de Deus na terra a falar em nome de Jesus Cristo, tá bom? Ouça essa vinheta aí.
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0: De volta na programação, eu tava aqui recebendo as mensagens, ouvindo aqui fora do ar, tá bom? Em nome de Jesus, eu vou passar aqui. Sim, tem mais cinco para me passar aqui, mas deixa eu aqui, ó, falar algo importante pro Varão também, que mandou mensagem aí, DDD22, final 9681 do Rio de Janeiro, Eleandro Cláudio da Silva. Meu irmão, quando eu vi aqui a sua mensagem, o senhor me mostrava dois lugares onde o senhor anda. Se tu soubesse, homem, o que Deus tem para ti nessa terra, hoje você não consegue enxergar o que o senhor tem para ti, viu? Você não está conseguindo ver. Sabe esses dois lugares, como tanque de peixe que o senhor me trazia aqui? São dois lugares onde o senhor anda. O senhor está dizendo assim, ó, do menor ao maior tem valor a mim. Do menor ao maior tem muito valor para mim. E hoje o senhor está, ó, te capacitando, colocando sobre você uma outra veste. Vertes novas para você chegar nesse lugar, viu? Ser diferente na presença do rei não é apenas simpatizar, não é apenas demonstrar, mas sim era viver. Aí, como soldado da obra, Deus está colocando as vestes sobre você, para quando você chegar nesses lugares, do menor ao maior, leve a palavra. Diga essas vidas, porque o que Deus tem para ti é tão grande, homem, nessa terra, porque hoje você não consegue ver, talvez você olhe para frente, para um campo, você não vê nada, mas após o campo, meu irmão, tem algo grande, Deus contigo aqui, e a ser feito, não perca tempo, a ser feito na sua vida, viu, homem? Em nome de Jesus.
1: Bom dia, pastor.
0: Deixa eu ouvir aqui o varão.
1: Jesus Cristo para o Senhor.
0: Diga, meu irmão.
1: Aqui quem está falando é o José Câmara de Jaguereiro.
0: Diga.
1: Pastor, eu vou contar um sonho aqui para o Senhor. E o Espírito Santo de Deus vai revelar, mostrar ao Senhor o sonho. Vai dizer o que significa esse sonho.
0: Eu vou ouvir.
1: Eu sonhei
0: um sonho assim, pastor. Vou tentar ouvir todos, né?
1: Que era que nem tipo, eu estava numa casa. Nessa casa só estava eu. E era grande, sabe, pastor? Só que eu tinha deixado as portas abertas da sala. Só tinha...
0: Eu falava aqui, só um momento, eu falava aqui que dentro desse propósito de 90 dias, tem muitos que vão sonhar bastante, viu?
1: Só de baixo encostada as portas e a janela aberta, e eu fui tomar um banho, pastor. Eu ia tomar um banho e fechei a porta do banheiro, colocava a porta do banheiro, só que a porta do banheiro era que nem uma porta de alumínio, entendeu? Uma porta de alumínio bem brilhosa. A trava tem uma brechinha bem pequenininha, bem fechada. Aí eu tomando banho, o meu corpo, tomando banho com água. E de repente, que nem sentia uma pessoa, falava assim comigo. Falava desse jeito.
0: Olha aí.
1: Coloca esse perfume, coloca esse, tome banho com esse sabonete mentiroso, porque Deus sagrada do...
0: Olha da,
1: sagrada do cheiro, do perfume, era que nem um perfume, um cheiro de flor muito cheirosa, sabe, pastor? Muito cheiroso mesmo, sabe? E dizia assim, Deus sagrada do aroma, da coisa, eu tô com vontade de chorar, o Espírito Santo de Deus, eu creio que tá falando a mim. Era um aroma muito cheiroso, sabe? Eu passava no meu corpo, me lavava todinho no meu corpo, sabe? Nos meus braços, na minha cabeça, no meu ombro.
0: Ah.
1: E era cheiroso demais. Cheguei assim.
0: Meu irmão, você sabe a porta que você entrou? Todo dom é de Deus, para manifesto da obra. A porta que você fechou aí, que a fechadura era diferente, que era bem estreita, que ninguém quase nem via nada, ninguém vê nada. É o Senhor dizendo assim, ó, fecha a porta do teu quarto e mergulha na minha presença. Se enche da minha presença, da minha palavra. Porque minha palavra para mim... O Senhor está dizendo assim, ó, para muitos é loucura, mas para mim é libertação. para o Senhor, ó, na tua vida, homem, ó. Para muitos é loucura, mas é libertação para muitos aí. Mergulha na presença do Senhor, se enche da presença. Porque quando nós mergulhamos em oração, fecha a porta do teu quarto e fala com o Pai. Fecha a porta e busca a presença de Deus, medita na palavra de noite, na lei do Senhor, como está escrito. Porque quando nós deixamos o mundo de lado, presta atenção, isso aqui vai servir para muitos que estão me ouvindo agora. Quando nós deixamos o mundo de lado, passamos a nos purificar diante do Senhor. Como é que se enche da presença de Deus meditando na palavra? É oração, é jejum, é o separar-se para Deus. O Senhor lhe está se agradando de ti, ó, mas está dizendo assim, ó, desça mais da minha presença, porque eu vou te encher, eita glória, desça mais da minha presença, porque eu vou te preencher, tu para mim é um vaso escolhido, porque as coisas se passaram como a água que desce ali a nascente, ela vai passando. Eu vou te encher da minha presença, desça mais, desça mais, em nome de Jesus. O Senhor quer que o Senhor te separe aí, meu irmão, ó, mais ainda, fechada a porta, buscar a presença, as coisas do alto.
2: Deus, Pai do Senhor, quer que o Senhor
0: tire a minha filha. Ouve, tenha calma, tenha calma.
2: Ela está com muita depressão, não tem nem força para orar. Ela é missionária, mas não tem nem força para orar.
0: É, minha irmã, missionária aí, ó. Diga a ela que a cruz que o Senhor coloca sobre cada vida não é aquilo que não possa ser carregado. Ele disse assim, ó, vinde a mim, tu que está cansado, sobrecarregado, que eu vos aliviarei. Tomai sobre vós o meu jugo e aprendei de mim, que sou manso e humilde de coração. Ou seja, o fardo colocado é suportável aquele que pode carregar. Deus não vai colocar nenhum fardo sobre a vida de ninguém que ele não possa carregar ele. Viu? Diga, missionária aí, que não é tempo de olhar para o que passou. É tempo de buscar o que o Senhor tem para ela. Porque o soldado, quando ele entra dentro de uma batalha, que ele tem o seu capitão como Jesus, ele tem a certeza de que ele vence a batalha. Porque quem dá ordem a batalhar é o general, é o grandão da Galileia. Porque olhar para trás, retroceder, o que fizeram, o que passou, já se passou. E Deus não se agrada que nós olhemos para trás. É tempo de buscar um lugar novo. É tempo de buscar botar os pés em lugares diferentes. Porque dessa fraqueza é que o Senhor se aperfeiçoa sobre essa vida e sobre essa casa. Diga a ela, em nome de Jesus. Olha, irmãos, eu queria ouvir mais áudio aqui, mas não tenho mais tempo na rede de rádio. Eu não tenho mais tempo, amém, na rede de rádio, mas eu vou ouvir fora do ar, prometo. Vamos orar, chegou no final do programa. Você que está me ouvindo aí na sua casa, está dentro do quarto agora, ouvindo aí, ó, pelo celular. Você vai fechar teus olhos aí, vai orar comigo, vai apresentar agora a tua vida a Deus.
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0: Senhor meu Deus, soberano e eterno Pai glorioso, Pai querido, mais uma vez, meu Pai amado, diante do Senhor e da sua presença, eu me apresento a Ti, meu Pai querido, para pedir, meu Pai, por Teu filho que está acompanhando esse programa. Olha, meu Pai, ele de joelho agora, no pé dessa cama, falando com o Senhor, dizendo: Senhor, me visita, meu Pai amado. Se eu sirvo, meu Pai, a Tua obra, se eu sirvo, meu Pai, a fazer a Tua obra, me usa os que necessitam. No nome de Jesus, meu Pai querido, eu peço por eles, por essa vida, meu Pai, que acompanha esse programa, dentro desse propósito, meu Pai amado, eu peço, meu Pai, por Tua filha, no nome glorioso do Senhor Jesus, visita, meu Pai, a Tua escolhida, que acompanha esse programa. Olha quantas batalhas essa mulher tem enfrentado dentro desta casa. Olha quantas guerras a Tua filha, meu Pai, tem enfrentado dentro desta casa. Olha quantas pelejas, meu Pai, o suportar, meu Pai, da Tua palavra. De dentro desta casa, meu Pai querido. Porque esta vida, meu Pai, a sua volta não tem compromisso com a Tua palavra. Olha quantas lutas ela tem enfrentado, meu Pai, dentro deste lar. No nome de Jesus, meu Pai, dê um basta, meu Pai, nisso. No nome de Jesus, eu peço ao Senhor. No nome de Jesus, coloca a Tua presença, porque a Tua palavra diz que uma alma convertida a Ti, meu Pai, tem grande valor. Eu peço a Ti, no nome de Jesus, faça o Teu agir, meu Pai, nessa vida. No nome de Jesus, meu Pai, neste lar, visita, meu Pai, este coração, visita, meu Pai, essa vida. Quebra esse coração de pedra. Transforma, meu Pai, na Tua presença. É o que eu peço a Ti, no nome de Jesus. Visita essa criança. Que sinta-se, esse meu Pai, agitada. Sinta-se à vontade, meu Pai, para entrar nessa vida. Sinta-se à vontade, meu Pai, para trabalhar nessa vida. Eu peço no nome de Jesus. Visita ela agora. Eu clamo a Ti no nome de Jesus, porque é um nome que está acima de todos os nomes. E o Senhor Jesus, tudo aquilo disse o Senhor, que nós pedir no nome dEle, assim serás feito. Eu creio no Teu agir, meu Pai misericordioso sobre esta vida. Capacita, meu Pai, o Teu povo, o Teu filho e a Tua filha. Livra, meu Pai, de todo mal. Arranca, meu Pai, essa pedra de tropeço. Bate o martelo da justiça, meu Pai, sobre esta causa. Entrega, meu Pai, na mãe do Teu filho e da Tua filha, para que eles venham dar testemunho, para exaltar, para glorificar o Senhor e Salvador Jesus Cristo. Aqui eu apresento esse copo com água em Tuas mãos, essa peça de roupa, meu Pai, desta vida, no nome de Jesus, no nome de Jesus Cristo, tenha misericórdia, livra, meu Pai, essa vida, visita, meu Pai, essa vida. Eu apresento esta água em Tuas mãos. Quando essa vida, meu Pai, tomar desta água, quando essa vida, meu Pai, derramar sobre a sua cabeça, que o renovo, meu Pai, passe assim a ela, que passe o Espírito Santo da verdade, que o renovo, meu Pai, esteja sobre ela agora, que por onde ela passar, meu Deus querido, Que o Senhor esteja com ela, arranque esse mal. Abençoa, meu Pai, da vitória. É o que eu peço a Ti e te agradeço no nome de Jesus. Amém, igreja? Que a paz e a graça e a misericórdia do Senhor esteja com você. Que o Senhor venha te abençoar, alegrar o teu coração, meu filho. É o que eu peço e agradeço ao nosso Senhor Jesus. Amém?

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1: Já ouvimos a primeira, agora é a segunda concorrente entrando no jogo. Qual delas vai ganhar seu voto, hein?

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1: Foram três músicas em disputa. A vencedora vai tocar depois do
2: break.
1: Dá uma
2: pausa aí, mas só por pouco tempo. 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

Senhor. Quando o que eu desejar não for a tua vontade, me livra da minha. Vamos fazer melhor. Olha, eu quero a tua vontade de tal forma que assim, ela não vai mais ser a tua vontade, vai ser a minha, que por coincidência é a tua. E vai ser a tua que por coincidência é a minha. Vamos fazer assim? Converte o meu coração. Converte a minha mente. E me ensina que é só esperar acontecer. É só esperar acontecer. É só não parar. É só continuar. E vai. E a gente vai viver o plano melhor que é Jesus.

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Eita glória, né? Bom dia! Bom dia, bom dia! Com alegria!

Eita, na comunicação, eita, glória! Gilberto Leite da Costa! Bom dia, você do Rádio da Fé, né? Que tá com radinho ligado, sintonizado aqui nessa emissora de rádio. Abençoado, né? Abençoada você. Eita, glória! Tem anjos, né, comigo e com você aqui nessa programação, aqui nessa casa, né, nesse lar que está transmitindo aqui a palavra do nosso Pai Criador. A minha alma espera somente em Deus. Dele vem a minha salvação. Esse pão aqui, ó, esse pão, que é a palavra do Pai Criador que fez você, que fez eu. Essa palavra aqui do Salmo aqui, 62, eita glória, que diz assim, a minha alma espera somente em Deus, né? Dele vem a minha salvação. Só ele é a minha rocha e a minha salvação. É a minha defesa. Não serei grandemente abalado. Aí você está acreditando aqui nessa mensagem, nessa palavra? Você está ligado? Bem ligado no que o Deus vivo, o Criador, está falando para mim, para você agora. Até quando maquinareis o mal contra um homem? Serei mortos, todos vós. Sereis como a parede encruvada e uma sebe pouco segura. Ele somente consulta como hão de derribar a sua excelência. Deleita-se em mentira com a boca e bendiz, mas no seu interior maldizeis. Deleita-se em mentira, seita. Aqui, ó. Deleita-se em mentira. Será que aí você gosta de mentir? Será que eu e você tá mentindo, hein? Misericórdia. A minha alma espera somente em Deus, porque dele vem a minha esperança. Da onde é que vem a sua esperança? Oh, glória, aleluia, da onde é que vem a sua esperança? A minha esperança, em meu irmão, em minha irmã. Só ele é a minha rocha, a minha salvação, a minha defesa, não serei abalado. Você, eu, vamos à peleja, vamos à luta, vamos à batalha, né? Todos nós, cada um ser humano aqui tem uma luta, tem uma peleja, né? Tem uma batalha, né? Glória a Deus. Aí em Deus está a minha salvação. Aonde é que está a sua salvação, a sua segurança? Você crê na casa do Pai? Isso é uma fé, isso é uma riqueza, amado. Em Deus está a minha salvação. E a minha glória, a rocha da minha fortaleza, o meu refúgio estão em Deus. É o Criador que fez você, que mandou você aqui para a terra. Agora você achou, encontrou a palavra, a espada, a água, a luz, o caminho. Você achou o pastor
Pronto, está aqui a palavra. Confia nele, ó povo, em todos os tempos, derramai perante ele o vosso coração, né? A vossa alma. Falar com nosso Pai Criador, conversar com ele. Ele está ouvindo, você e eu. São milhares e milhares, milhares que fala, que ora, que conversa com o Criador. Eu creio. Deus é o nosso refúgio. Certamente que os homens de classe baixa são vaidade. Os homens de ordem elevadas são mentira, pesados em balança. Eles juntos são mais leves do que a vaidade. Não confieis na opressão, nem vos devaneçais na rapina. As suas vossas riquezas aumenta. Não ponhais nela o coração. Não colocar o coração, a alma, na riqueza, que é de matéria, que é físico, que é passageiro, né? É bom crescer, é bom crescer, é bom ter as coisas, mas aonde está o coração? O coração está no Pai Criador, que fez você, que fez eu. Uma coisa disse Deus, duas vezes a ouvir, que o poder pertence a Deus. Esse poder pertence ao seu Pai, que ele está aqui falando comigo, está falando com você. Tem um anjo servindo a bandeja com um copo d'água e o pão celestial e espiritual. Para eu e você se alimentar da palavra. Aí, ti também, Senhor, pertence a misericórdia. A ti também, Senhor, pertence a misericórdia, pois retribuirás a cada um segundo a sua obra. Eita glória! Agora vamos aqui. Um louvor, né?

É verdade. Só Jesus Cristo para salvar, tirar a pessoa da prisão, das coisas da carne, né? Porque a nossa guerra é contra o adversário, os anjos caídos, viu? E o Messias, o Cordeiro de Deus, que é o Filho do Criador, ô glória, isso é uma fé, é o Espírito Santo que faz na vida da alma da pessoa. O Espírito Santo é quem convence o homem do pecado. O homem do pecado, porque Adão, ele foi atacado, e o Criador viu tudo, sabia de tudo, o Pai, o nosso Pai Criador. Você tem um Pai Criador. Agora, tem a criatura e tem os filhos. É aquele que se arrepende. Aquele que se arrepende para nascer de novo. Nicodemos foi procurar um mestre. E ele encontrou o mestre. E o mestre ensinou a Nicodemos, é uma passagem bíblica riquíssima da palavra do Pai Criador, o Deus vivo. Eita glória, isso é lindo demais. E o ser humano, Nicodemos, perguntou: mestre, eu sei que o senhor é filho do Altíssimo, isso é uma fé. Ele viu o Filho do Criador, quando estava aqui na terra, ele viu, conversou, foi cuidado pelo pastor. Nicodemos foi cuidado. Nicodemos foi ensinado pelo pastor. Se fez homem. Isso é uma fé, né, irmão e irmã? Aí receber, crer na palavra que o Cordeiro de Deus é o Salvador, é ele quem é a fonte da vida, a água da vida, é ele quem é a luz, ele quem é o caminho. Você vê o caminho, você tem sede da palavra, querer escutar a palavra, ou ler a palavra, orar, conversar, falar com Deus através da fé, através do sacerdote. Quem é esse sacerdote? É o Verbo que se fez carne. É o sacerdote. Ele é o pastor para libertar, olha, curar, libertar, salvar, você ter a fé, ver a cidade santa pela palavra, né? Ser uma nova criatura, sair da prisão. Qual é a prisão que você está? Quem está fazendo com que você seja preso às coisas aqui da matéria, né? Porque nós não vamos ficar aqui, nós não somos daqui, né? Nós não somos daqui. Nós estamos aqui a qualquer momento, sair desse planeta Terra. E aí, para onde nós iremos? Para onde é que nós iremos? A palavra diz que tem o Hades,
e o céu. Agora, como é que eu volto para a casa do meu pai, Criador? É se arrependendo, né? Saindo do pecado. Sair do pecado, o arrependimento, deixar o Espírito Santo trabalhar na sua vida, na minha vida. Oh, glória a Deus, glória a Jesus, aleluia. E o pastor trabalhar na minha vida, na sua vida. Eita, glória. Oh, glória. Aleluia. Aí os anjos do mal, eles, né? Aí eles vão querer pegar você, parar você, prisionar você. Mas aí você vai ser uma nova criatura, né? Eita glória. Aí tem que ter o um arrependimento. Aí o Espírito Santo está trabalhando aí na sua vida, viu?

seja o nome do Senhor Jesus Cristo. Glória, glória, glória. Nós estamos em uma batalha tremenda, viu, amigo? Exatamente. Mas Deus tem um plano na sua vida, viu? O Criador, eu estou falando, é do Criador, eu não estou falando dos homens, todos os homens pecador. O primeiro homem, ele foi feito do pó da terra, do pó da terra. E o Criador deu espírito de vida, viu? E colocou a alma, é? E o espírito, oh, aleluia. E nós estamos aqui nessa guerra, nessa batalha tremenda. Glória a Deus, aleluia. Essa batalha tremenda aqui, né? nesse planeta Terra. Aleluia. E a pessoa nascer de novo. Oh, glória. Só o Espírito Santo. Só o Espírito Santo. Quantas almas tem presa? Quantas almas tem presa, aprisionada? Eita, Jesus, mas só Jesus é que salva, viu? A carne, o movimento da carne. Aí os anjos do mal, os anjos caídos, aí judeia, maltrata a pessoa, né? A pessoa presa, cega, prisionada, né? Os demônios. Meu Deus do céu. Meu amigo, você não vê não, meu amigo, minha amiga. Você não vê não. Queima. Tem anjos poderosos aqui trabalhando aqui com a espada de ouro e de fogo aqui, olha. Trabalhando, queimando. Queimando o quê? Os demônios. Os demônios. Os anjos caídos. Né? Os anjos para trazer para se ver a palavra do Senhor. O pão, que é a palavra, e a água, mas chegaram anjos de batalha, de guerra, para expulsar esses demônios, para que você quer desligar o rádio, você quer sair da sintonia da comunicação do rádio da fé, dessa estação de rádio que você está ouvindo. Aí chega o pensamento assim, desliga aí. Aquela vontade, desliga aí. É. E você, não, deixa aí. Deixa o rádio ligado aí. Deixa o irmão aí falando aí que eu estou escutando. Aí tem aquela outra voz falando. Tira. Por quê? Porque Satanás, os anjos do mal que está aí perturbando a sua vida, mandando você sair, porque aqui, o Salmo 62 já foi servido. A alma comeu pão. A alma ouviu o Papai Criador falando para ele e para ela já na estação da comunicação do rádio hoje aqui pela manhã. Aí quando tem palavra, aí o capeta, o demônio, fica doidinho, dizendo, desliga aí o rádio aí, tô doidinho da cabeça. Vai, desliga aí. Aí o Espírito Santo vem e vai trabalhando na sua vida, você vai ouvindo.
né? Por quê? Porque ele não quer que você veja os anjos do Senhor cuidando de você, servindo a você, mostrando a verdade a você. Portanto, nenhuma condenação há para os que estão em Cristo Jesus. É uma batalha, é uma guerra, viu? Aí o adversário fala aí para você, sabe o quê? Isso é coisa de crente. Isso é mais um crente. Aí vai acusar. Não quer que você vá à igreja. Não quer que você leia a palavra. Não quer que você escute a palavra. Por quê? Porque ele quer escravizar você na carne. Ele quer que você faça as coisas da carne. A obra da carne. Né? O mundo, as coisas do mundo, né? Aí tem o adversário, que vem matar, roubar, destruir. Essa é a guerra. Porque aí ele vai colocar na cabeça, na mente da pessoa, aí é religião, aí é o padre, aí é o pastor, aí é o irmão e a irmã. É não, meu amigo, é não, minha amiga. Você foi criado. Você foi criado. Você veio para o planeta Terra. Agora você é de onde? Se perguntar a mim, eu vou dizer que eu sou do céu, da casa do meu pai. Quem me criou foi meu pai. Você é de onde? Espiritualmente eu sou de Jerusalém, espiritual e celestial. Eu não sou aqui da terra. Eu estou aqui na terra, passando uns tempos aqui na terra. Mas graças a Deus que eu encontrei com a verdade. Que verdade? Eu achei o pastor. Quem é o seu pastor? O meu pastor é o Verbo que se fez carne, veio para o planeta Terra, entrou por uma menina, por Maria, e não foi carne. Não foi carne, manifestação da carne, relação. Ela não teve relação com o futuro marido. Foi o poder de Deus que colocou o filho dele unigênito para que todo aquele que nele crê não pereça, mas tenha a vida eterna. Aí ficou aqui na terra, 33 anos, venceu a morte, venceu o diabo, os anjos caídos, para libertar, comprar as almas, tirar das garras de Satanás. É por isso que Satanás não quer que você escute um programa desse, né? Que ele não quer, né? Para você encontrar a verdadeira libertação. Aí o seu espírito nascer através da palavra, através da fé, eita glória, aí você vai ver a guerra. Você vai ver a guerra no mundo, você vai ver a guerra carne, alma e espírito, você vai ver a guerra contra o adversário que veio matar, roubar, destruir, que fez a rebelião contra o nosso Pai lá do céu celestial, que nós somos de lá. Amém? E para a gente ver isso aí, tem que nascer de novo da água e do Espírito.

É, estamos aqui, eu e você, e o Espírito Santo. Que maravilha ter você aí conosco aqui. Quantos anos faz?

Exatamente, né? Olha, a palavra de Papai do Céu Criador. Eita glória! Eita glória! Papai do Céu está aqui, mas você viu? Amém? Olha, o Espírito Santo aqui mandou eu vir para cá, olha. Em Mateus, capítulo 4. Então, foi conduzido Jesus pelo Espírito ao deserto para ser tentado pelo diabo. Olha aqui, a nossa luta aqui é contra esse anjo caído aqui, olha. Esse anjo caído, viu? Amém? Aí tem muitas pessoas presas, prisionadas, cegos, acorrentados, algemados, sem ver a luz, sem comer pão, sem beber água. Muita alma presa, muitas almas presas. Olha o que é que Satanás faz. Satanás pega uma pessoa, coloca de frente a uma televisão, para ouvir, escutar, ver uma pessoa, um ídolo, cantando, influenciando aquele ser humano, viu? E aquela pessoa fica horas e horas ouvindo aquele ídolo, viu? Como é que o adversário é, viu? É uma prisão isso aí. É uma prisão. Viu? Ainda mais, essa pessoa é uma ótima pessoa. É uma ótima pessoa. Aí pega uma coisa e fica ali horas e horas escutando o ídolo. E é uma pessoa boa. Coloca lá para ele beber um produto, viu? 2 litros. É 2 litros. E aquele produto ali faz mal à matéria, o físico, à carne. Mas ele tá achando bom. Ela tá achando bom. Aí quem é aquela pessoa que ele tá escutando e tá ouvindo cantando as coisas do mundo? Diga aí. Diga aí, a prisão, né? Vai ficar doente, vai ficar enfermo. Viu? Porque aquele produto, aquela mercadoria, quem são eles? Como é que eles operam para você ficar aviciado, passar horas e horas prisionado de frente a um aparelho, escutando pessoas que serve ao mundo. Que serve ao mundo. Que faz a pessoa ficar ali se alimentando daqueles produtos que a matéria vai ficar doente. A alma vai ficar doente porque está escutando ali aquelas palavras daqueles ídolos ali. Eles cantam para quem?
Eles estão cantando para quem? Eles estão levando pessoas para onde? Para onde? As letras dessas músicas mudanas, hein? A alma fica triste, a alma fica angustiada, fala de amor, mas é só traição, é só perversidade, é só separação, é só briga. E leva a pessoa a beber, leva pessoas a beberem, aí a pessoa presa a uma mercadoria fabricada, fabricada. O que é que eles estão botando dentro? Quem são eles? Aí você não cuida do corpo, é do corpo, da matéria, você não cuida. Por quê? Nasceu de novo? Se eu nasci de novo, como é que eu vou ficar na frente de um ídolo? Não vou ficar na frente de um ídolo. Por quê? Porque ele canta para o mundo. Ele canta para a fama. Ele arrasta a multidão. Eles estão se vindo a quem? A quem eles estão se vindo? Preste atenção às letras, às letras. É interessante, viu? Porque eu fico prestando atenção. Você fica prestando, eu fico prestando atenção. Aí eu falando para papai, eu disse, papai, porque eu era um que eu gostava dos ídolos. Eu tinha um vício. Qual era o vício? O vício era de escutar os ídolos. Mas eu não sabia que ele era os ídolos. Eu não sabia. Quando eu conheci a palavra, aí eu disse assim, ah, quer dizer que os ídolos são aqueles que eu passava horas e horas escutando, ouvindo, chorava, bebia, né? Trazia aquela alegria na alma, mas não prestava atenção o que eles falavam na letra, o que era que eles estavam falando. Eu nasci de novo, né? Aí eu fiquei prestando atenção. Prestando atenção, eu falei, Papai Deus, por que é? Eu olhando uma televisão, tinha um show do ídolo, e eu perguntei a papai, Papai Deus, Papai Criador, eu estou vendo isso aqui agora, eu vou prestar atenção aqui a esse ídolo agora, e eu vejo uma multidão de gente escutando aí o ídolo. E aí? Por que é que tem a multidão de gente que ele arrasta? Por que é? Aí Papai do Céu diz, o anjo que se rebeliou contra mim, ele era do louvor, adoração. Eu escutei. Então, quando a pessoa canta para a fama, para o prazer da carne, para o mundo, ele vai arrastar uma ruma de gente, porque quem está na carne... Espera aí, vamos aqui para Romano. Vamos aqui para Romano e eu volto já para Mateus. Deixa eu olhar, Romanos, capítulo 8. Tem um versículo aqui, olha. Aí,
eu vou amar o ídolo, né? Aí eu vou escutar, eu vou ter que falar. A música que ele está cantando vai dar bebedeira, vai dar muito fumo de cigarro, vai dar muita briga, vai dar muito problema. Por quê? Porque ele é um ídolo, ele canta para o mundo, ele canta para a fama, ele não quer saber de ninguém, não. Ele quer saber do cachê dele, do dinheiro dele, a fama dele, a riqueza dele. Ele não quer saber se você está bebendo, se está fumando, se está fazendo obra da carne. Ele não quer saber disso, não. Ele quer saber do bolso dele, do dinheiro dele. Né? Olha aqui a palavra do Pai Criador que diz, olha aqui. Porquanto a inclinação da carne é inimizade contra Deus, pois não é sujeita à lei de Deus, nem em verdade o pode ser. Portanto, os que estão na carne não podem agradar a Deus. Olha aí. Olha aí a prisão. Isso aqui é uma prisão. Preso a um ídolo. Arrasta a multidão por causa da letra da música que eles estão falando ali. Aí vem aí a prática da carne, né? E você prestar atenção, que eu comecei a prestar atenção, que eles lá na música deles, eles falam uma palavra que antigamente, quando eu estava preso aos ídolos que eu gostava, e eu chorava, que às vezes a pessoa chora, coração triste, coração angustiado, apaixonado, quando a fé está traindo, que amor é esse? Que amor é esse? Leva a pessoa a beber, leva a pessoa a fumar, leva a pessoa a ficar doente. Eles falam uma palavra aqui, olha, sentimento. Aí eu comendo a palavra, comendo pão, tendo comunhão com o Pai Criador, aí eu disse assim, eles tocam na alma. Toca. Eles tocam na alma da pessoa. Viu? Viu? Isso é o quê? Satanás. Os anjos caídos. Né? Tem ídolos aí que eu já vi. A televisão ligada eu já vi. Que é ele cantando e ele com uma garrafa na boca bebendo. Agora, eu não sei se ele bebe. Que eu fico olhando e eu digo, misericórdia, será que esse homem está bebendo ou está se fazendo que está bebendo para influenciar o público dele a beber no show dele? No show dela, seminuas. Por quê? Porque quer arrastar a multidão. Quer arrastar a multidão. Né? E eu disse, papai, esse povo leva a multidão. Que é o pecado. É as cobras, as serpentes, judiando, maltratando as almas. O pecado, os demônios, os capetas. Mas só que a pessoa não vê. A pessoa vê o quê? Vai ver o quê? Um show, uma alegria passageira. Aí vai pro show, aí sai do show quando a fé
tá com a matéria, com a carne doente, vai praticar o quê? Vai praticar o quê? Sexo, motel. Meu irmão, isso aqui é o quê, meu irmão? Isso aqui é o quê? Tem um prédio lá com uma placa lá. Motel. É o quê? O que é isso? Na minha visão, é demônios. É anjo do mal. Escravizando a carne da pessoa, que a pessoa vai sofrer. A pessoa vai sofrer. Porque ingeriu bebida, viu? Ingeriu a bebida, essa bebida é fabricada onde? Essa bebida dentro da bebida tem o que dentro dela? A pessoa não fica normal, né? É o mal, para prender você, para judiar você, para maltratar você. Isso é prisão, meu irmão, minha irmã. Porque você gosta, você quer, você acha alegria, passageiro, né? A alma tá com a ferida, a alma tá com a ferida. Aí você quer uma alegria, você quer uma paz. Só que a bebida que tá sendo, ela tá sendo fabricada, Na minha visão, hoje, que eu nasci de novo, é demônio. É demônio, é demônio, é demônio, é demônio. É anjo do mal, é treva, judiando com aquele ser humano. Com aquele ser humano. Tá presa. Tantas pessoas bonitas, lindas. Templo para ser morada do Espírito Santo. Mas só que está aprisionado. E Papai do Céu é tão bom, né? Para você, que dá o livre-arbítrio. Viu? Olha, a minha pregação é essa. Que goste ou que não goste. Que goste ou que não goste. Mas a verdade tem que ser dita. Olha, o Espírito Santo pegou o pastor, o nosso pastor, quando estava sendo um homem aqui na terra. Aí levou ele aqui, olha, vamos lá. O Filho do Criador, o Espírito Santo pegou ele. Então foi conduzido Jesus pelo Espírito ao deserto, para ser tentado pelo diabo. Isso aqui foi o pastor que veio salvar eu e você, libertar eu e você, o pastor. Certo? Certo. Aí tem um irmão, olha, tem um irmão que eu não conheço. Você não conhece. Às vezes você conhece de falar dele. E então, ele comete um erro. Cometeu um erro. Aí eu fico sabendo. Aí eu vou deixar entrar ódio, raiva, ira dentro de mim. Eu nem conheço ele. É um pastor. É um padre. Errou.

os anjos caídos. Aí tem irmão que nasceu de novo, a irmã que nasceu de novo, aí vê os escândalos, aí quer desistir da caminhada da fé de Jesus. Mas Jesus veio salvar, libertar, curar a nossa alma, a nossa ferida, para levar de volta para Jerusalém espiritual e celestial, quando eu e você morrer. Para o Espírito chegar lá na nossa cidade, do nosso Pai Criador, através do Verbo que se fez carne, pelo poder do Espírito Santo. O Espírito Santo pegou o nosso pastor e levou para a guerra, né? Contra o mal. Quem é o mal? É da humanidade. Viu? Da humanidade. Que ele cega o ser humano. Agora, cadê Jesus? Cadê o Espírito Santo? Cadê o Criador? Cadê? Aí o que é que ele faz? A festa da carne. A festa da carne. Né? Pega, faz uma festa da carne. E vai uma ruma de gente para lá para ficar olhando o quê? O quê? Os homens. Adorando os homens. Aí dá uma alegria na alma, né? E os outros dá uma angústia na alma. Tudo passageiro. Tudo passageiro, meu. Aí cadê o Criador? Cadê o Criador? Cadê eu falar com o Criador? Cadê? Eu quero o Criador ou eu quero um ser humano? Que o ser humano não sabe nem que eu existo. Mas eu estou olhando para ele. Eu conheço o nome dele. Eu sei o nome dele. Né? Ele é o meu ídolo. Quem é o seu ídolo, hein? Ai, chorou, ficou triste. Porque Satanás, ele veio matar, roubar, destruir, né? Aí eu vejo aí o quê? Os anjos caídos. Aí quantas pessoas tem? De frente para uma televisão, eu vou falar. Olhando para o ídolo. E a bebedeira. E a bebedeira. Quando a fé tá havendo uma briga, uma contenda, uma confusão. Hein? Por causa de quê? Da energia dos ídolos. Os demônios capeta. Os demônios capeta. Que tá jogando seres humanos contra seres humanos e ficam mangando dos seres humanos. Por quê? Porque o ser humano, ele não nasceu de novo. Né? Aqui está acontecendo uma batalha aqui. O inimigo está irado comigo aqui, com essa pregação, com essa mensagem, com essa palavra, mas Papai do Céu disse assim: Gilberto, vamos lá dentro daquela cadeia lá. Mas ali só tem homem, pai. Homem grande, homem violento, homem brabo. Eu sou pequenininho, papai. Não, mas eu quero você. Eu? Lá naquela cadeia? Sim, mora lá. Era um ser bem grande, todo de luz. Aí eu entrei com ele. Aí ele disse assim: prega a minha palavra. Aí Papai do Céu trouxe eu para dentro da cadeia.

a sua cadeia. Viu? Que você é prisionado. Aí eu falei pro homem assim, por que é que você não vai embora? Aí ele disse, não tem como, eu ir embora. Eu disse, por que que você não vai embora? Esse homem já estava fora da cadeia, na calçada. E ele estava vendo a liberdade. Aí ele disse, olha aqui, na minha mão, aqui no meu braço, uma algema, a corrente, em todos os homens. Eles olhava, via a luz, via a liberdade, mas não tinha o quê? A força, a coragem, o ânimo para sair para a casa do pai, receber a cura, a liberdade da prisão, porque acha que só tem esse mundo. Olha aí o que é que Satanás faz na alma da pessoa. Eu era assim, eu achava que tinha só o planeta Terra. Morreu, acabou. Mas não. É aí onde começa para a vida eterna. Como é que eu vou ter a vida eterna se eu tenho um espírito? Aí o meu espírito está vivo ou está morto? Da queda lá de Adão. Do ataque de Satanás com a humanidade. Papai é bom demais, papai do céu que fez você, que criou você, que mandou você aqui para o planeta Terra. Chamou Noé, vamos fazer a arca, fez a arca. Chamou aquele povo não quis, mas ouviu a palavra. Noé estava lá pregando a palavra. Aí veja bem, os animais... Ou sabedoria, viu? Dos animais. Porque a palavra diz que os animais entraram na arca. Quando o papai do céu falou lá dentro do mar para a baleia atendeu o pai criador. Isso é uma sabedoria. E quantos seres humanos tem que papai do céu fala? Fala, conversa com ele, com ela, e é tudo voando. É religião, é padre, é pastor. Aí o que é isso? Isso aqui. Não é o padre, não é o pastor, não é a igreja, não é o templo. O que é isso? O que é que eu vejo isso? Essa linha de pensamento. O ataque de Satanás na alma da pessoa. Mas a pessoa não vê o Criador na palavra. Quer o mundo. Quer os ídolos. Aí por trás dos ídolos, quem é que está? Esses ídolos aí, eles estão cantando para quem? Eles estão adorando a quem? É um ídolo que faz o show dele com a garrafa na boca, bebendo a garrafa na boca. O que é? Eu olhando, eu digo, rapaz, isso aí é um ser humano. Tudo bem. Mas aí tem Satanás aí no meio aí. Olha, os seres humanos... Não é anjo caído. Os anjos caídos são espíritos. Viu? Entenda a minha linguagem.
que judeia, que maltrata a carne da pessoa, a matéria da pessoa, escraviza a pessoa. É cobra, meu irmão, é muita cobra, é muita serpente. Aí o Espírito Santo levou o pastor Jesus para passar uma batalha, uma guerra. E tendo jejuado 40 dias, 40 noites, depois teve fome. Aí chegando a ele o tentador. Quem é esse tentador? Quem é? É o seu adversário. É o seu inimigo que vem matar, roubar, destruir. E disse: se tu és o filho de Deus, manda que esta pedra se torne em pães. Olha o que foi que o mal disse para o nosso pastor. Aí o nosso pastor respondeu. Ele, porém, respondendo, disse: está escrito, nem só de pão viverá o homem, mas de toda a palavra que sai da boca de Deus. Aí Deus está falando aqui ou não está falando aqui? Filho, eu fiz o plano da salvação. Agora, eu dei o livre-arbítrio. Eu mandei o pastor. Está aí a palavra. Aí a guerra é grande aqui, a guerra é grande. Por quê? Porque Satanás, o mal, os anjos caídos não quer que você se acorde, não quer que o seu espírito nasce. E a alma, venha se libertar e venha se vir ao espírito. E o espírito, seu espírito, tem revelação do Espírito Santo. Não quer que você seja um homem de Deus. Não quer que você seja uma mulher de Deus, buscando Deus, buscando o Criador, crendo nas promessas, crendo na palavra. Aí vai o pensamento, A alma. Ah, é religião, é Satanás. Prá! Olha o ataque de Satanás aí, os anjos caídos aí. Então o diabo transportou a cidade santa, colocou sobre o pináculo do templo. Olha os anjos aqui do mal. A guerra na batalha do mundo espiritual com o nosso pastor, que é o Salvador, é a luz do mundo, é onde está a cura, onde está a libertação, onde está a salvação. E disse: se tu és o Filho de Deus, lança-te daqui abaixo, porque está escrito, aos seus anjos dará ordem a teu respeito, tomar-te-ão nas mãos, para que nunca tropece em alguma pedra. Aí o pastor, o filho do Criador, meteu a espada, disse assim, disse-lhe Jesus, também está escrito, não tentarás o Senhor teu Deus. Viu? Aí, novamente, o transportou o diabo ao monte, muito alto, e mostrou-lhe todos os reinos do mundo e a glória deles. O diabo, o seu adversário, o nosso adversário, pegou o nosso pastor, levou para um monte bem alto, mostrou as coisas. E disse-lhe, tudo isto te darei, se prostrando e me adorares. Aí o que é que você está adorando? O que foi que Satanás falou para você, que você sabe?
Para você fazer a vontade dele, para você ficar bem rico, bem famoso. Hein? E você tá bem famoso, tá bem rico. Se vindo a ele, né? E aí? Você tá fazendo para o Criador ou você tá fazendo para Satanás? Você tá preso a quem? Você tá preso aonde? Hein? Então disse Jesus: vai-te, Satanás, porque está escrito: ao Senhor teu Deus adorarás e só a ele servirás. Olha aí, glória a Deus. Então o diabo deixou, e eis que chegaram os anjos e os serviram. Esse é o nosso pastor Jesus Cristo, o Cordeiro de Deus, que tira o pecado do mundo. Viu? Amém? Glória a Deus, glória a Jesus.

0: Eita, Glória, bom dia, para todos que estão ligados na benção, né? Que estão sintonizados nesta emissora de rádio. Bora fazer um intervalo e eu volto já.
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Volta na programação, né? O seu irmão em Cristo, Gilberto Leite da Costa, né? E o anjo do Senhor apareceu-lhes e a glória do Senhor cercou de resplendor, pelo que se encheram de grande temor. E o anjo, porém, lhe disse: não temas, porquanto vós trago novas de grande alegria, que será para todo o povo, né? Que vos nasceu hoje na cidade de Davi o Salvador, que é o Cristo, o Senhor, né? Esse é o nosso pastor, esse é para ser o nosso pastor, o Salvador, o Messias, o Cordeiro de Deus, viu? É, o Cordeiro de Deus é quem cuida de você, cuida de mim, cuida de nós, amém? Amém! Obrigado pela sintonia!

Pai, ao Filho e ao Espírito Santo, né? É, glória a Deus, glória a Jesus Cristo, né? Amém, amém, glória a Deus, eita, glória, glória, glória, glória, glória, glória a Deus, né? É, o Espírito Santo, ele tá aqui, né? O Espírito Santo, ele tá agindo, né? Na sua vida. Glória a Deus, aleluia. Você que tá escutando o rádio, esta programação, eu tô numa guerra agora, fazendo a vontade de Papai do Céu. Amém? Agora tem anjos com espada cortando cabeça de demônios, de capeta, de anjo caído. Viu? E tem anjos chegando com a bandeja, com pão e água para servir aqueles que estão famintos, com sede, prisionado, preso. Que é a palavra. Que é a palavra. Né? Glória a Deus. Percorri a Jesus. Quem é Jesus? É o Filho do Criador que veio aqui à terra salvar, libertar, comprar, curar a alma ferida, né? Percorria Jesus toda a Galileia, ensinando nas suas sinagogas, pregando o evangelho do reino, curando todas as enfermidades e moléstia entre o povo. Esse é o pastor. Glória a Deus e aleluia. E a sua fama correu por toda a Síria. Trazia-lhes todos os que padecia, acometidos de várias enfermidades, tormentos, endemoniados, no látigos e os paralíticos, e ele os curava. Mas Jesus está mandando eu falar aqui, porque Jesus vai libertar. O Espírito Santo já está agindo. É de uma mulher que está escutando o programa. Ela tem um espírito. Ela tem um espírito mal, judiando com a vida desta mulher. E você quer saber qual é o espírito mal que judeia com você, que você está escutando a programação, judeia com a sua alma, com a sua carne? Sabe qual é? Aonde o demônio atua é o espírito da prostituição. O espírito da prostituição. Mas o seu Pai Criador tem um projeto lindo na sua vida. Viu? Aí é o quê? É uma serpente, é uma cobra enrolada em você todinha. Viu? Para judiar com você. Aí você é escrava, viu? Para ser usada para acabar com relacionamento, com casamento.
Viu? Tá ouvindo? Mas Deus colocou você aí para escutar essa programação aí. E tem os anjos do Senhor. Capacitados para a guerra da batalha do mundo espiritual com a espada de luz, de fogo, para queimar esse demônio aí, esse capeta que está atormentando a sua vida. E você sabe. E eu amo isso aqui. Por quê? Porque é libertação. Não precisa de você me ver, não precisa de eu ver você, não precisa saber quem é você. Quando Jesus faz, fica feito. Viu? Porque Jesus foi lá naquele rapaz gardareno. Libertar ele, salvar ele, curar ele. Viu? Jesus conhece o seu coração, o que você está passando. Viu? E você, Pai, me liberta. Eu não estou aguentando mais essa vida. Olha. Glória a Deus. Misericórdia de quem é judiado, maltratado por esses demônios. Porque são bicho feio. São bicho feio. Tá havendo briga aí, tá? Dentro da família. A sua família. Ora mais. Os irmãos na casa do pai e da mãe, a família, aí brigando, discutindo, brigando. Hein? Isso é normal? O pai, a mãe, os filhos, as filhas. Para estar tudo unido, abraçado, vencendo a família. Hein? Aí é tudo brigando, tudo discutindo. É uma piúba de cigarro danado dentro de casa. Uma catinga de cigarro danado dentro de casa. Garrafa de cachaça. Garrafa de pinga de cachaça. Copo. Com limão e sal, bebendo a garrafa da cachaça, aguardente, a cervejada. Hein? Olha os anjos chegando aí, com espada de ouro e de fogo, e os demônios gritando. Como é que pode? Chegou o exército. Lá vem os anjos de Deus, com a bandeja, com pão, com água. E você está ouvindo, e você está escutando. Aí o demônio pega um lá, aí diz assim, desliga esse rádio. Que besteira é essa? Tá queimado, Satanás. O anjo do Senhor passou uma espada de fogo desse demônio aí que usou a boca lá da pessoa lá falando dentro de casa. Desliga o rádio que eu não estou aguentando mais não. O anjo passou uma espada de fogo, menino. Que o demônio saiu gritando. Porque Deus tem projeto na sua família. Deus tem projeto no seu lar, na sua casa. Aí a pessoa pensa que é normal. A garrafa da pinga, a cervejada, o cigarro fedorento, o bicho fedorento, é o cigarro. Mas tem uma cobra ali, tem uma serpente ali.
Ei, fuma um cigarro aí. Aí pega, acende um cigarro, fuma um cigarro. Olha para a carteira do cigarro. Aí a pessoa vê as doenças, mas aquele negócio, né? Na alma da pessoa. Fume, vai, fume. Beba, beba. Demônio. Os anjos caídos. Judiando com a carne, judiando com a alma. Aí um homem escuta eu e diz assim: Gilberto, eu gosto de escutar o senhor. Aí eu disse: mas por que você gosta de escutar? Ele diz: rapaz, a mente da pessoa, Deus trabalha. Eu disse: é a alma, irmão. Quando você falou a mente, é a sua alma. O sentimento, as emoções, o desejo, a vontade. Aí Faraó chega. Tem uma música aí de Faraó aí, que as pessoas pensam que aquela música ali é normal. Aquela linguagem, aquele ritmo. Mas ali, quem está cantando ali está adorando a Satanás, a Faraó, ao mundo, a carne, a prática da carne. Mas não quer buscar o Criador. Eu quero servir o Criador de espírito em verdade. A palavra diz assim. O pastor Jesus falando lá para a mulher, lá no poço de Jacó. Ela foi buscar água, para a carne, para a matéria. Aí o profeta chegou, o pastor chegou. Ele viu o ser humano, a mulher, a alma, a carne, o espírito, o filho do Criador. Na terra, aí estava ali o Criador, o Espírito Santo e o homem pastor Jesus Cristo. Aí ela viu o profeta. Ela disse: eu estou vendo que o senhor é um profeta. Aí ele estava vendo ela, um ser humano, uma alma, um espírito, uma carne. Ele veio curar ela, cuidar dela, salvar ela. Ela disse assim: aonde é que nós adora a Deus? A mente dela, como é que ela estava? Uns diziam lá em Jerusalém, outros diziam lá em Samaria. Porque estavam divididos. Israel estava dividido. As batalhas da vida. A ganância do ser humano. Aí o Pai Criador disse. O Filho do Criador disse para ela: papai, procura os verdadeiros adoradores que adora o Pai em espírito e em verdade. Porque quando você nasce de novo, que é a palavra, que é o Espírito Santo que convence a criatura, e ela passa a ser filho, aí você é templo e morada do Espírito Santo. Aí o pastor Jesus via que ela era uma igreja, via que ela era uma noiva, via que era uma filha, via que ela era uma ovelha, viu? E um soldado, uma igreja. Ela ficou tão cheia do poder de Deus, aquela mulher, que ela foi à cidade e começou a evangelizar, a falar a palavra do rei.
Nós não somos só matéria, não. Só físico, não. Viu? A nossa cidade, eita glória, é a cidade espiritual, celestial, a Jerusalém, aonde tem o nosso paizinho Criador, que fez o plano da salvação. Aí hoje você está aqui na terra, está vivo? Está vivo. Quem faz isso? Quem é que faz isso? É o Deus Criador que fez você. Agora ele dá livre-arbítrio. Aí o que acontece? Que eu e você estamos na prova. Eu e você estamos passando pela prova. Mas papai está dizendo assim: filho, filha, eu nunca desisti de você. Filho e filha, você vai conseguir, acorda. Depois da morte tem vida. Aí papai chegou perto de uma pessoa, de um ser humano. Papai do céu ama tanto esse ser humano. Aí aquele filho estava feliz, estava contente, estava crescendo materialmente, fisicamente, próspero. Mas o paizinho chegou perto dele, falou com ele e disse: ei, você está olhando muito para as coisas da terra. Eu tenho lhe dado muitas coisas da terra e você está com os olhos muito nos presentes. Filho, você não está olhando mais para mim. Você está olhando muito para os presentes que eu já lhe entreguei. Aí você está com desejo, você está com vontade, você está apaixonado para derrubar tudo e ser maior, maior, maior, porque seu coração está nessas coisas. Louco. Desse jeito, papai do céu falou. Hoje te pedirão a tua alma. A quem tens? A quem vai dar? Papai do céu deu um puxão de orelha. Papai do céu falou: ei, filho! Ei, filha, cuidado! Aqui é tudo passageiro. Amém? É, chegamos no final do programa, né? Com esse irmão em Cristo aqui, Gilberto Leite da Costa, trabalhando para Jesus, querendo trabalhar para Jesus, crendo que Jesus está fazendo uma grande obra aí na sua vida. Meu irmão, minha irmã, nós não estamos aqui para julgar ninguém, não. Agora nós estamos guerreando com os anjos de guerra, de batalha do Senhor, porque é eles quem trabalha, é o Espírito Santo é quem trabalha para a grande libertação, o poder da palavra para um nascimento espiritual. Amém, glória a Deus, obrigado, Pai, por cada ouvinte, pelo milagre que o Senhor fez hoje, Pai. A operação divina que o Senhor fez hoje, ó Pai. Que o Senhor tenha operado grandemente, ó Pai. Em nome de Jesus, leva, Papai do céu, a minha voz aos meus irmãos, às minhas irmãs, para ouvir a tua mensagem, a tua palavra, para que o Espírito Santo venha operar grandemente nas almas, Pai, que está pedindo socorro, libertação, ó Pai. É só o Senhor que liberta, ó Pai.
Continua nesta programação abençoado, abençoada, em nome de Jesus. Tchau.

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Amém, queridos, louvado seja Deus. Eu quero cumprimentar todo o povo corajoso com a paz gloriosa do nosso Jesus de Nazaré. Aonde você estiver sintonizado, a partir de agora, o programa abençoado, né? Tempo do Senhor Jesus Cristo na face da terra, né? A apresentação é do menorzinho da casa. Eu sou seu irmão em Cristo, pastor Sebastião Nunes, te fazendo companhia a partir de agora por essa rede de rádio abençoada. Onde você estiver, meu irmão, onde você estiver, minha irmã, sinta-se abraçado, né? A presença do Senhor Jesus se faz manifesto através das ondas do rádio, através dessa rede de rádio abençoada, né? Deus é bom e a sua misericórdia dura para sempre. Deus é maravilhoso e a sua misericórdia é grande, meu irmão, viu? Talvez você está aí, ó, de cabeça baixa, levanta a cabeça, cabisbaixa aí, né, pensando aí nas consequências da vida. Jesus, ele disse assim: tenha bom ânimo, porque eu venci o mundo, vós também vencerá o mundo, né? Então, é para os que buscam de Deus resposta que esse programa está no ar. É para aqueles que estão fazendo propósito diante do Senhor. Meu irmão, mas dessa madrugada, até eu chegar a esse programa, até eu chegar a essa programação, foi uma batalha grande, viu? Muito grande a batalha, muito grande a investida do mal, de todas as maneiras, porque sabe o maligno que já perdeu, mas não fica nessa, diz, eu vou perder, mas vai ser de qualquer jeito. O mal sabe que já é perdedor, o diabo sabe que já é um perdedor, já foram julgados, mas a invertida é grande, né? Mas quanto maior a invertida maligna, maior é a queda. Quanto maior a invertida do mal sobre a tua vida, maior vai ser o tombo. Porque grande é Deus estar no seu trono, e maior que o nosso Senhor Deus, Pai Todo-Poderoso, não há outro. Não há outro maior do que Deus. Em nome de Jesus, hoje também eu vou trazer aqui, irmãos, tem um testemunho a ser dito hoje, como tinha falado ontem, e quem acompanha aí tem meu contato particular, eu sempre deixo lá nos status. Hoje eu vou trazer aqui um testemunho também, vocês vão ouvir, sobre o que o Senhor tem feito na vida de muito exclusivo da minha própria casa. Eu vou trazer isso aqui para você que está aí do outro lado, que às vezes está aí de cabeça baixa, está desacreditando. Ah, pastor, já insisti tanto. Eu já batalhei tanto para me passar por uma porta de emprego melhor, não consegui. Ah, pastor, já lutei tanto pelo um casamento aqui, o marido não se liberta. Ah, pastor, já bati tanto em tecla aqui, já fui na igreja, já fui no padre, já fui em tudo que até tipo de lugar, e as coisas não mudam. Esse testemunho vai edificar a sua fé, porque no meio de muitos, você é diferente, meu irmão. Entenda, abre aí a tua visão agora. Abra o coração aí, ó, no meio de muitos, você é luz no meio da casa. No meio da escuridão, você está sendo a luz aí. Pastor, eu estou cheio de pecado. É, todo ser humano é pecador. Todo ser humano tem pecado. E aquele que diz que não tem pecado, ele é mentiroso. O apóstolo João diz dessa maneira, que aquele que diz que não tem pecado, você já ouviu alguém, minha irmã? Ei, minha filha, você já ouviu alguém dizer aí, dizendo assim, ó, ah, eu sou bom demais, eu não mato, eu não roubo, né? Eu não vivo traficando, eu não entro na política para roubar, eu sou uma pessoa do bem, gosto de fazer as coisas certas, né? Tem uns que se sentem santo demais, né? Santo é Cristo, o Senhor Jesus é que é santo, tem pecado nenhum no Senhor Jesus. Ser humano é pecador, Deus olhou de cima, de geração do começo, princípio até o final, não achou na terra, geração por geração, tanto a nossa geração, os que vêm, os que já foram, um justo na terra, né? Deus olhou a humanidade inteira.

0: não achou um justo na terra. Tem gente que às vezes se acha santo demais. Não, eu sou santo, eu tô na santidade. É igual as freiras. As freiras, não, agora eu vou de encontro com o noivo. Eu vou no encontro com o noivo, porque o noivo eu estou aqui separando aqui, além de pegarem como mulher, estão deixando de fazer aquilo que Deus determinou fazer, que é construir família, que é ser mãe, que é conduzir a família. Então, todo mundo trancado, senão vamos viver desse jeito. Vamos caminhar assim, porque é assim que é, que nós não é, nós não tem pecado nenhum. Nós somos santa! Aí estão aí, então tá dessa maneira. E o tempo está passando. Hoje é mais um dia, é mais uma caminhada, estou ao vivo como vive o nosso Deus, viu, meu irmão? Aí mais uma caminhada, é onde muitos que se acham grande demais, esses serão pequenos. Aquele que quer ser o primeiro será o último. Aqueles que querem ser primeiro, aqueles que têm antecipação vão ser o último. E Deus faz assim, pega o louco para confundir quem diz ter sabedoria. E a palavra do Senhor é uma só, meu irmão. Talvez você está me ouvindo pela primeira vez, e tem pessoas que têm exigido de você, têm feito exigência aí na sua vida, cobrança demais sobre você, e você não tem alternativa a não ser falar com Deus, né, meu irmão? Você não tem opção a não ser falar com o Senhor. Deus me responde. Deus me responde, né? E dentro da palavra, dentro do evangelho, eu vou trazer para você que está aí do outro lado ouvindo o programa. Pastor, eu não sou rico, trabalho, faço as minhas coisas aqui, ganho meu dinheirinho, mas meu coração está em Cristo, é, meu irmão? Porque a maior riqueza é a presença de Deus. Tem tanta gente que está com carro, mansão, canta para Satanás, tem o conhecer do mundo, muitos conhecem, mídias conhecem, mas diante do Senhor Deus não tem reconhecimento nenhum. Nenhum. Quantos artistas já faleceram? Quantas pessoas que já cantavam aí, que tinham grandes fama, já morreram? Qual é o legado que essas pessoas deixam? Hã? Eu não quero galardão nenhum na terra. Mas tem gente que trabalha, vive, querendo deixar legado. É, pro homem. E diante de Deus, do Senhor Jesus, que é santo, está à direita de Deus e vendo e ouvindo o que eu estou dizendo, não tem reconhecimento nenhum, zero. Sabe por que que não tem? Não é porque Deus é injusto, não é porque Deus é um Deus malvado, não, meu irmão, é porque não buscam. Porque não buscam, não procuram. Meu irmão, você quer ter alegria? Você quer ter prosperidade? Chama Jesus aí para tua casa, para o teu comércio. Esteja com Ele. Esteja com o Senhor Jesus na tua vida. Esteja com Ele. Porque a vida aqui na terra, sem Cristo, é caminhar vazio. É caminhar sozinho. É, caminhar sem Jesus aqui, ó, você fazer, pode ter uma mesa farta, você pode ter um projeto, pode ter um carro, pode ter um casamento aí, mas se Cristo não tiver aí, meu irmão, você está caminhando só. E quantas pessoas querem deixar na terra legado, né? Quantas pessoas querem deixar o legado? O caminhar aqui na terra, meu irmão, é perante a obra. É perante a obra, o que alegra a mim. E eu creio que você que está aí do outro lado, você que recebe esse programa, que te alegra, meu irmão, não é simplesmente um presente que alguém te dá aí, ou uma conquista, não, meu irmão, na terra. Traz alegria, traz. Mas para mim, é uma alma convertida, é o evangelho dito, aqueles que precisam enxergar além da religião, isso que me alegra. E quando eu sento aqui, o objetivo é trazer aquilo que Deus, que o Senhor, viu? Vem trazer todos os dias aqui, ó, o Senhor me trazia nessa madrugada. Nessa madrugada, Deus trazia para mim um homem que vai estar de encontro com alguém que ele feriu. Alguém que ele feriu, alguém que ele no passado teve uma desavença, e essa mesma pessoa, meu irmão, está completamente transformada. É uma pessoa que está aposentada aí com o passado errado. É uma pessoa que você vai de encontro, Deus vai fazer esse encontro aí, ó. Quando te perguntarem dizendo o que houve, o que é que aconteceu, aí você vai dizer assim, ó, é livramento, é proteção, foi para livrar, foi para isso se manifestou o Filho de Deus, foi para isso que o Senhor Jesus veio, para dar oportunidade a muitos, mesmo sem merecer. Jesus, ele entrega a oportunidade mesmo sem merecer. Amém? Mesmo sem merecer, né? Pastor, eu estou ouvindo aqui a caixa de som. O negócio está no meio do deserto. Minha irmã, você está aí com som no meio. Eu recebi a foto aqui, né? Tem até vizinho ouvindo aí com caixa de som. É, os vizinhos estão ouvindo aí. Eu quero abraçar você que está com o rádio ligado, ouvindo em caixa de som, ouvindo também pelas rádios FM que retransmite esse programa. Muito bonito aí o evangelismo também de gente que coloca aí os irmãos que tem aí colocado o volume topado do rádio ligado nesse programa. Não é eu, meu irmão. Muitas vezes aqui eu falo, Deus me usa a revelar aqui. Eu não conheço o que você passa aí, não mora aí, mas Deus, ele me revela, traz para mim. Então o Senhor me trouxe dessa maneira. Já nessa madrugada vai acontecer esse encontro. Quem mais você? Por mais que você fugia, presta atenção aqui, vamos lá. Por mais que você fugia da pessoa, por mais que você tente, né, se afastar, Deus vai fazer esse encontro porque está aposentado, né? E essa pessoa, ela vai, Deus vai fazer esse encontro para você, não para revirar o passado, presta atenção, meu irmão, não para ter acusação do passado, para mostrar para você que, mesmo aquele perverso, mesmo aquele matador homicida, mesmo traficante, mesmo criminoso, mentiroso, mesmo cachaceiro, Deus, quando vai de encontro a essa vida, há transformação, há milagre. Então Deus, ele faz isso, meu irmão. Talvez você está me acompanhando aí, é um religioso, só pastor, meu negócio é santo, eu tenho falado com santo, eu tenho colocado, meu irmão, eu saí de uma família de católicos, eu saí de uma família de religião grande, até porque para carregar um madeiro no meio do sol quente daquele, tem que ter fé, meu irmão. Eu não é, meu irmão Gilberto Leite, tem que ter fé. Então, para carregar um madeiro no sol quente, tem que ter fé. Mas muitas vezes, desde o ensinamento, ah, pastor, desde a minha juventude ali, desde a minha, do início, eu fui criado, fui sempre lembrado que Deus existe, mas também existe aqui. Existe o santo do casamento. Eu falei aqui em programas anteriores, sobre uma gruta, né? Quem me acompanha todos esses anos, meu irmão, eu sou seu irmão em Cristo, pastor também, missionário, ungido e separado à obra, ó, Deus, nesses mais de 15 anos de jornada espiritual, o Senhor, a minha visão espiritual é aberta. Então eu digo para os irmãos que tá aí, irmãs, ó, acompanhando o programa, você que é simpatizante, precisa ser crente, meu irmão, precisa ser, Ah, pastor, eu não sou cristão, eu sou simpatizante do programa, gosto de ouvir. Né? Porque crente, meu irmão, presta atenção, vem cá, aperta aí o volume do rádio aí. Né? Crente, Satanás também é crente, tá? A palavra crente é crer. Ele crê que estremece, mas não obedece. É, foi ungido pelo próprio Deus. Ele crê que estremece, mas não obedece. Deus está te chamando para servir a Ele. Mas não é servir como os religiosos. É, qual é a placa que Jesus mostrou para as pessoas? É? Qual é a placa? Deus, Jesus ensinou para você ficar 24 horas dentro de igreja? Não, meu irmão. É? Amém? Ele disse assim, onde tiver dois ou três reunidos em meu nome, pode ser na sua casa, pode ser na rua, ali eu se faço presente. Ali eu se faço presente. Eu falei aqui de uma gruta, Deus quer que eu traga isso aqui, o senhor, uma irmã ali que dentro de uma chácara tinha uma gruta. Quem não sabe o que é gruta, quem não conhece esse nome, vou falar nascente, né, para os mais atuais. Os atualizados, né? Uma nascente de água, pronto. Os mais antigos, gruta. É onde nasce uma água ali. Dentro de uma chácara tinha um certo morro, é, uma parte mais alta ali do terreno, ali já estava saindo água. Aí tinha um pé de árvore ali no pé. Isso aconteceu, meu irmão. Isso aconteceu no ano de 2016. E ali uma irmã, uma mulher religiosa, indo ali para uma gruta, numa chácara. Aí ali, essa nascente jorrando água, ela sempre pegava ali água dali, tendo água em casa, tendo água encanada em casa, né? Tendo toda ali, mas ia lá. E ali ela pegava a água daquela nascente, direto, ia para lá, na religião. Né? E na religião, e ali acabou que, um dia ela foi pegar umas garrafas de água, e ela disse que, quando olhou para cima, disse que viu um anjo. Que viu um anjo lá nessa gruta, nessa nascente de água, e pronto. A notícia se espalhou, e o brasileiro, pense num povo curioso. O brasileiro saiu ali nessa, ali na região, ali se espalhou, quando pensar que não, deu tumulto, deu gente, deu emissora de televisão, de rádio. E o povo sem entender nada, não, o povo só falava, não é porque ela viu um anjo. Aí veio padre, veio pastor e misturou tudo e virou lá e foi, e criou um tumulto e saiu nos canais local de televisão e virou uma grande notícia ali, nesse negócio do anjo da gruta. Aí pronto, depois disso, começou. Ela começou a pedir a santo, pedia isso, pedia santo que não tem boca, o mesmo santo que a senhora carrega dentro da casa. Carrega dentro de um carro, é o mesmo que tem dentro do centro de Umbanda, é o mesmo, tá? Santo de gesso, Levítico capítulo 26, Deus disse assim, ó, não faceis para vós ídolos, imagem, escultura, porque eu sou o teu Deus, o único Senhor e Salvador. Mas tem gente que esquece essa passagem, não. Aí lá começou a idolatrar. Começou a idolatria, começou com esse negócio. A primeira coisa que aconteceu foi o filho. Deus já acolheu o filho dessa mulher, já levou logo, né? Mas mesmo assim, a pessoa, às vezes, meu irmão, presta atenção aqui, ó. Coloca tanto a idolatria, e a gente não vê pregador pregando isso. Coloca tanta idolatria acima da vontade de Deus, que acaba até adoecendo. Pastor, mas eu já ouvi, eu já fiquei sabendo, hã? Eu já fiquei sabendo que um pedido numa trezena milagrosa, num negócio aconteceu, eu já expliquei isso aqui, Deus olhando para o homem, para a mulher, presta atenção aqui, ó, Deus disse para Jeremias, eu, Senhor, conheço, sondo a mente e esquadrilho o coração do ser humano, retribuam para ele conforme o seu proceder. Deus não está preocupado com a imagem aí, mas vindo o coração do ser humano, a sinceridade diante de Deus. Você é sincero, meu irmão, diante do Senhor? Minha irmã, a senhora é sincera aí diante de Deus? Que Deus abençoa. E ali, para não tomar muito tempo aqui do programa, que o programa só tem 1h10 de duração aqui na rede rádio, ó, disseram ali. O filho começou a passar meio que por loucura, o espírito da loucura ali naquela vida. E ali ela começou a clamar, e começou a dar água, e começou a banhar com essa água da gruta, e virou um negócio mesmo. Era garrafa de água para cima e para baixo, meio parecendo que levava um carrinho desse de mão, enchia dessas garrafas pet de refrigerante, começava ali na, levando água para casa. E dando para o filho tomar, e aquele negócio todo, o filho foi colhido da terra, ficou só, sem marido, sem filho, ali. Agora a pergunta que eu faço para você que está aí do outro lado. Tem pessoas que você conhece aí, que tem colocado aí santos. Eita, deve chover de mensagem aqui agora, viu? Você conhece alguém aí que a casa é um santuário de ídolos? Conhece? Hã? Você entra dentro da casa, tem uma santa em cima de uma mesa, de uma estante. Conhece essa pessoa? Hã? Conhece alguém assim? Conhece alguém também que muitas vezes coloca na porta da casa? Na parte nordeste, eu não vou citar o nome dessa vida aqui, porque é o nome a ser dito aqui, glorificado, do Senhor Jesus. Tem uma mulher ali que ela vive nas redes sociais, e tem milhões de pessoas atrás do que ela posta ali, do que ela faz no cotidiano. Vive uma abominação a Deus, vive no lesbianismo, viu? Vive no lesbianismo, e dentro da chácara onde mora, tem um santuário de ídolos. Então eu tenho a minha fé, né? Paulo chama esses de cegos espiritualmente. Fingem não conhecer o evangelho, porque está aí. Fingem não saber da palavra de Deus, mas querem viver na idolatria, na podridão da idolatria, para viver, porque é mais fácil ficar na idolatria para muitos do que ser conduzido à libertação, por exemplo. É ou não é? É? No Brasil, tá? Vou trazer isso aqui também. Temos os representantes do povo, os vendidos pelo governo corrupto, eu chamo assim, vendidos. Que tem um projeto de lei que está sendo elaborado, muito sério. Que pela vontade do bandido com a quadrilha, já teria sido aprovado, que vai ser muito sério se isso for aprovado aí. Inclusive para líderes que gostam de estar dando seu apoio a bandido. Que poderão levar tanto para a cadeia pastores, e viver uma grande luta no próprio país, né? Que é livre, né? Que vai ser, é um projeto que está sendo comparado, meu irmão, o mal, ele não se instala aos olhos, ele vai devagarinho se instalando, viu? Então, muitas vezes, ó, Deus te faz conhecer, presta atenção aqui que você vai entender agora, ó. Muitas vezes o Senhor te coloca no meio de uma família desse tipo. Gosta de buscar a ídolos, gosta de buscar a santos. Para quê? Para quê, pastor? Por que que Deus me faz conhecer a palavra? Me faz viver as experiências? Me faz viver no meio de famílias? Eu cometo erros para depois eu me estruturar na presença de Deus para chegar nesse povo. Porque Deus quer você no meio desse povo para que você seja luz para a vida dessas pessoas. Para que você não venha brigar. Tem gente que gosta de debater. É, parece um papagaio novo. Né? É, não faz a coisa com coisa, mas a verdade é a palavra de Deus, meu irmão. Tem como você contestar o que está escrito. Porque para Deus a idolatria é pior do que feitiçaria. Para Deus, a idolatria, presta atenção, está escrito, é pior do que feitiçaria. É pior do que feitiçaria. E muitas vezes você está na idolatria aí, está idolatrando o quê? Né? Você está idolatrando o quê? O corpo? Hã? Amém. Amém. Muitas vezes. O que é que diz a palavra do Senhor? Amém. 1 Samuel, capítulo 15, versículo 23. Se você abrir aí, você vai ver. Que para Deus. Amém. É que eu estou recebendo muita mensagem aqui. Eu vou ouvir. Eu vou ouvir, viu? Fala dessa maneira. Ó, e vou além. Você gosta de ser uma pessoa rebelde? Pastor? Às vezes eu tenho uma rebeldia, então muda isso. Porque a rebeldia para Deus é como um pecado também de feitiçaria. Pastor, feitiçaria é pecado muito, está escrito aí. Hã? Amém? Muito! Então você que está aí do outro lado, conhece uma família assim, manda o nome desse povo aqui. Grava um áudio, pastor, aqui em casa. É minha mãe. É meu pai. É minha tia. É minha prima. É minha avó. Sabe por quê? O senhor vai conduzir a senhora para um outro lugar. Porque até agora, presta atenção aqui, aumenta aí o volume do rádio. Em toda a sua caminhada, tanto para a igreja, tanto para a família, caminhar. O tanto caminhar da senhora, tanto que Deus, ó, Deus vai te conduzir a um povo que clama a ele. Fala a Deus. Mas que está cego espiritualmente. E Deus vai te usar para essas vidas. Deus vai usar você para essas pessoas. A forma que você pronuncia, a forma que você conversa, o Senhor vai te usar para essas vidas, para você falar. Porque tem gente, conhece alguém aí, tem gente que diz assim, eu já tenho meu, é Deus comigo, né? Eu já tenho a Deus comigo, eu quero saber desse negócio de crente. Senhor Jesus está te chamando para servir, viu? E o servir é diferente de crer. Tem gente que só acredita, mas não serve. Tem gente que só acredita, mas não serve. Você vai pegar aí o telefone que Deus te deu. Eita, Senhor, é maravilhoso, hein? O Senhor é maravilhoso. Irmãos, hoje eu vou deixar aqui um testemunho que eu disse ali. A senhora que está aí, com tanto de santo dentro de casa, pode pegar todos eles, todo. É, imagem de Maria, de Aparecida, bota tudo na boca do lixo, joga fora. Joga fora. Maria não é santa, teve outros filhos, tá? Não ouve, não faz milagre, não intercede a Deus por você. O único intercessor entre Deus e os homens, seja homem ou mulher, é Cristo. E nem no madeiro está. Jesus é luz, é lindo, é santo e é poderoso. Então você vai fazer diferente. Você vai mandar mensagem para cá, viu? Irmãos, aqui eu não trago ensinamento de Constantino, não. Hã? Aqui é dentro da verdade, Deus me levantou e não me ungiu com espírito de covardia, não. O Senhor me traz para me falar o que assim o Senhor deseja. E aqui eu dou lugar a falar, viu? Aos pregadores que gostam de pregar a palavra, eu gosto de falar da palavra, eu gosto de orar, então gosta de pregar sobre a idolatria, diga a verdade ao povo. Diga a verdade ao povo, porque conhecereis a verdade é quem liberta. Tu não liberta ninguém, quem liberta é a palavra. Tem gente que quer libertar as pessoas na base do cacete, na base do grito. É uma mãe que diz para a filha, tu se liberta! Aí começa a brigar, tu vai se libertar uma hora! Mas quem liberta, ei, ei! Não é no grito. Não é essa falácia aí, não. É a palavra de Deus. Quem convence o homem e a mulher do pecado é o Evangelho. Tu liberta quem? Viu? Manda aí a sua mensagem para cá. Diga aí, pastor, estou ouvindo o programa. Irmãos, eu estou num dos maiores propósitos já sendo feito, que já foi feito. Estou num propósito grandioso de 90 dias. Qual é o propósito aí que você quer? Qual é a área que você deseja que eu apresente a Deus durante esse propósito? Aí, manda para cá. A vida sentimental? Né? Ontem eu disse ali para um vaso, disse, ó, tem uma mulher nova aí, que a mãe, ela é mulher, tem uma filha, mas o diabo está querendo usar a filha para criar laço contigo, tá? Né? Deus disse para me falar assim, eu falei, ele disse, é verdade, já até sei. Até sei, porque eu percebi um negócio ali diferente, né? Você vê, né? Como é que o senhor faz, né? Você que está aí do outro lado. Hoje eu vou trazer aqui, meu irmão, eu disse ali para a missionária, eu disse para ela assim, ó. Ela disse, olha, tem um concurso aí. Tem um concurso aí de que são, só é 150 vagas. Presta atenção aqui. Eu já estou trabalhando, mas... E aí, faço esse concurso? É 150 vagas, mas tem um detalhe importante. Para 150 vagas, são 7 mil candidatos. Eu disse, eita! Aí você que está aí do outro lado, você imagina aí 7 mil pessoas para fazer para 150 vagas. E ela disse, e aí? Eu entro ou não? Eu disse, vai. Deus vai fazer você passar aí. Ah, pastor, mas no meio de 7 mil pessoas? Eu disse, vai, que Deus vai fazer você passar. Você vai entrar. Pode ir lá, não precisa nem esforçar muito. Ah, desespero, sem dormir, não. Você vai fazer, estudar, porque tem que buscar conhecimento também. Você vai passar, você vai ver, sei lá, você vai passar. E ela fez e passou, né? Para algo muito grande aí, efetivo. E aí? Eu vou deixar ela trazer esse testemunho, vou pedir para ela já já falar aqui para você que está aí do outro lado. Irmãos, eu conheço o amanhã? Não. Quem conhece o nosso amanhã? Né? Talvez você está aí, ó, vivendo um relacionamento com alguém, você invertiu tudo, teu sentimento, teu tempo, tua finança, você fez de tudo e no final a decepção chegou. Você invertiu tudo, tudo assim no sentido de acolher. E no final não deu muito certo, por quê? Porque aquilo que você fez, comparado à obra que Deus tem contigo, né? É muito pequeno. Pastor, não entendi, me explica direito. Ó, quando nós colocamos a nossa confiança no ser humano, nós somos decepcionados, muitas vezes. E a decepção, tem um ditado que diz no mundo que ela não mata não, ela ensina, né? Diz um ditado aí no mundo, ah, mas decepção não mata, ensina. Né? Já ouviu falar isso? Ah, não mata não, ensina, né? E muitas vezes você investe, dedica teu tempo, na tua cabeça e no teu coração, você está tendo uma visão daquela pessoa ali, que era para ser algo diferente, uma presença de Deus, né? Carinho, amor, e você acaba sendo trocado ou trocada, né? Por coisas do mundo, coisas banais. E tem coisas na nossa vida, meu irmão, que é livramento. Porque se for para atrapalhar o teu chamado, Deus prefere tirar da tua vida do que te tirar da presença. Deus prefere arrancar da tua vida, permitir algo para te tirar, para que não venha você sair da sua presença. Porque maior não é a pessoa, não é o que você fez, e sim a salvação da tua alma. Pastor, mas aí Deus, Deus, ele vai deixar a minha vida como está? Vai não, meu irmão. Não, tem gente que às vezes se preocupa tanto com essa área sentimental, né? Que às vezes fica falando, ah, Deus, eu queria alguém, eu queria ir. Meu irmão, como eu falei ali para a Varô, eu disse, quando você tiver com esse pensamento aí, né, minha irmã? Quando você tiver com um pensamento aí de que falando com Deus, pressionando, botando Deus à prova, né? As coisas não vão vir. Aí muitas vezes se apressa demais, vai dar passo que Deus não mandou e quebra a cara. É ou não é? Eu disse ali, Deus preparou algo bom. Mas para esse algo bom acontecer, primeiro tem que passar por fases. Primeiro vai ter que andar no deserto. Primeiro vai caminhar no deserto com Jesus. Eita, meu irmão, está preparado para andar no deserto com Jesus? Hã? Mas se preocupa não, porque a água nascente ela vai jorrar. Você não vai morrer de sede no deserto, não. Ele vai dar cinco escapos. Primeiro você vai caminhar devagar aí no meio do deserto. Hã? Deus vai te preparar como soldado. Aí a vitória chega. Aí a vitória vai chegar aí nas tuas mãos. Aí vai chegar algo bom aí nas tuas mãos, né, meu irmão? Né, minha irmã? Hã? Você acha que Deus vai te entregar de qualquer maneira? Se entregar de qualquer jeito, você? Tem gente que não valoriza. Tem gente que não lembra como era antes, né? Isso aqui é um exemplo, vou dar pra você. Tem gente que tá me ouvindo que não lembra. Se Deus te entregar de qualquer jeito uma pessoa pra tua vida, ou não te moldar, você não valoriza, você nem lembra da presença, você nem lembra de buscar a Deus, né? Você não lembra de nada. Você vai querer viver até o momento e Jesus vai ficar em segundo plano em tua vida. Então Deus te faz passar com o deserto na tua vida, pelo deserto aí, ó. Para você sempre se lembrar, ó, eu saí do deserto, eu passei por essa fase, mas quem esteve comigo até hoje foi Cristo Jesus. Quem nunca me abandonou e sempre esteve comigo no deserto, eu saí do deserto até hoje, então a prioridade é Deus. Né? Amém. Amém, pastor? Que oração pelo casamento. Você que está ouvindo aí, em Belém do Pará, tem muita gente ouvindo o estado do Pará, essa rede de rádio. Líder de audiência na Belém FM, você que está me ouvindo aí na capital, manda sua mensagem para cá. Pastor, o senhor faz propósito que mora fora do Brasil, qualquer estado, região, né? O mesmo Deus que está aí também está aqui. A Bíblia diz que a terra é o cabelo dos pés do Senhor. O Senhor olhou para a terra e viu que era árida, né? E vazia. Deus olhou para a terra, ou seja, Deus só olhou. Olhou e viu a terra inteira ali. Hã? Imagine aí. Aí tem gente que limita, que não, Deus é o manifesto, coloca até mesmo dentro da parede. Hã? Qual é o templo, meu irmão? Qual é o templo que Deus pode habitar no templo? Hã? O nosso Pai Criador não é pequeno, meu irmão. Pequena é a tua fé. Em nome de Jesus, manda sua mensagem para cá. Participa. Dá tempo ainda. Sonhou com algo à noite aí? Está ouvindo voz aí dentro da casa? Está vendo vulto aí também? Criança está enferma aí, não consegue dormir? Sente aí que seu relacionamento deu uma esfriada? Manda o nome completo para cá. Participa. Manda aí que eu vou orar já já em nome de Jesus. Eu vou orar já já em nome do Senhor Jesus Cristo. Vou apresentar aí a tua vida. Vou anotar aqui 90 dias de propósito a Deus. Hã? Pastor, a proposta aí não é 3 dias, não é 90. Na verdade, irmão, você que está aí do outro lado, eu estou o ano todo. Eu estou o ano todo. Né? Tem gente que precisa deixar o passado para o passado, por quê? Porque Deus quer saber como é que você está agora com Ele. Já imaginou, irmão, você que está aí do outro lado, você que está me ouvindo aí, você já imaginou se o Senhor fosse olhar para você? Viu, minha irmã? Viu, meu irmão? Você já imagine aí. Se Deus fosse olhar para você só pelos teus erros, hein? Imagina aí. Pastor, a família toda ouvindo o programa, amém. Que Deus abençoe essa casa em nome de Jesus. Que Deus abençoe a vida dos irmãos que estão acompanhando aí o programa. Que está acompanhando aí a programação da Rede Continental Live. Ó, você que está aí com o rádio ligado, participa. Está ouvindo pelo aplicativo, pela primeira vez. Irmãos, Deus me traz nome, sobrenome, me revela imagem, me leva em espírito, traz para mim, né? Se manifesta de diversas maneiras, Senhor. Para quê? Para a glória de homens? Não. Para que eu possa te ajudar. Está sem força para orar a Deus aí, não sabe como apresentar a Deus a causa. Eu vou te ajudar aí, manda sua mensagem para cá. Manda aí a sua mensagem para cá. Em nome de Jesus, eu vou apresentar aí a tua causa a Deus. Eu vou orar ao Senhor aí, apresentar aí a tua jornada. Pega aí o telefone que Deus te deu, via o WhatsApp, você vai participar aqui. Pastor, qual é o número? Eu vou passar. Grava um áudio aí. Muitas vezes você soou com algo, o marido te traindo. Está soando com gado aí, com animais. O dom é de Deus, meu irmão, e é bíblico. Tá? Pastor, é bíblico, a interpretação aí sim. A Bíblia fala de José, José do Egito, né, José? Que ali, ó, dentro do mesmo preso, falava ali os sonhos, interpretava, Deus usava ele ali. Quando ele botava a mão, mesmo dentro do presídio, prosperava. Não foi usado somente para interpretar sonho de faraó, não, meu irmão. Deus, ele sabe que você está aí com o rádio ligado, ouvindo. Às vezes você sonhou com algo à noite aí, ele entende. E eu, como instrumento, vou falar, viu? Dá lugar ao Espírito de Deus a falar. Pastor, eu queria oração por libertação. Estou precisando de libertação. Manda aí a sua mensagem para cá. Conhece alguém que precisa de propósito a Deus? Em nome de Jesus. Amém? Louvado seja Deus. Qual é o número, profeta? Tá aí, ó. Anota aí. Anota aí.
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0: Tá aí, né? Você que tá aí do outro lado, anota aí, ó, 011 9102 70 654. Anotou? É só um dígito 9. 011 9102 70 654, viu? Bom dia, meu irmão.
2: Senhor, pastor Sebastião Nunes, Deus abençoe esse programa, templo de missão, e que Deus abençoe o senhor, toda a sua família.
0: Amém.
2: Deus mostrou em madrugada, estava num lugar, e minha esposa, né, pegou aquela garrafinha de água mineral, aí despejou na minha cabeça, em redor assim, né? Não foi só na frente, em redor. Aí ela saiu correndo. Aí eu creio que não é coisa boa não, né, pastor? Eu vi material espiritual, não deu para discernir. Pastor Sebastião Nunes, o que significa isso?
0: Meu irmão, louvado seja Deus. Deixa eu falar algo importante. O senhor é um vaso de valor para Jesus. Tá, meu irmão? Não adianta, meu irmão, o mal tentar colocar coisas na sua cabeça que não vai prosperar. Não adianta invertida, isso aqui é invertida maligno. O maligno enviando, colocando pensamentos colocando pensamentos, tentando enviar pensamentos. Maligno, pastor, envia pensamentos, sim, para tentar atingir o senhor, mas o senhor é um ungido. Deus lhe levantou. Você é um escolhido, um vaso de valor para Jesus, meu irmão. E por mais que muitas vezes, por consequência, por ser humano da vida, às vezes a fé fica um pouco abatida, mas o senhor é um vaso, o senhor diz, de valor a ele. O senhor é um vaso precioso. Deus não olha para o senhor pela sua aparência, meu irmão. Deus não olha o senhor assim. Deus vê o senhor pelo que o senhor é. O senhor conhece por dentro o coração do senhor aí. E essas invertidas malignas, milhões de pensamentos, não prosperará. Porque é uma coisa, meu irmão, esse aqui, ó, é o mal invertido. Milhões de pensamentos. Aí traz em forma de esposa. Mas por que, pastor, esposa? Não trouxe. Por que, que não mostrou logo um capeta logo querendo investir contra a minha vida, né? Hã? Sabe por que traz a esposa? Não é que sua esposa seja um maligno, meu irmão, tá? O senhor traz dessa maneira, que é para o senhor entender, porque a área que o senhor mais é atingido, essa área aqui, a área sentimental. No momento está sendo isso aqui. Entendeu, meu irmão? Mas não prosperará. O senhor vai pegar um copo com água aí, vai apresentar a Deus, vai. Depois vai derramar essa água na sua cabeça, viu? Em nome de Jesus, já em oração. Pastor, eu queria. Deixa eu fazer assim, irmãos. Amém. Olha aí. Vamos ouvir aí. Vamos ouvir a missionária aí. Só. Vamos ouvir aí. Abra aí o microfone aí.
3: Irmãos, eu estou aqui, invadindo o programa aqui, para contar um testemunho, para testificar e aumentar a fé de vocês. O pastor Sebastião disse para mim fazer um concurso efetivo, que tinha apenas 150 vagas e a concorrência era grande. Eram mais de 7 mil vagas concorrendo a 150. E Deus honrou a minha fé e passei entre os 30. Amém? Estou entre os 150. Eu quero falar uma coisa para você. Creia no que diz o pastor Sebastião, profeta de Deus. E tudo que ele me falou naquele dia, Deus me abençoou. E quero convidar vocês para ouvir a minha programação hoje, amanhã e sexta-feira, às 22 horas. Esse testemunho. Esse testemunho serve para testificar a fé, a nossa fé em Cristo Jesus.
0: Eita, Deus, tá aí, né? Ó, tá aí o testemunho, né, que ela deu, né? Ela deixou, por quê? Ainda aproveitou o programa aí para convidar você logo mais às 22 horas. Ela vai estar aí hoje, amanhã. E na sexta-feira também, 3 dias seguidos aí à noite, viu? Então você já está convidado aí, viu? Ouvi também aí a missionária, louvado seja Deus, no período 22 horas, horário de Brasília, do Brasil, tá bom, meu irmão? Você que está em outro país aí acompanhando a rede rádio, em nome de Jesus, ó. Mas por que eu trouxe isso aqui? Porque é para edificar a fé, para o nome do Senhor Jesus ser glorificado. Não é meu nome, não é nome de programa. Eu não mereço glória nenhuma. Quem merece é Cristo. Quem merece ser glorificado e exaltado é o Senhor e Salvador Jesus Cristo. Pastor, eu queria oração Estamos ouvindo aqui o caixa de som, né? É só aqui os vizinhos tudo ouvindo. Eu só não entendi a imagem aí. É o pessoal da construção que está aí. É água do poço aí, minha irmã, que a senhora está tirando aí nessa foto. Em nome de Jesus. O povo está ouvindo aí a programação, né? Amém? Louvado seja Deus. Pastor, gostaria de oração aí por Fátima Cardoso. Estou recebendo aqui, minha irmã, viu? Afonso Honório, Francisca Maria da Silva. Qual é a área, minha irmã? É a libertação dessas vidas? Qual é o propósito a ser feito, viu? É vida sentimental? Em nome de Jesus, manda para cá. Amém? Louvado seja Deus. Fica aí, eu volto já já, viu?

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0: Pastor, Pai do Senhor, pastor. Essa noite eu tive um sonho com meu filho, pastor.
1: Ah.
0: Eu tinha saído com ele, ele não tinha caído nem nada, só que ele desmaiou. Ele desmaiou, ele deu tipo um galo na testa e desmaiou mesmo. Eu passei um aperto com ele. Eu
1: Ah.
0: fiz parada cardíaca dele, fiz massagem. Aí ele voltou. Quando ele voltou, ele tava dentro de uma sacola de 5 quilos. Sacola de. Uma sacola, tipo que é sacola de. Essa sacola mais antiga de 5 quilos, entendeu? Ele tava dentro da sacola daquela.
1: Meu irmão, Deus já tem livrado tanto. Deus já tem livrado tanto. O Senhor já tem guardado tanta tua ida aí, meu irmão, nesse lugar. Tanto o Senhor nesse lugar aí, viu? Mas isso aqui é laço. Laço do maligno. Contra a criança. Porque pela vontade do mal, não estaria mais na terra. Estaria exatamente como se ouviu, dentro de um saco. Porque para o maligno, presta atenção aqui, você que não tem visão espiritual, nós somos como um lixo, ser humano. Tem gente que ainda vai para as redes sociais. Tem gente que ainda vai para a rede social se veste de diabinho, de capetinha, né? O maligno, se ele pudesse, ele estraçalhava o ser humano. Ele odeia o ser humano. Isso aqui é laço, ó. Invertida maligna. Viu? Invertida maligna. Fecha a brecha. Fecha a brecha. Em nome de Jesus, eu vou orar. Chegou no final do programa. Vamos fazer essa oração comigo, você que está aí do outro lado. Vamos apresentar a Deus. Não dá tempo de passar mais nada aqui no áudio, mas vou ouvir aqui fora do ar. Em nome de Jesus, que chegou, mas já, pastor, chegou o final do programa já. Chegou o final da programação de hoje, sim. Vamos orar a Deus, em nome de Jesus.
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1: Senhor meu Deus, soberano e eterno Pai, maravilhoso, meu Pai amado, mais uma vez, Senhor, diante de Ti, da Tua presença, eu venho pedir, meu Pai, por essa família que acompanha esse programa, no nome do Senhor Jesus, meu Pai, que o Senhor venha abençoar essa vida, aonde essa voz estiver chegando, meu Pai, que o Senhor vá de encontro a essa vida que ouve esse programa. No nome glorioso do Senhor Jesus, é o nome que está acima de todos os nomes. E Ele mesmo disse, tudo o que pedis em meu nome ao Pai, eu farei. Por isso eu peço pela saúde da tua filha, pela saúde, meu Pai, do teu filho. No nome do Senhor Jesus Cristo, eu clamo a ti. Pela saúde física, pela saúde espiritual, no nome de Jesus. Corta todo laço maligno. Amarra esses demônios no nome de Jesus. Do caminho, meu Pai, do teu filho, amarra eles. Todos os demônios, lança no mais profundo abismo. No nome do Senhor Jesus Cristo, fortalece a tua filha, alegra o coração da tua filha na sua presença, porque teu evangelho, a tua palavra diz, que E o Senhor é luz. E a tua palavra é lâmpada para os nossos pés, como diz o salmista. No nome de Jesus, meu Pai, abençoa, meu Pai, aquele e aquela, meu Pai, que tem dado honra à tua obra. Corta todo o laço. No nome de Jesus, toda armadilha maligna, toda armadilha maligna no nome de Jesus, cai por terra agora, no nome de Jesus Cristo. Eu apresento ao Senhor este copo agora, essa garrafa de água. No nome de Jesus, a tua palavra diz que tudo aquilo que é apresentado ao Senhor se torna santo. No nome de Jesus, consagra. No nome de Jesus, opera o milagre. No nome de Jesus, meu Deus amado, eu clamo a ti. Em prol de cada vida. Apresenta ao Senhor, meu Pai, dentro desse propósito, dessa causa. Essa causa da justiça. Esta aliança, meu Pai, que está sendo feita agora. Corta esse laço maligno. Arranca essa vida, meu Pai, da idolatria. Que está sendo escravizado, meu Pai, na mão do maligno. Liberta no nome de Jesus. É o que eu peço a ti, meu Deus amado. Para que cada vida, meu Pai, venha dar testemunho, assim como assim tem dito. Aqueles, meu Pai, a qual o Senhor tem feito sobrenatural. No nome de Jesus e para glorificar e exaltar o Senhor e Salvador Jesus Cristo. É o que eu peço e agradeço. E tenho certeza e fé. E creio, meu Pai, no teu agir. Em nome de Jesus Cristo. Amém?

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1: Mais uma edição chegando aqui do nosso Acredite Se Quiser. Hoje, quarta-feira. Hoje, 8 de julho de 2026. Olha essa aqui, gente. Grávida choca convidados ao estourar barriga falsa em chá de bebê. Pois é, mas eu vou explicar o que aconteceu. Numa festa de chá de bebê no Tennessee, nos Estados Unidos, surpreendeu os convidados quando a futura mãe revelou que a barriga era falsa e feita com um balão. A encenação aconteceu porque o bebê havia nascido 2 semanas antes em um parto de emergência, após complicações na gestação, e permanecia internado na UTI neonatal. Como o evento já estava organizado e muitos familiares haviam viajado, a mãe decidiu manter a comemoração e só revelou a verdade durante a festa. Após o choque inicial, os convidados demonstraram apoio e solidariedade à família. Tá certo, né? Não tinha o que fazer, né? Mas foi criativa aí a surpresa, né, para os convidados. Eu sou Kleber Salles e volto daqui a pouco, hein, com mais uma edição do nosso Acredite Se Quiser por aqui.
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5: Oi, gente! Quarta-feira, meio de semana, 8 de julho de 2026. Estamos chegando com o nosso programa Líder de Audiência no Horário. É nosso Conectados Brasil. Com Deus. 8 de julho. Forte abraço para você, meu amigo, você, minha amiga, que se encontra em casa, no trabalho. Fala aqui pra gente, você tá onde nesse momento? Hein? Fala aqui pra mim, você tá ouvindo a gente aonde? No aplicativo, na Alexa, no ratinho de pilha. Que bacana, hein? Que bom te encontrar por aqui na nossa rádio maravilhosa. É o nosso Conectados com Deus, que o nosso Papai do Céu possa nos abençoar no dia de hoje com muita paz, alegria e muita emoção, tá bom? Até lá você fala com a gente, pede a sua música, pede o seu louvor favorito, vai pensando aí, hein? Vai pensando aí que música que você vai ouvir hoje aqui, o nosso Conectados com Deus. Tá certo? Bora começar? Aperte o play.

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som, tá começando aqui o nosso Conectados com Deus. E aí, gente amiga, tá tudo bem? Tá tudo certinho por aí? Meio de semana, já tá pensando o que você vai fazer nesse fim de semana? Passa rápido, hein? Passa rápido. Ó, parabéns a os aniversariantes do dia, desta quarta-feira aqui, Papai do Céu possa abençoar e iluminar ao coração de cada um de vocês. Muita gente ouvindo a gente através do aplicativo aqui, tá? Muita gente já chegando aqui as participações, ouvindo em alto e bom som no aplicativo. Que bacana! Várias cidades, países, né? Ouvindo aqui a nossa rádio, a gente fica muito feliz com a sua participação e a interação de cada um de vocês. Tá bom? Continue participando, interagindo aqui no programa Conectados com Deus.

0: esse é o nosso Conectados com Deus. Muito bem, fechando aí a nossa sequência musical. E aí, tá tudo bem? Tudo certinho? Gente, vamos pro intervalo, rapidinho, daqui a pouquinho. E muito mais, tem o seu alô, tudo de bom, eu volto já já.
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2: Opa! Tô de volta, hein?
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2: Ei! Ah, tô com você, ótima quarta pra gente! Tô de volta por aqui, salve, salve juventude, salve, salve povo de Deus, vamos aqui ó, pra mais um bloco do nosso programa Conectados com Deus. Você já viu sua mensagem aqui pra mim? Ainda não? Vai lá agora no nosso WhatsApp, no nosso Instagram, valendo a sua interação comigo aqui, tá? Fique à vontade aí, tá? Você chega pra cá, tá? Chega pra cá. Você que tá aí, ó. É você mesmo, você que tá aí ouvindo a nossa rádio, vem participar do nosso programa, tá bom? Fique à vontade aí, ó. Todo mundo em conexão com Deus, conectados com a palavra, em conectados com Jesus, com o Senhor Jesus e muito mais chegando essa pra você que abriu nosso bloco, hein?

A alegria do Senhor é a nossa força. Que bacana! Que bom te encontrar por aqui. Você tá comigo, Marcos Santos. Prazeraço. Bora fazer amizade? Ah, quer fazer amizade comigo? Quer trocar uma ideia? Vai lá também, ó. Vai lá agora no nosso Instagram. Segue a rádio aí. Tá bom? Fala aqui com a gente. Bate um papo. Conta aí pra gente seus projetos, seus planos aí, né? A nossa rádio tá por aqui. Pode oferecer o melhor de tudo pra você. Tá bom? Levando muita música, alegria, a informação, prêmios que não pode faltar e alegria e companhia. Pode estar fazendo isso pra você. Tá bom? Vamos nessa. A música gospel não para por aqui.

0: finalizando muito bem aqui, ó. O nosso Conectados com Deus desta quarta, hein?
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0: Muito obrigado pelo seu carinho, obrigado pela sua audiência. Tá bom? Vou ficando por aqui. Amanhã eu volto pra fazer companhia pra você aqui, tá? Grande abraço no coração de vocês. Continue participando, interagindo. Pede a sua música, deixe o seu pedido musical aí pra gente tocar pra você a sua música. Ó, tá chegando outra programação na sequência, tá? Tá chegando um grande amigo aí pra fazer companhia pra você. Amanhã tem mais. Tchau, pessoal. Fui!
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4: Mais um Acredite Se Quiser no seu rádio. Cobra recusa rato como janta, dorme de conchinha com roedor e vídeo viraliza na internet, viu? É, o médico veterinário filmou, né, um vídeo dele viralizou ao mostrar uma cobra ignorando um rato que seria seu alimento e até dormindo ao lado dele. A cena gerou brincadeiras nas redes sociais e desmentiu o mito de que serpentes de estimação estariam sempre prontas para atacar. Especialistas explicam que cobras podem recusar alimento por motivos biológicos ou metabólicos e alertam que manter um roedor vivo no mesmo recinto pode ser perigoso, já que o próprio rato pode ferir o réptil. É, rapaz, todo cuidado é pouco aí, viu? Mas que coisa, né? Que situação realmente curiosa. Eu sou Kleber Salles, vou ficando por aqui com o nosso Acredite Se Quiser. Um grande abraço, hein?
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0: Anderson.
1: Tamo junto, Deus abençoe. Que alegria.
0: O ano todo.
1: O dia inteiro.
0: Glória a Deus.
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1: Na tua presença, Senhor.
2: Você está ouvindo a Adoração Sertaneja. Não sai daí não, a gente volta já já, depois do intervalo.
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4: Estamos de volta com nossa Adoração Sertaneja. Aumenta o som e confere com a gente.
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0: São as últimas de hoje aqui do nosso Adoração Sertaneja. Que pena, gente. A gente volta na próxima edição com mais Adoração Sertaneja. Obrigado pelo teu carinho, pela tua audiência. A gente se encontra na próxima edição.
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2: Hoje é quarta-feira, 8 de julho de 2026. Eu sou Jéssica Mendes e está no ar o Radar Cristão. A banda paranaense Gratidão lançou sua mais nova canção, intitulada O Que Eu Sou Sem Deus Comigo. A faixa, que aposta na pegada sertaneja com a marcação da sanfona, chega ao público pela gravadora Louvor Eterno. A música faz parte do projeto A Comunhão, da gravadora Louvor Eterno, e foi gravada ao vivo em Curitiba. O registro aconteceu na Chácara Krask, com direção de vídeo do Deio Estúdio, reunindo diversos artistas do selo. O vocalista Joel Queiroz contou ter descoberto a canção durante uma apresentação em Minas Gerais, aguardando a hora certa para gravá-la. Ele destaca que a letra, com o batidão do sul, faz o ouvinte entender que sem Deus não somos nada. Com quase 18 anos de carreira, a banda Gratidão já tem outras 3 músicas disponíveis nas plataformas digitais. O grupo adianta que o público pode esperar por mais lançamentos e um grande trabalho para marcar os 18 anos de estrada. Já já tem mais destaques para você, aqui no Radar Cristão.
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4: Queridos ouvintes, que Deus te abençoe, que a graça de Deus, o seu favor, a sua misericórdia possa, em nome do Senhor Jesus Cristo, vir sobre a tua vida, te abençoando, te fortalecendo, te renovando, te capacitando. E o que eu quero pedir para Deus no dia de hoje sobre a minha vida e a sua vida chama-se entendimento. Que eu e você possamos não ocorrer nesse erro aqui que é gravíssimo. Isaías, capítulo 5, no verso 13. Portanto, o meu povo será levado cativo por falta de entendimento. Queridos, se eu e você não tivermos entendimento, por mais que venhamos a amar a Deus, por mais que venhamos a andar nos seus caminhos, a palavra de Deus, ela não falha. Jesus disse: passarás os céus e a terra, porém as minhas palavras não passarão. O meu povo será levado cativo por falta de entendimento. Eu e você temos que pedir misericórdia a Deus, porque nós cometemos muitos e muitos erros. Um dos maiores erros que eu e você cometemos chama-se murmuração. Reclamar de situações que você vê como adversidade, como você vê que não é aquilo que está agradando o teu coração, e aí você murmura. 1 Coríntios capítulo 10, verso 10, a Bíblia diz: não murmure, para que você não ocorra no pecado de Israel, que morreu no deserto. Se eu e você não tivermos o entendimento que todas as coisas cooperam para o bem daqueles que amam a Deus, queridos, o meu povo será levado cativo por falta de entendimento, e pela murmuração nós vamos permanecer e padecer no deserto. Sangue de Jesus tem poder na minha vida e na tua, então Deus vai me dar entendimento e vai dar para você também entendimento. Um homem que a Bíblia diz que teve entendimento foi Daniel, porque a Bíblia diz, Daniel capítulo 6, verso 10, Daniel, pois, quando soube que a escritura estava assinada, entrou em sua casa, em cima do seu quarto, onde havia janelas abertas para o lado de Jerusalém, 3 vezes ao dia se punha de joelhos, orava e dava graças a Deus diante do seu Deus, como lhe era costume fazer. Houve uma sentença ali, ó: quem ajoelhar a qualquer outro Deus, a não ser Nabucodonosor, vai para a cova dos leões. Ele não murmurou, ele não reclamou. Se punha de joelhos, orava e dava graças diante de Deus. E qual foi o resultado? O meu Deus enviou o seu anjo, fechou a boca aos leões para que não me fizessem dano, porque foi achada em mim inocência. Queridos, quando você dá graças a Deus por qualquer que seja a situação, Deus vai olhar para você e vai falar assim: é inocente, está confiando em mim, está crendo que eu vou livrar. E isso vai acontecer na tua vida, amados. Arranca do teu ser, arranca da tua boca, arranca da tua vida a murmuração. Peça perdão a Deus hoje da murmuração, porque é uma falta de entendimento você ver uma situação de dificuldade, ver uma situação de tormento, ver uma situação em que não te foi favorável e você reclama. Você reclama do salário que está pouco, você reclama dos impostos que é muito, você reclama da sua esposa, você reclama dos seus filhos, você reclama de várias situações. Isso se chama murmuração, falta de entendimento. E aí vai acontecer o quê? O cativeiro. Deus te livre e Deus me livre. Vamos continuar ouvindo o programa Caminho Santo. E Deus te abençoe em nome de Jesus.

0: Queridos ouvintes, eu quero meditar com vocês no livro de Provérbios, capítulo 3, no verso 13. Feliz o homem que acha sabedoria e o homem que adquire entendimento. O entendimento é algo que vai trazer uma proteção na tua vida, vai evitar que você viva no deserto, vai evitar que você não triunfe, vai evitar que você troque o certo pelo duvidoso. O entendimento é como se fosse um espírito de discernimento. Você vai olhar a situação e você vai entender qual a melhor opção. É como se fosse uma sabedoria extra, como se fosse algo que te traz um benefício extraordinário. Esse entendimento ele é tão precioso que sobre Jesus tinha o espírito do entendimento. Isaías, capítulo 11, no verso 1 e 2, do tronco de Jessé sairá um rebento e das suas raízes um renovo. Repousará sobre ele o espírito do Senhor, o espírito de sabedoria, o espírito de entendimento, o espírito de conselho, de fortaleza, o espírito de conhecimento e de temor do Senhor. Esses sete espíritos aqui, eles estavam sobre Jesus. Por isso Jesus foi um homem tão abençoado, foi um homem tão pleno, foi um homem que soube tomar as melhores e mais acertadas decisões. A própria palavra de Deus diz em Oséias, capítulo 6, no verso 6, diz: pois misericórdia quero e não sacrifício, e o entendimento de Deus mais do que holocaustos. O entendimento, você ter uma noção plena, uma noção absoluta daquilo que é colocado para você. O próprio Senhor Jesus, quando perguntaram para ele qual os maiores e dos mandamentos, ele disse: amarás o Senhor teu Deus de toda a tua força, de toda a tua alma, de todo o teu entendimento. O entendimento é algo que você tem que buscar de Deus. Daniel, ele sabia perfeitamente essa necessidade do entendimento e ele buscava de Deus isso. Daniel, capítulo 2, no verso de número 21, ele escreve: ele é quem muda o tempo e as estações, remove reis, estabelece reis, ele dá sabedoria aos sábios e entendimento aos inteligentes. O entendimento é algo que você buscando a Deus, que você pedindo ao Espírito Santo, ele vai fazer com que você seja muito inteligente. Ele dá sabedoria aos sábios e entendimento aos inteligentes. Daniel buscou entendimento orando durante 21 dias. Daniel, capítulo 10, no verso de número 12, está escrito: então me disse: não temas, Daniel, porque desde o primeiro dia em que aplicaste o coração a buscar o entendimento e te humilhaste perante teu Deus, foram ouvidas tuas palavras e por causa das tuas palavras é que eu vim. Se você, como Daniel, começar a pedir entendimento, você vai receber entendimento. Daniel, capítulo 12, no verso de número 3, os que forem sábios e tiverem entendimento, eles resplandecerão como o fulgor do firmamento, e os que há muito conduzem à justiça serão como as estrelas, sempre brilhando eternamente. Quando você busca esse entendimento, quando você sabe que o entendimento é aquilo que vai trazer uma proteção para a tua vida, e é isso que eu tenho tentado colocar para você, porque é uma coisa que todos os homens cheios do Espírito Santo buscaram. Jesus buscava entendimento, Paulo buscava entendimento. 1 Coríntios, capítulo 14, verso 20. Vou ler aqui para vocês o que está escrito. Glória a Deus. Diz o seguinte, 1 Coríntios 14, 20: irmãos, não sejais menino no juízo, na malícia sim sede crianças, e quanto ao juízo sede homens amadurecidos, cheios de entendimento. Quando você busca Deus, entendimento, você deixa de ser menino e você passa a ser um homem com maturidade. Segundo Coríntios, capítulo 4, verso 4. O Deus desse século cegou o entendimento dos incrédulos para que lhes não resplandeça a luz do evangelho da glória de Cristo. Por que que muita gente está na ignorância? Por que que muita gente está perdido? Porque o Deus desse século cegou o entendimento dos incrédulos. Como é importante o entendimento? Como é importante você buscar a Deus e você pedir esse entendimento? Efésios capítulo 1, verso 9, e Colossenses 1, verso 9, na mesma numeração, diz exatamente isso. Oro a Deus para que você tenha o entendimento, para que Deus te dê temor e entendimento. Por quê? Porque sem entendimento você vai estar numa situação extremamente difícil e complicada. Peça a Deus entendimento e Deus vai te tirar do cativeiro e vai te fazer prosperar. Deus te abençoe.
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3: Queridos ouvintes, nós vamos agora ouvir umas músicas para que você se alegre, para que você continue ouvindo Deus falar, porque Deus fala de muitas maneiras. No Salmo 48, no verso 10, como o teu nome, ó Deus, assim o teu louvor se estende até os confins da terra. A tua destra está cheia de justiça. Deus vai fazer justiça na tua vida. Não se preocupe. Às vezes você recebeu uma informação que não foi muito favorável, mas Deus é aquele que vai fazer justiça. A sua destra está cheia de justiça e você está ali aos pés de Jesus. Você continua confiando em Deus e Deus vai te honrar. Vamos ouvir essas músicas. Música.

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0: Queridos ouvintes, nós vamos buscar agora Deus em oração. Nós vamos pedir para aquele que pode resolver os meus e os teus problemas, aquele que tem os olhos e os ouvidos atento às nossas atitudes, à nossa oração e ao nosso clamor. A palavra de Deus diz no Salmo capítulo 11, no verso 4, o Senhor está no seu santo templo, nos céus tem o Senhor o seu trono, os seus olhos estão atentos. Pai, no nome do Senhor Jesus Cristo, apesar do Senhor ser Deus maravilhoso, um Deus gigante, um Deus esplêndido, um Deus tremendo, tua palavra diz que o Senhor se inclina para ver o que se passa no céu e sobre a terra, que não tem um Deus semelhante ao Senhor, que erre do monturo necessitado, que faz com que ele sente entre os príncipes, faz com que a mulher estéril viva em família e seja alegre mãe de filhos. O que a palavra de Deus nos mostra, Senhor, oh Deus, e nós cremos, é que o Senhor é o Todo-Poderoso. Para o Senhor nada é impossível, para o Senhor nada é difícil. O Senhor é aquele que pode intervir e nós te pedimos nessa manhã, Senhor, no dia de hoje, intervém nas nossas vidas favoravelmente, Pai. Eu quero colocar, Deus, a minha vida, a vida de cada um dos ouvintes nas tuas mãos, pedindo, Deus, misericórdia, pedindo, Deus, favor, pedindo, Deus, graça, pedindo, Deus, bondade, pedindo, Deus, a unção que quebra o jugo sobre a minha vida, a vida de cada um dos ouvintes, Pai. Nós dependemos de ti, nós carecemos de ti, nós suplicamos, Senhor, ó Deus, a tua misericórdia sobre nós, a tua bondade sobre nós. Nós te pedimos, muda a nossa sorte, Senhor, restaura, Senhor, a nossa saúde, restaura a saúde de cada um dos ouvintes. Deus, resolve os nossos problemas judiciais, resolve os nossos problemas financeiros, resolve os nossos problemas de relacionamentos. Nós abençoamos os nossos filhos, que eles sejam filhos tementes ao teu nome, filhos que andem na tua presença, filhos que te amem, em nome do Senhor Jesus Cristo, Pai. Nós queremos te pedir, Senhor, a tua bondade, Senhor. Oh, Deus, tem misericórdia da minha vida e da vida de cada um dos ouvintes que estão ouvindo esse programa Caminho Santo. Deus, eu quero repreender pelo poder que há no nome de Jesus, esse nome que todo joelho se dobrará, toda língua confessará que Jesus Cristo é o Senhor, e nós confessamos que Jesus Cristo é o Filho de Deus. Nós cremos na tua palavra, nós cremos que Deus o ressuscitou dentre os mortos e que Jesus está sentado à destra do Todo-Poderoso, intercedendo em nosso favor, advogando as nossas causas, e nós queremos te pedir, Senhor, nos abençoa, Deus, muda a nossa sorte, traz sobre nós o teu favor, a tua misericórdia, Senhor, a tua graça, e Deus, que possamos, Senhor, ó Deus, entrar num tempo de descanso, num tempo de paz, num tempo de restituição. Acha o ladrão e restitui, Pai. Acha o ladrão e restitui na minha vida e na vida de cada um dos ouvintes. É o que eu te peço em nome do Senhor Jesus Cristo. E Deus, eu peço que o Senhor abençoe Rogem, Senhor, sua casa, sua família, seus filhos. Traz sobre ele a tua proteção e a tua bondade em nome de Jesus. E queridos ouvintes, eu queria que você repetisse ainda comigo essa última oração. Deus, em nome de Jesus, eu confesso a Jesus Cristo como meu Senhor e Salvador. Perdoa os meus pecados, escreve o meu nome no livro da vida e eu te glorifico, Pai, por tudo, em nome de Jesus. Deus te abençoe, cara, caro, querido ouvinte, em nome de Jesus.
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3: Um jovem morador de rua de 19 anos aceitou Jesus Cristo durante um culto em João Pessoa, na Paraíba, em um momento de grande emoção. Daniel, que enfrentava o vício em drogas, foi acolhido pela comunidade da Catedral Pentecostal da Fé. Ele chegou ao local sujo e descalço, participando da reunião do Círculo de Oração, onde foi tocado pela mensagem. Durante o culto, Daniel caminhou até o altar para se entregar à fé, emocionado com a oportunidade. O pastor Clóvis de Lima prontamente ofereceu apoio, garantindo banho, roupas limpas e alimentação ao jovem. Daniel, em lágrimas, aceitou a ajuda e lamentou ter perdido a família e a saúde devido ao vício. Após o acolhimento e a declaração de fé, Daniel foi encaminhado ao Instituto Terra Fértil para iniciar um tratamento de recuperação. A igreja celebrou a decisão, reforçando a crença de que a graça de Deus alcança a todos e transforma vidas. Fique ligado, em instantes tem mais Radar Cristão.
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Que a paz do Senhor esteja com você nesta quarta-feira de adoração. Prepare-se então para se deixar envolver pela presença divina. Tá começando mais um É Para

Você que tá aí ouvindo, mais um momento de adoração aqui no nosso programa É Para Adorar. Prepare-se para se conectar com o divino através da música que toca o seu coração, hein? Já já a gente volta, hein?

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3: De volta à nossa programação repleta de louvores que transcendem o tempo. Você está preparado aí para se deixar levar pela poderosa mensagem contida aí em cada melodia?
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cadê? Oh, meu Deus! Pode adorar o Senhor, pode adorar o Senhor! Pode adorar.

0: tem uma amiga que um dia ela me ajudou a carregar uma cruz. Gisele Nascimento. Eu quero chamar ela logo agora, de início. Eu ia chamar ela depois. Mas eu preciso que a Gisele entre agora. Vem cá, Gisele.
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0: Você que tá aí ouvindo, mais um momento de adoração aqui no nosso programa É Para Adorar. Prepare-se para se conectar com o divino através da música que toca o seu coração, hein? Já já a gente volta, hein?
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5: Bem-vindos de volta ao nosso É Para Adorar. Espero que tenha aproveitado o intervalo para renovar suas energias. Estamos aqui prontos para mais momentos de inspiração através da música.

Com gratidão e reverência, despedimos-nos de você nesse momento de adoração e celebração. Obrigado aí de montão pela sua fé, gente. Obrigado por acompanhar o nosso programa É Para Adorar. Que a paz e alegria encontre você nos seus melhores momentos. Até breve!

Uma mulher de 62 anos foi resgatada de uma situação análoga à escravidão em Fortaleza, Ceará, após trabalhar por mais de 50 anos para a mesma família. Ela começou a trabalhar aos 7 anos de idade. A vítima não tinha remuneração regular, acesso à educação ou autonomia financeira, e os saques de seu Bolsa Família eram feitos pela empregadora. Os créditos trabalhistas devidos ultrapassam 1,5 milhão de reais. A operação de resgate foi realizada pelo Ministério do Trabalho e Emprego, Ministério Público do Trabalho, Polícia Federal e Secretaria de Direitos Humanos, destacando a importância da denúncia para combater tais violações.

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1: Ei, uma super quarta na sua vida, meio de semana. Tá no ar o Gospel Hits aqui na programação da sua rádio favorita, trazendo os louvores mais lindos, aquela canção que te faz renovar a esperança nessa quarta-feira. Tá no ar o Gospel Hits.

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1: O influenciador Jay Painter, conhecido como JP, transformou uma antiga sala de treino em um quarto de oração. Ele buscou criar um espaço exclusivo para fortalecer sua comunhão e busca pela presença de Deus. Convertido desde julho de 2024, o jovem percebeu a ausência de uma rotina constante de busca espiritual. Ele sentia que, apesar de orar e ler a Bíblia, algo o interrompia em seus momentos de devoção. A inspiração para a mudança veio do ensinamento de Jesus em Mateus 6, que orienta a orar em secreto. O ambiente, antes dedicado a atividades esportivas, passou por uma transformação completa durante 4 meses. O novo quarto recebeu plantas, um sistema de som para adoração e um mural para pedidos de oração. Jay Painter escreveu à mão o Evangelho de Mateus em uma das paredes, tornando o local seu lugar secreto de encontro com o Senhor. A gente volta já já com mais notícias no Radar Cristão.
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1: As melhores pra adorar o nosso Deus aqui no Gospel Hits, que voltam daqui a pouco.
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2: Uma mulher que havia perdido 3 gestações apresentou seus 2 filhos na Igreja Manancial da Graça em Porto Alegre. Luana Pauli testemunhou ter vivido um milagre, atribuindo a gestação bem-sucedida a uma palavra profética recebida. Ela enfrentava um diagnóstico que comprometia gravemente suas chances de engravidar, com a medicina considerando o caso impossível. Sua condição sanguínea, tipo O negativo, causava a rejeição e expulsão dos bebês pelo próprio corpo. Há aproximadamente 3 anos, após a terceira perda, Luana recebeu uma palavra do pastor Samuel Felipe. O líder religioso a questionou sobre o choro e profetizou: "Não chore, já tem uma criança dentro do teu ventre." Atualmente, Luana exibe os filhos, Esther e Thomas, afirmando ter sido curada e que seu tipo sanguíneo mudou para O positivo. O pastor Samuel Felipe descreveu o caso como um milagre extraordinário, ressaltando o poder de Deus para reescrever histórias. Encerramos mais um Radar Cristão. Eu sou Jéssica Mendes, volto amanhã com mais notícias para você. Deus abençoe e até lá!
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2: Já estamos de volta aqui na programação. São as pedidas por você aqui na programação da rádio Gospel Hits.

0: pura alegria emana de Cristo Jesus. Então coloca aquele sorrisão no rosto. Tem desculpa pra ser antipático, não. Eu gosto pelo Hits dessa quarta-feira, meio que a semana tá ficando por aqui, né? Mas tá com cara de sexta, inclusive. Amanhã a gente volta, viu?
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3: A Polícia Federal deflagrou a sexta fase da Operação Unha e Carne, que investiga relações entre agentes públicos e organizações criminosas no Rio de Janeiro. O ex-prefeito de Belfort Roxo, Márcio Canella, e um ex-secretário da Polícia Civil são alvos. A operação apura supostos vazamentos de informações sigilosas de ações policiais contra o Comando Vermelho, que teriam comprometido investigações e beneficiado a facção. Desde dezembro de 2025, a Operação Unha e Carne já teve cinco fases, resultando em prisões e investigações de figuras políticas importantes no estado.

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6: Oiê, tava aí, né, olhando no relógio, já começou, tá na hora. Paredão de sucesso chegando, meu povo. Lilian Flores por aqui, músicas preparadas, uma atrás da outra, deixa eu ver o que vai tocar. Sucesso, sucesso, sucesso também, esse é um sucesso, essa galera ama. E essa que vocês vão dançar. Ai, essa aqui é romântica, tá apaixonado, você vai amar ouvir essa música aqui, tá? No Paredão de Sucessos, as melhores, as mais pedidas, as mais tocadas, as mais saudosas, todas reunidas pra você na número 1. Vamos começar!

0: Olha o Paredão de Sucessos aí. Dançou, cantou, curtiu? Ah, daqui a pouquinho tem mais músicas. Fica pra ouvir com a gente, hein?
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2: O Ministério dos Negócios Estrangeiros de Portugal anunciou que o número de cidadãos portugueses e luso-descendentes falecidos nos duplos sismos que atingiram a Venezuela há uma semana subiu para 100. Além disso, 59 pessoas ainda estão desaparecidas. A tragédia tem mobilizado esforços de resgate e assistência às vítimas e suas famílias. A comunidade portuguesa na Venezuela e em Portugal acompanha com apreensão as atualizações sobre a situação dos desaparecidos e os impactos dos terremotos. As autoridades portuguesas continuam trabalhando em conjunto com as equipes de resgate venezuelanas para localizar os desaparecidos e prestar todo o apoio necessário aos afetados pelos sismos. A situação humanitária na região é de grande preocupação.
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2: Um município brasileiro está intensificando sua campanha de vacinação contra a gripe, com o objetivo de alcançar a meta de imunização estabelecida pelo Ministério da Saúde. A iniciativa visa proteger a população contra o vírus influenza, especialmente com a chegada dos meses mais frios. Os números atuais de vacinação estão abaixo do esperado, o que levou as autoridades de saúde a ampliar a divulgação e a oferecer mais pontos de vacinação. A população de todas as idades é incentivada a buscar a vacina, para garantir a proteção individual e coletiva. A campanha inclui ações em unidades básicas de saúde e postos de atendimento especiais, buscando facilitar o acesso da comunidade à vacina. A expectativa é que, com a ampliação da divulgação, mais pessoas compareçam para se imunizar.
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0: Pois bem, voltei com tudo! E vontade de curtir música boa. As melhores estão aqui, é o Paredão de Sucesso pra você, então aproveita!

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0: Bendito seja o nome do Senhor.
1: Santo Espírito é. Vem inundar e fazer em nós aquilo que somente o Senhor pode e sabe fazer.

Se isso é sincero, cante com toda a liberdade. É a esse lugar que você se refere. Esse lugar, ele não habita em templos feitos por mãos de homens. A tua vida é a habitação favorita do Senhor nosso Deus. Apenas se você puder e quiser fazer isso, levante suas mãos aos céus, em rendição, em adoração, e cante mais uma vez.

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6: Já estamos de volta. Musical. 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Sobe o som.

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1: Olá, seja muito bem-vindo. Está no ar Oeste Sem Filtro. Hoje é quarta-feira, dia 8 de julho de 2026. Eu sou Paula Leal, estão comigo nesta edição Ana Paula Henkel, Augusto Nunes e Marcelo Rocha Monteiro. E vamos aos destaques de hoje.
2: Bolsonaro é alvo de operação da Polícia Federal para busca de armas. O governo americano avalia como absurda a manifestação do Itamaraty sobre ação militar no Brasil. Trump diz que acordo de cessar fogo com o Irã acabou e autoriza novos ataques contra o país. Tudo isso e muito mais você confere a partir de agora em Oeste Sem Filtro.
1: E a Polícia Federal cumpriu o mandado de busca e apreensão na casa de Jair Bolsonaro para procurar armas e munições registradas em nome do ex-presidente. A operação foi autorizada pelo ministro Alexandre de Moraes, do STF, depois de divergências nas informações apresentadas pela defesa sobre a quantidade e a localização das armas registradas em nome de Bolsonaro. Segundo Moraes, as supostas divergências tornaram necessária a busca para garantir o cumprimento da decisão judicial e a entrega integral dos armamentos. O senador Flávio Bolsonaro criticou a operação e classificou a medida como um constrangimento desnecessário.
3: Uma busca minuciosa, reviraram tudo. A Polícia Federal sempre que vai lá até a casa do presidente Bolsonaro faz de forma respeitosa, não estou criticando o trabalho da polícia, não. Eles têm a ordem para ir fazer, tem que ir cumprir, mas reviraram tudo, uma busca muito minuciosa. Tiveram que tirar a Laurinha do quarto dela para poder fazer também a busca, né, procurar alguma arma. Eles foram procurar alguma arma que não tivesse sido informada nos autos, que porventura o presidente Bolsonaro estivesse escondendo, que não teria informado. Então foi muito ruim, muito constrangedor, mais uma vez uma situação em que a família toda sofre, é uma perseguição implacável com o presidente Bolsonaro, e por óbvio, não tinha absolutamente nada de errado.
1: Nenhuma arma foi encontrada na residência do ex-presidente Jair Bolsonaro. A defesa afirmou que já havia informado as autoridades o paradeiro de todos os armamentos, disse que todos os esclarecimentos haviam sido prestados antes da operação e afirmou que a busca apenas confirmou as informações apresentadas. Na semana passada, a gente lembra que o ministro Alexandre de Moraes determinou a apreensão das armas registradas em nome de Jair Bolsonaro e revogou o porte de arma e o certificado de colecionador, atirador, desportivo e caçador do ex-presidente Jair Bolsonaro. Marcelo Rocha Monteiro, muito boa noite, seja bem-vindo conosco nesta quarta-feira. Marcelo, quero te ouvir aí sobre essa operação da Polícia Federal. O ministro Moraes diz aí que o advogado Jair Bolsonaro teria apresentado dados divergentes em relação às armas para justificar a operação na manhã de hoje na casa do ex-presidente. A defesa diz que tinha explicado o paradeiro de todas as armas. Quero ouvi-lo, como é que você avalia essa operação? Houve alguma falha de comunicação? A defesa poderia ter esclarecido melhor a questão do paradeiro dessas duas armas? Ou essa medida se justifica, Marcelo? Boa noite.
4: Boa noite, Paula. Boa noite, Ana Paula, ao mestre Augusto e ao nosso público. Essa operação é mais uma sequência, é mais um absurdo nessa sequência de absurdos que é o processo e a condenação sofridos pelo ex-presidente Jair Bolsonaro. Né? Eu acho até que o Flávio Bolsonaro foi polido, né, ao tratar dessa operação, ele foi até comedido, né? Porque é mais do que desnecessária, ela é ridícula, né? Ela não faz absolutamente sentido algum. E aí é interessante a gente observar o que o ministro Alexandre Moraes acha, que o ex-presidente está montando um arsenal na sua casa enquanto está em prisão domiciliar, né? Ele está sendo abastecido com armas, né? Quem sabe fuzis, talvez granadas, e a partir daí ele vai fazer o quê? Né? Vai enfrentar o Supremo Tribunal Federal, né? Com a ajuda, talvez, da Michele e da filha do casal, cada uma empunhando uma arma de fogo. É um negócio de um ridículo, né? Mas o que chama a atenção nessa situação é a seguinte: não foi encontrada arma nenhuma, né? Como era de se esperar. E também, e aí isso me lembra do seguinte: não foi encontrada arma nenhuma, né, nas mãos daqueles que foram condenados, assim como o ex-presidente Bolsonaro, pela suposta tentativa de golpe. Quando a gente olha a descrição, o que a gente chama de tipo legal do crime pelo qual eles foram condenados, nos artigos 359, abolição violenta do Estado Democrático de Direito, e 359L e 359M, que é golpe de Estado, você vai ver em ambos a seguinte definição: tentar, com emprego de violência ou grave ameaça, abolir o Estado Democrático de Direito, e tentar depor, por meio de violência ou grave ameaça, o governo legitimamente constituído. Em ambos os casos, né, o emprego de violência ou de grave ameaça constitui o que a gente chama de elemento do tipo. É aquilo que precisa existir para que o sujeito possa ser condenado, senão não existe o crime. Né? E não foi apreendida nenhuma arma de fogo nas mãos daqueles manifestantes. Não foi em momento algum demonstrado o emprego de arma, seja para violência, seja para grave ameaça. É evidente, né, que a violência ou grave ameaça necessárias para depor um governo ou para dar um golpe de Estado tem que ser uma violência armada, né? Porque ninguém sai por aí para derrubar um governo na mão, né? Então, mais uma vez, fica caracterizado o ridículo, a farsa, a ilegalidade dessa condenação, que vai se desdobrando também na execução da pena. É algo assim, é difícil analisar esse episódio isoladamente, sem levar em conta que isso tudo é um teatro, isso tudo é uma farsa, isso tudo é perseguição política e marketing político para caracterizar o adversário, o inimigo, porque é claro que é isso que o Alexandre Moraes vê no ex-presidente Bolsonaro, um inimigo político, né? Então, para caracterizar esse inimigo como um fascista perigoso e fortemente armado. Então, é mais do que desnecessário, é uma encenação grotesca e ridícula.
1: Ana Paula Henkel, muito boa noite, seja bem-vinda, Ana. Eu sei que você está de olho na geopolítica, porque temos informações aí que acabam de chegar, as Forças Armadas Americanas atacaram o Irã, daqui a pouco a gente traz informações atualizadas, a gente está coletando aqui mais informações com a nossa produção, Ana, mas também quero ouvi-la a respeito, antes da gente adentrar nesse assunto internacional, falar um pouquinho sobre essa operação da Polícia Federal que ocorreu na manhã de hoje na casa do ex-presidente Jair Bolsonaro, Ana, e eu queria trazer a declaração de um dos advogados que representa o ex-presidente, o João Henrique de Freitas, que acompanhou essa operação na manhã de hoje, e ele publicou na sua rede social, na rede X, ele diz o seguinte: acabo de sair da residência do presidente Jair Bolsonaro após acompanhar mais uma busca e apreensão da Polícia Federal determinada pelo ministro Alexandre de Moraes. O mandado buscava armas, munições, acessórios e documentos de registro. A defesa já havia informado previamente o paradeiro de todas as armas. Resultado, nada foi encontrado. É lamentável que um ex-presidente da República ainda seja submetido a esse tipo de ação. Olha, foi publicado às 8h43 da manhã de hoje, Ana, essa informação, essa declaração de um dos advogados que representa o ex-presidente Jair Bolsonaro. Muito boa noite, seja bem-vinda.
5: Boa noite, Paula. Boa noite, professor Marcelo, mestre Augusto. Boa noite à nossa audiência. Paula, Professor Marcelo já explicou, né, os trâmites ali legais, mas o que acontece é que diante dessa nota, por exemplo, fizeram a busca, nada foi encontrado. Nós estamos vivendo mais do mesmo durante 4 anos da presidência do presidente Jair Bolsonaro, do governo do presidente Jair Bolsonaro. Foi baleia, foi carrinho de pipoca, foi cartão de vacina, né? Cartão de vacina, sendo que o presidente Bolsonaro falava abertamente que nunca tinha sido vacinado contra a Covid, porque ele tinha contraído a Covid, que ele fazia exames periódicos do nível de anticorpos e que o nível estava alto e que ele não ia se vacinar porque ele já tinha contraído a doença e estaria protegido. E mesmo assim falaram da falsificação, da suposta falsificação de um suposto cartão de vacina. Então, Paula, é mais do mesmo. E o problema é que enquanto não houver um basta nessa perseguição política, alguma autoridade, porque o Senado, a gente já viu que não vai fazer. A nossa Casa Revisora da República não vai pegar nenhuma ferramenta de freios e contrapesos e dar um basta nessa insanidade moral, mental, psicológica e principalmente essa insanidade inconstitucional do ministro Alexandre de Moraes. Então, a gente fica aqui de mãos atadas, mais até do que uma eleição presidencial que, claro, é importantíssima esse ano. O Brasil não aguenta mais 4 anos de PT. Não adianta trocar o presidente e deixar um Senado omisso e covarde como esse, porque nós veremos mais 4 anos do que foram os 4 anos com o presidente Jair Bolsonaro, que fez milagre com tanta interferência do judiciário, ainda fez milagre dentro de uma pandemia. Portanto, Paula, é hora da gente começar a cobrar a partir de agora, já agora que acabou a Copa do Mundo, não é isso? Vamos focar na eleição? Começar a cobrar os senadores. O senhor quer o meu voto? A senhora quer o meu voto? O senhor ou a senhora? Vocês são a favor do impeachment de ministros que cometem irregularidades, inconstitucionalidades? Porque senão, Paula, todo dia nós vamos ficar fazendo esse tipo de análise aqui, análises e comentários em cima de notícias que não deveriam existir mais. Basta.
1: Nunes, boa noite.
6: Boa noite, Paula. Boa noite, Ana, minha parceira querida. Boa noite, Marcelo. Boa noite a você que nos acompanha. O que me espanta diante disso é a apatia da oposição e do próprio povo brasileiro, né? Pelo menos no Brasil que pensa e presta, e que deveria estar indignado com esse tipo de ação. Ela é, sobretudo, ridícula. Quer dizer que a minuta do golpe previa que 2 anos e meio depois do 8 de janeiro, deveria ser procurado o quê na casa do Bolsonaro? Um pelotão armado e entrincheirado no quarto da filha adolescente? Era isso que eles buscavam? O que o Moraes está buscando é mais uma cortina de fumaça para esconder os 129 milhões recebidos por sua mulher do Daniel Vorcaro. Isso é que deveria ser dito por deputados da oposição, senadores da oposição. Nem no ano eleitoral eles se manifestam. O que é impressionante é a apatia do povo brasileiro. É, ou pelo menos do Brasil informado. Como é que pode alguém fazer uma operação desse tipo? Que é coisa de Napoleão de Hospício. Só que é deliberado. Ele faz isso aí, o Moraes, porque ele tem 129 milhões de motivos para tentar distrair o país. Como é que pode fazer isso sem nenhuma reação? Só o candidato à presidência, filho do Bolsonaro, se manifesta? Cadê o pessoal do Congresso? Cadê os partidos? Quer dizer, é essa apatia que o Brasil demonstra que pode fazer com que o Lula permaneça na presidência. O Brasil não fica indignado com nada. Isso aí é motivo de indignação, de deboche, de sarcasmo, tá? Porque é o que merece um Napoleão de hospício que usa uma toga.
1: Agora a gente muda de assunto para falar sobre a participação do senador Flávio Bolsonaro na audiência pública em Washington nesta semana. Flávio afirmou em transmissão ao vivo realizada nos Estados Unidos, quando ele participou dessa audiência do escritório do representante comercial americano, ele disse que o cenário para as exportações nacionais é de alerta. Segundo o parlamentar, as discussões nos bastidores do governo americano apontam para um cenário adverso no comércio bilateral.
3: Então, gente, é óbvio que o Trump olha para o Brasil hoje e enxerga que tem sentado na cadeira de presidente da República alguém com má vontade, alguém incompetente, alguém que tem um governo corrupto. Que é outro ponto, aliás, que está sendo questionado nessa investigação da sessão 301, é o combate à corrupção que não existe no Brasil. Eu tive que citar, gente. Eu citei lá quatro exemplos dos maiores escândalos de corrupção que esse país já viu, não coincidentemente, são durante o governo Lula. Foi o Mensalão, foi a Lava Jato, foi o roubo dos aposentados do INSS e o Banco Master agora. Então, gente, está muito claro que há um grande risco de o Brasil sofrer essa tarifa de 25%. E eu vim aqui para tentar fazer essa defesa, além de técnica, também política, para gerar alguma expectativa para o lado de lá. Porque, mais uma vez, a gente tem que pensar, tentar entender como é que funciona a cabeça do presidente Trump. Se alguma coisa vai sensibilizar essa tomada de decisão que seja favorável ao Brasil, pô, vamos usar.
1: O senador criticou a postura do presidente Lula na condução das relações entre a China e os Estados Unidos.
3: Eu estava aqui ontem, vim proteger o Brasil das tarifas e também do Lula. Tá, todo mundo está vendo o vexame que o Lula está sendo na parte internacional, alguém que a todo momento ataca os Estados Unidos, faz questão de dizer que é anti-americano. Vocês vão se lembrar que lá atrás ele dizia que se o Trump fosse eleito presidente dos Estados Unidos ia ser um novo fascismo no mundo. Então, alguém que tem uma opção ideológica que é diferente da minha, obviamente, mas ele faz uma coisa que eu jamais faria, que é colocar a ideologia acima dos interesses do povo brasileiro. É isso que ele está fazendo. Ele, a todo momento, lambe as botas da China e taca pedra nos Estados Unidos. Um presidente da República tem que pensar no seu povo.
1: Flávio Bolsonaro também afirmou que o PT e o presidente Lula querem que as tarifas dos Estados Unidos sejam aplicadas ao Brasil.
3: O fato é que qual é a expertise do Partido dos Taxadores? É mentir. É criar narrativas falsas. Essa é a especialidade do Partido dos Taxadores. E vocês viram que eles tentam inverter a lógica. Só quem quer a tarifa, eu respondi isso também oficialmente lá, só quem quer a tarifa é o Lula. É a única pessoa interessada, porque ele acha que isso pode ter algum lucro eleitoral para ele. Ele criando essa falsa narrativa de que está defendendo a soberania, o Lula está se lixando para a soberania brasileira. Esse cara faz tudo pelo poder, não está preocupado com o Brasil, com as empresas brasileiras, com os produtos brasileiros. E se o produto brasileiro for taxado, o Lula não está nem aí.
1: Luana, a gente tem acompanhado aí a participação do senador Flávio Bolsonaro nessa audiência pública que ocorreu nessa semana em Washington para tentar evitar a imposição de tarifas a determinados produtos brasileiros. Já falamos aí que tem componente, além de componente econômico, componente político também nessa decisão do presidente americano Donald Trump, que só vai ocorrer lá no dia 15 de julho. Até lá a gente vai ter de aguardar, mas fato é que se houver realmente tarifas, que pode chegar até 37,5%, sobre determinados produtos, Ana, o Brasil inteiro perde. A gente já está passando um problema, uma dificuldade econômica no país. Se houver ainda esse acréscimo, todo mundo vai perder, vai ficar realmente cada vez mais difícil a questão econômica para os brasileiros. E queria te ouvir também o impacto na campanha eleitoral, tanto para Lula quanto para Flávio Bolsonaro.
5: Paula, vai ser a famosa frase da Dilma, né? Nunca imaginamos que falaríamos que a Dilma estaria certa. Vai todo mundo perder nesse caso, e vai mesmo. O que o senador Flávio está fazendo, na verdade, é claro que há uma questão na campanha presidencial em curso, ele precisa demonstrar também para o seu eleitor que ele está tentando tirar essas tarifas, e do outro lado, Lula fica querendo jogar a culpa das tarifas no colo do senador Flávio Bolsonaro pela proximidade da família Bolsonaro com a administração Trump. O problema, Paulo, é que dentro desse contexto tem um fator que a gente não sabe, que é o seguinte: o que está acontecendo nos bastidores? Porque o governo brasileiro não mandou representante para essa audiência pública ontem, mandou apenas ouvintes, ou seja, as pessoas que estavam ali apenas como ouvintes, não para falar, não para debater, apenas para tomar notas, e disse, de acordo com algumas fontes, que estariam negociando nos bastidores. E esse é o problema, Paulo, a gente não sabe negociando o quê, porque a gente escuta isso há quanto tempo? O Lula teve uma reunião de 3 horas com o presidente Donald Trump e a gente sabe que não saiu nada, absolutamente nada. E a sensação que a gente tem é que se as tarifas forem mantidas, isso é bom para o Lula, claro. Não pensem que não, as tarifas mantidas é ruim para o Lula. Isso é bom para o Lula, porque eles vão distorcer completamente o contexto e o cenário. A campanha não vai falar. E quantos eleitores não vão saber que houve uma reunião de 3 horas e que o Lula não resolveu absolutamente nada para o Brasil? E eles vão tentar jogar isso no colo da direita. Tá aí, ó, a direita de vocês. Senador Flávio Bolsonaro, que fica para baixo e para cima com integrantes do governo do Donald Trump, porque ele não resolveu. Então, Paula, esse fator da gente não saber o que está acontecendo nos bastidores, porque o Jameson Greer, ele recentemente teve uma reunião com membros do governo Lula e a gente não sabe o que foi decidido. Então, esse é um problema para o senador Flávio Bolsonaro, para a campanha do Flávio, mas para nós brasileiros, porque nós sabemos que, além, como o Flávio disse, além da ideologia que o Lula coloca acima do país, o Lula quer entregar o Brasil para a China. O Lula já está muito claro no plano dele. E aí isso vai completamente contra a própria doutrina Monroe, que a gente sempre fala aqui, do presidente americano isolar principalmente a China do hemisfério ocidental. Então,

0: decisão, isso a gente não sabe, mas de um possível governo de direita no Brasil, ou seja, a reaproximação do Brasil com os Estados Unidos. E aí o que está acontecendo nos bastidores, no escurinho do cinema, coisa boa vindo do Lula, a gente sabe que não é.
1: Luana, você lembrou de uma declaração de Dilma Rousseff e Augusto já gostou aqui. A gente está...
2: saudade.
1: É, você tem saudade, né, Augusto,
2: sempre.
1: Dela. A gente está resgatando o vídeo para, claro, relembrar com a nossa audiência que, no fim, talvez todos percam com esse tarifaço, pelo menos os brasileiros, né, Augusto,
2: sem
1: em relação
2: dúvida.
1: A determinados produtos brasileiros. A gente está resgatando o vídeo.
2: É o seguinte, o Lula, a Ana disse tudo aí, o Lula, ele está tentando fazer com que as relações comerciais do Brasil com os Estados Unidos continuem baixando para culpar o Flávio Bolsonaro. Neste último ano, as transações atingiram seu ponto mais baixo em muito tempo, as relações comerciais. E a culpa é do Flávio Bolsonaro, a culpa é do Eduardo Bolsonaro, o Lula... Ele não hesita em cometer as maiores barbaridades contra os interesses do Brasil para ganhar uma eleição. Então, para ele, pouco importa resolver... Aliás, ele não pretende resolver os problemas, porque ele poderia encarregar algum negociador de tratar disso. Não. Ele só fica, como ele pretende se aproximar cada vez mais da China, de quem o Brasil já é próximo demais, ele não tem interesse em resolver nada com os Estados Unidos. E é considerado, compreensivelmente, pelo governo Trump, um problema da América Latina, da América do Sul. Talvez o maior e um dos poucos. Um dos poucos, porque a América Latina... já não tem mais o Maduro, não tem mais um chileno comunista, etc, etc.
1: Agora sim, Augusto, está pronto. Então, o vídeo de Dilma Rousseff, as lições sobre ganhar ou perder da ex-presidente.
3: Não acho que quem ganhar ou quem perder, nem quem ganhar nem perder, vai ganhar ou perder. Vai todo mundo perder.
1: Vai todo mundo perder, Augusto?
2: A esperança, quando eu falo que eu tenho saudade da Dilma, o pessoal do chat está me cobrando. Que é isso? Como é que pode ter saudade? Não, é porque o Brasil, com a Dilma Rousseff, provou que resiste a tudo, né? Resiste a tudo. Porque 5 anos e meio disso aí, uma mulher que não conseguiu pronunciar uma frase que fosse compreensível, mostra que o país aí, o buraco sempre é mais embaixo.
1: Deixa eu ouvir o Marcelo também sobre essa questão do tarifaço. Marcelo, como é que isso pode impactar aí na campanha eleitoral, tanto para Lula quanto para Flávio Bolsonaro? Claro que a gente vai ter de aguardar aí a decisão final no dia 15 de julho, como bem a Ana lembrou, pode inclusive ser postergado, né, esse prazo pelo presidente americano Donald Trump, que agora está preocupado ali com o conflito no Oriente Médio, mas ainda assim nós brasileiros estamos também preocupados com essa questão econômica do tarifaço.
4: Eu não tenho dúvida que o maior interessado, como já foi dito aqui, né, o maior interessado nesse tarifaço é o próprio Lula, né? Porque o Lula não está nem aí para os interesses do país, né? A visão dele é sempre aquela visão oportunista, eleitoreira, né? E ele acha que pode usar esse tarifaço, se ele realmente vier, como um instrumento, uma arma de campanha contra o Flávio Bolsonaro, né? Então, eu não tenho dúvida nenhuma de que ele, na verdade, torce pelo tarifaço e que esses observadores, ou sei lá que nome que se dá, né, que o governo Lula mandou para essa audiência aí, da audiência pública em que o Flávio se manifestou, eles foram lá para espionar o Flávio Bolsonaro e para tentar usar qualquer coisa que o Flávio dissesse contra ele, né? Contra o próprio Flávio Bolsonaro. Agora, eu só queria acrescentar uma coisinha, né? Concordo em absolutamente tudo que foi dito pelo Flávio com relação ao Lula, a atuação vergonhosa do Lula em termos de, de né?

0: essa questão do tarifaço, como em todas as outras, nas nossas relações comerciais que estão se deteriorando com os Estados Unidos, tudo isso. Mas eu acho que, para ser justo, tem que dividir essa culpa, né? A culpa por um eventual tarifaço não é só do presidente Lula, não. Tem também uma boa fatia dessa culpa que deve ser atribuída ao Supremo Tribunal Federal. Porque um dos motivos pelos quais essa investigação da Seção 301 recomenda a imposição de tarifas ao Brasil é a questão da corrupção que fica impune, né? Quer dizer, o empresário americano tem que se preocupar com uma série de regras de compliance. Se for flagrado pagando propina para alguém do governo, vai encarar uma cana dura, né? Uma cadeia de verdade, né? Sem direito a semiaberto e coisas parecidas. E aí ele vê o empresário brasileiro que distribuiu propina à torto e à direito, não só se safando, né? Saindo impune, né? Como indo investir, né? Esse dinheiro que ele ganhou graças à distribuição de propina no Brasil, ele vai investir no mercado americano e vai ser concorrente desse empresário, dos Estados Unidos, né? Então, quando o americano olha para o Brasil e vê que, por exemplo, né, o governador, o ex-governador do segundo maior estado da federação, confessou, né, assim, corrupção numa escala amazônica, né? Não é o governador do Amazonas que eu estou falando, é do Rio de Janeiro mesmo, né? Um corrupto confesso, a tal ponto que chega a uma condenação de 400 anos de cadeia. E o Supremo solta esse sujeito, né? O americano olha para isso e diz: peraí, né? Mas vem cá, mas o que que é isso? Como é que um governador de estado confessa a prática de corrupção numa escala gigantesca, é condenada a 400 anos e o Supremo solta o sujeito, né? Como é que dois empresários aí da área aí de proteína animal confessam a distribuição de propina e são condenados a pagar 10 bilhões de multa? Vem o Supremo e diz: não precisa pagar mais nada, né? Não só estão soltos, como estão livres do pagamento dessa multa, né? Os donos aí da JBS, que estão aí firme e fortes ingressando no mercado americano. Então, a culpa por essa impunidade, que é um dos fatores apontados como razão para o tarifaço, é obviamente do Supremo, né? Então, queria só fazer esse acréscimo.
1: Bem lembrado, Marcelo. Será que o ministro Gilmar Mendes vai se manifestar aí na rede social em relação a essa sessão 301 e a possível decisão do presidente Donald Trump? A gente vai ter de aguardar um pouquinho mais na semana que vem. Enquanto isso, agora 18 horas 15 minutinhos, você que está acompanhando o Oeste Sem Filtro, nesta quarta-feira, é só mandar um vídeo para a nossa produção para participar conosco. Sempre no final do programa, a gente compartilha alguns vídeos da audiência. É sempre bom saber como é que o nosso telespectador acompanha o nosso programa. Tem muita gente que está em deslocamento do trabalho, tem gente fazendo atividade física, preparando o jantar, acompanhando na sala, no trabalho, muitas vezes. Lembrando também que, além do nosso canal no YouTube, nós também estamos na TV Samsung, no canal 2045, na Oi TV, pelo canal 215. Somos multiplataforma, graças, claro, a você que nos acompanha e especialmente aos nossos assinantes da nossa revista digital. Então, deixa eu compartilhar com você o número do nosso WhatsApp para você participar conosco. O número é o 11957861993. A gente aguarda a sua participação e faz agora a primeira pausa do programa. A gente volta já.

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0: Estamos de volta e agora a gente traz atualizações sobre o conflito no Oriente Médio. Os Estados Unidos lançaram novos ataques contra o Irã, hoje segundo o Comando Central das Forças Armadas Americanas. Explosões foram registradas no sul do país, segundo a imprensa iraniana. Em nota, o Comando Central dos Estados Unidos informou que, sob orientação do comandante em chefe, as forças americanas começaram a realizar novos bombardeios para reduzir ainda mais a capacidade do Irã de ameaçar a liberdade de navegação no Estreito de Hormuz. Mais cedo, Donald Trump afirmou que o acordo de cessar fogo com o Irã acabou depois de novos ataques contra alvos americanos no Golfo Pérsico.
1: Is the ceasefire done? Is the MOU dead?
2: It's a very interesting question. To me, I think it's over. I don't want to deal with them anymore. They're scum. You know what scum is? They're scum. They're sick people. They're led by sick people. And they're vicious, violent people. And if they had a nuclear weapon, they'd use it. As far as I'm concerned, it's over. I'll speak to our negotiators. They want to negotiate. They're good people. Steve Witkoff, Jared Kushner, but they have to come back to me. As far as I'm concerned, it's just a waste of time dealing with them. They're liars. We make a deal, and they, if I make a deal with him, we have a deal, and he goes out, he talks. We make a deal. Everyone's agreed. No nuclear weapon. We make a deal. They go outside, talk to the press. They say, we never even talked about it. There's something wrong with them. They're cuckoo. As far as I'm concerned, it's over.
0: A nova escalada de ataques começou depois de petroleiros serem atingidos no Estreito de Hormuz. Os Estados Unidos responderam com ataques a instalações militares iranianas e o Irã lançou drones e mísseis contra bases americanas no Bahrein e também no Kuwait. Ana, eu quero te ouvir, mas deixa eu trazer aqui uma imagem em tempo real do Estreito de Hormuz. A gente acompanha aí essa imagem, Ana. Esses pontinhos vermelhos são petroleiros, navios de óleo, né? Óleo e petróleo. Os verdes são navios que carregam, que transportam outros tipos de cargas. Então, a gente tem essa imagem aérea do Estreito de Hormuz, onde a gente lembra que passa aí um quinto de todo o petróleo no mundo. Temos essas informações agora de novos ataques contra o Irã. Deixa eu chamar uma outra imagem, que inclusive a Ana compartilhou conosco, só para a gente tentar se localizar geograficamente desses três novos bombardeios, lançamentos que foram realizados aí pelas Forças Armadas dos Estados Unidos. Não sei se a nossa produção já tem aí essa imagem, né? Só para a gente se localizar aí no mapa, né? Está aí, então, esses três pontinhos ali onde ocorreram esses novos bombardeios. Do lado ali do Irã, claro, na frente tem Omã. E a gente traz essas informações, a gente está tentando, Ana, também resgatar aí mais informações, claro, para atualizar a nossa audiência, mas desde hoje de manhã já tinha aí essa tensão no Oriente Médio, inclusive o preço do petróleo subiu, disparou mais de 8% com essa ameaça de novos conflitos, novos bombardeios que acabaram se concretizando no fim da tarde de hoje. Então quero ouvir aí atualizações, Ana, diga lá.
3: Bom, Paula, eu não sei se dá para a nossa produção colocar as duas imagens na tela, porque a segunda imagem são os bombardeios americanos. Eu mandei essa imagem para a nossa produção, porque a informação da segunda imagem, que tem ali três bombardeios americanos, são bombardeios em alvos que trazem ameaças à navegação no canal do Estreito de Hormuz, aquelas embarcações que você mostrou na primeira imagem. Então, por isso que houve, normalmente, os americanos, eles não bombardeavam ali o em torno do canal de Hormuz, do Estreito de Hormuz, perdão. Só que dessa vez, agora, virou uma ameaça. Inclusive, tem um áudio que está repercutindo bastante aqui, de forças iranianas, no rádio, dizendo para os navios voltarem para onde eles estavam, senão eles seriam atingidos. Então, a gente vê aí as duas imagens. A primeira imagem, aquelas três explosões ali, mostram aquela... Isso, ótimo. essas três explosões na primeira imagem. Essa primeira imagem mostra onde as armas iranianas estavam, exatamente para que pudessem ameaçar todas as embarcações no Estreito de Hormuz. E lembrando que o Estreito de Hormuz são águas internacionais. Agora, Paula, duas coisas que o presidente Trump falou nas últimas 2 horas. Ele revelou numa coletiva de imprensa que a Força Espacial dos Estados Unidos possui câmeras em órbita capazes de ler o distintivo, o badge, né? O que está nos uniformes das autoridades iranianas que entram em instalações nucleares. Ou seja, eu não diria que seria nenhuma ameaça velada, é uma ameaça. Nós estamos lá do espaço com câmeras que a gente pode ler o que está escrito no seu uniforme, porque o que o Donald Trump não negociou em momento algum dessas últimas semanas é que ele não abre mão da extinção do programa nuclear iraniano. Mas por que ele não abre mão da extinção desse programa? Porque, como a gente viu no vídeo, ele disse, porque são um bando de malucos. Eles acreditam no apocalipse para que o líder deles, o Mohammed, volte. Enfim, é uma teoria absolutamente maluca que o próprio Marco Rubio sempre fala e repete aqui, porque eles não podem ter uma arma nuclear, porque eles precisam aniquilar o mundo para que a tal profecia em que eles acreditam ela se concretize. Outra coisa também, Paula, é que o presidente americano disse agora também, e eu abro aspas para ele, que ele disse que ele vai expandir os alvos, porque antes, até o cessar-fogo, os alvos não atingiam pontos de infraestrutura dentro do Irã. E aí o presidente americano disse que ele tinha que pensar também na população civil, mas que agora ele disse que ele vai começar a pensar de colocar alvos nas pontes. Ele disse que não estão atacando ainda no nível mais alto, e aí abro aspas para ele. O nível mais alto são as pontes que podemos derrubar. Eu diria que poderíamos derrubar todas as pontes do Irã e não há nada que eles possam fazer a respeito. Atacamos a ilha de Karg ontem à noite, destruímos uma parte dela, mas eu disse, não mexam no petróleo ainda, porque talvez a gente tome a ilha de Karg. E eles não podem fazer nada a respeito. Lembrando que a ilha de Karg, Paula, é onde está concentrada toda a produção de petróleo do Irã, porque ela fica bem ali no Estreito de Hormuz e dali fica muito fácil, né? Ela fica pertinho do Estreito e dali fica muito fácil para que as embarcações elas atraquem ali e que dali elas saiam para navegar em águas internacionais. Portanto, Paula, é uma situação muito complicada, né? Há mais ou menos 2, 3 semanas, quando houve aquela tentativa e que disseram, né, não, o acordo vai sair, o acordo vai sair. A gente, nós, lado de leste e oeste, nós torcemos o nariz e falamos, a gente não sabe muito sobre isso, não. Porque os iranianos, eles têm esse modus operandi, Paula. Quando eles começam a perder muito território, aí no sentido de marinha aniquilada, força aérea aniquilada, drones aniquilados, né, os pontos de lançamento de drones aniquilados, eles entram num falso cessar-fogo, num pedido de não, vamos conversar, mas agora ficou demonstrado que esse peraí, vamos conversar, é para ganhar tempo para que eles recoloquem todo o armamento ali em curso novamente. Portanto, Paula, tempos difíceis e pelo que nós entendemos aqui do big picture, né, da fotografia maior, o Donald Trump já até abriu mão das eleições de meio de mandato em novembro, mas ele quer resolver isso antes até dele sair da Casa Branca, porque ele não admite, e ele está correto. A gente pode até questionar algumas ações do Donald Trump, mas ele está correto em não permitir que esse bando de malucos tenham uma arma nuclear nas mãos.
0: Marcelo, quero te ouvir também. Enquanto a Ana comentava, a gente exibia ali imagens ao vivo do funeral do Ayatollah Ali Khamenei. Isso começou lá no dia 6 de julho e segue aí por todos esses dias essa procissão que a gente tem acompanhado aí, um mar de bandeiras, símbolos religiosos aí, nesse cortejo fúnebre aí do líder supremo. Sim, está enterrando. Já tem 2 dias aí esse cortejo fúnebre. Marcelo, a gente acompanha imagens ao vivo de Teherã. E só para a gente voltar então a esses novos ataques dos Estados Unidos, a gente lembra que hoje de manhã Donald Trump participou da cúpula da OTAN pela manhã em Ankara, na Turquia. Ele havia dito que o cessar-fogo tinha encerrado no Irã e tinha prometido novos ataques. Agora a gente está acompanhando justamente esses novos ataques realizados pelas forças armadas americanas. Marcelo, e só para trazer aqui mais uma publicação, porque a gente está trazendo atualizações em tempo real do Comando Central dos Estados Unidos, eles publicaram o seguinte, abro aspas: os Estados Unidos responsabilizam o Irã pela recente agressão injustificada contra navios comerciais e tripulações civis que navegavam livremente em uma via navegável internacional vital, fecho aspas, então, para mais uma declaração do Comando Central americano. Marcelo.
4: Olha, tem uma expressão que o Trump usa muito, né, quando se refere ao governo iraniano, ele não usou dessa vez, ele falou scum, liars, né, escória, mentirosos, mas ele usa muito uma, eu gosto, que é a bunch of lunatics, né, é um bando de lunáticos, né. Eles querem, quer dizer, tem um projeto político, religioso, e quando você trata de Islã, política e religião se misturam, né, que não pode ser deixado de fora da análise desse quadro. O Irã tem um projeto expansionista, ele quer impor a sua hegemonia significa a hegemonia do islamismo xiita, né, porque o Irã é um país de maioria xiita, xiitas e sunitas não convivem em harmonia, muito pelo contrário, é mais fácil, olha que coisa impressionante, é mais fácil encontrar uma sinagoga no Irã, não é fácil, mas você encontra uma sinagoga e um templo, uma igreja cristã, do que uma mesquita sunita, eles se odeiam, e ali naquele entorno, né, do Golfo Pérsico, do outro lado, né, você tem a praticamente totalidade dos países de maioria sunita, Arábia Saudita, Iêmen, Omã, Emirados Árabes Unidos, Catar, Kuwait, o Bahrein é uma exceção, ele tem maioria xiita, mas é governado por uma dinastia sunita. E o Irã, ele quer pegar aquilo tudo, né? Ele quer expandir essa visão xiita do Islã, né, para todos esses países. Se você observar no mapa, essa pontinha do Estreito de Hormuz, que se projeta ali na direção da costa do Irã, né? Essa pontinha, isso, né? Essa península, né? Que vai se afunilando do sul para o norte. A pontinha da península pertence a Omã, né? Mas é um exclave de Omã, não é um território contínuo, mais ou menos como Alasca e os 48 estados contíguos dos Estados Unidos. Ali do lado já são os Emirados Árabes Unidos, né? Em torno dessa pontinha que pertence a Oman fica o território dos Emirados Árabes Unidos. De carro, de Dubai, para essa ponta aí, não dá nem 2 horas, dá umas 2 horas mais ou menos, né? Então, eu acho muito provável que, mais uma vez, os ataques iranianos vão se voltar contra os países do Golfo Pérsico de maioria sunita. Quer dizer, eu estou vendo daqui a pouco mais bomba sendo lançada em Dubai, em Abu Dhabi, né, nos Emirados Árabes, no Kuwait, enfim, na Arábia Saudita. E eu acho, né, a Ana me corrija se eu estiver errado, mas eu acho que Não tem jeito. Tem que depor esse governo. Eu sei que tem a questão das midterms, eu sei que tem essa questão de uma parte da própria base republicana não ver com bons olhos boots on the ground, né? Quer dizer, forças americanas, uma invasão por terra do Irã, né? Mas eu não vejo outro caminho. Essa gente é um bando de liars. Eles vão mentir, mentir, mentir, como a Ana disse, para ganhar tempo, né? Mas não tem jeito. A única solução é depor esses lunáticos, é tirar essa gente do poder, estabelecer algum tipo de regime mais aceitável, né? No Irã, na monarquia, ou o que seja, né? Porque vai ser sempre enxugar gelo, né? Dá uma trégua, eles descumprem, aí dá mais uma, eles descumprem de novo, daqui a pouco vem mais bomba, né, para cima dos países árabes sunitas. Né, e não tem jeito, é um projeto de poder, de hegemonia sobre aquela região, né, hegemonia política e religiosa.
0: Deixa eu voltar com a Ana, que está aí nos Estados Unidos. Ana, tem discussões aí sobre uma possível incursão terrestre por parte dos Estados Unidos? A gente tem falado muito sobre isso desde fevereiro, né, quando Ayatollah Khamenei foi morto. Inclusive, a celebração, essa cerimônia aí do funeral, ocorre desde o último dia 3 de julho. Estava pesquisando aqui, Augusto, Ana, Marcelo, nossa audiência. A gente está acompanhando imagens ao vivo. São 6 dias de cerimônia e amanhã, dia 9 de julho, está marcado, então, o sepultamento do Ayatollah, que morreu no dia 28 de fevereiro. Por conta da guerra, eles postergaram esse funeral, essa cerimônia, por conta aí do cessar-fogo, estava marcada para esse período, agora esses 6 dias, houve a interrupção do cessar-fogo, a gente está no meio de mais um ataque, mais um bombardeio, e, em tese, eles devem enterrar aí o Ayatollah amanhã. Mas deixa eu só jogar para a Ana, para a gente não perder, Ana, essa possibilidade. O noticiário americano fala sobre essa possibilidade de incursão terrestre, porque desde que ele morreu, a questão é a deposição realmente desse governo teocrático.
3: Não, perdão, não falam, Paula, até porque isso ainda é uma ideia bastante descartada pelo próprio Donald Trump, porque ele sabe que nesse ponto não é só a base mais fiel a Donald Trump não é só a base normal que não quer, a base mais fiel também não quer boots on the ground, ou seja, soldados e você colocar em risco a vida de americanos. Mas também tem um outro ponto, Paula, que as próprias guerras hoje são muito diferentes do que as guerras que nós crescemos assistindo, né, com boots on the ground, tropas entrando e tanques. Hoje é uma guerra muito tecnológica, é uma guerra nos céus, inclusive, tanto que os americanos têm essa vantagem em relação ao Irã, porque eles dominam os céus, tanto que hoje o Trump disse que a Força Espacial Americana tem câmeras que conseguem ler ali o distintivo da autoridade iraniana. E naquele resgate impressionante que aconteceu no Irã, que um helicóptero foi abatido e os dois pilotos acabaram, né, se ejetando, saindo, e um teve que ser resgatado por forças americanas, falamos aqui sobre a operação impressionante. Aquele piloto que foi resgatado, depois, ele recentemente deu um depoimento para uma comissão de inteligência no Congresso americano, e ele disse, Paula, que ele viu formações de drones no céu iraniano que ele nunca tinha visto na vida. E nós estamos falando da elite dos pilotos americanos, que já viram de quase, né, quase tudo. Ele disse que os drones iranianos formaram um tipo de... Porque muita gente disse que o helicóptero, havia sido abatido por um míssil. Mas ele disse que não foi bem assim, que o helicóptero encontrou com uma formação que parecia uma água-viva se mexendo no céu e que eles nunca viram aquilo. Então, há também até a própria captura desses drones agora, até para os americanos estudarem e ver o que está acontecendo. Há uma sensação, Paula, de que tem alguma coisa que os iranianos têm, que os americanos ainda não entenderam como eles estão usando diante da devastação que houve com a própria marinha. Os iranianos não têm mais navio nenhum, né? São 100 navios no fundo do mar. E aí fica agora essa guerra mais tecnológica que, claro, os iranianos não têm a força militar e o poderio econômico que os americanos têm, eles precisam sempre de tempo para reconstruir, mesmo que sejam esses drones. E aí vem o que eu estava falando antes, um falso cessar-fogo, não, vamos conversar, manda um representante para cá, manda um representante para lá. E agora parece que Donald Trump, hoje inclusive numa coletiva, um repórter perguntou, mas o senhor disse há mais ou menos 2 semanas, 3 semanas, que eles eram pessoas amigáveis, dispostas a conversar, o que mudou? E aí ele disse, o Marco Rubio estava atrás dele, até deu uma risadinha, ele disse, porque agora a gente já conhece o suficiente e não dá mais. Então, Paula, eu acredito que o Donald Trump vai querer deixar um legado em relação, um legado vitorioso em relação ao Irã e vai colocar as eleições de midterms em novembro em segundo plano.
0: Diga, Augusto, só para trazer aqui também a resposta do ministro das Relações Exteriores do Irã, que também se manifestou em relação a esses novos ataques dos Estados Unidos, inclusive publicou em rede social, o chanceler iraniano disse o seguinte: dirigir-se à civilizada e corajosa nação do Irã com linguagem ofensiva não diminui sua grandeza. Os iranianos são conhecidos por sua civilidade, cultura e sólidos valores morais, escreveu o chanceler iraniano. Não responderemos à vulgaridade com vulgaridade, mas com ações, com coragem e grande bravura. São algumas manifestações aí do governo iraniano.
5: Também tratam mulheres com muita gentileza, né, com muita misericórdia. Os Estados Unidos, eles enfrentam um problema que já aqui abordado, eu acho de difícil solução. A oposição iraniana foi extinta, né? Ao contrário do que houve na Venezuela, onde lá na Venezuela Chávez e depois o Maduro fizeram o possível para extinguir fisicamente a oposição, mas não conseguiram, né? Restaram em liberdade líderes com suficiente credibilidade para que uma eleição livre e correta seja realizada em pouco tempo. No Irã, ficou evidente que eles conseguiram matar a oposição toda ou prender. Não há uma alternativa conhecida, aparentemente, até onde eu enxergo, eu não vi no Irã. Não há, e os descendentes do antigo Shah da Pérsia, lá não são uma opção legítima. Até que exista algum líder, lá vai ser difícil, os Estados Unidos não podem resolver sozinhos um negócio desse. Os Estados Unidos não são o consertador geral do mundo. Não dá para fazer isso. Então é um problemaço, porque se o Irã continua liberado para avançar com o programa atômico, eles vão tentar jogar Israel no mar mesmo. Mesmo, a gente acha que é só bravata, eles jogariam uma bomba em Israel se pudessem. Então, esse é um problema a ser resolvido por um conjunto de nações que se negam a ajudar os Estados Unidos quando a coisa fica feia. Os Estados Unidos, por si só, o governo Trump não vai conseguir resolver esse problema. Já resolveu em vários países, já avançou em vários países, o que é muito. Mas o Irã é mais complicado do que tudo, né?
0: A Ana quer complementar?
3: Eu só queria dividir com a nossa audiência, Paula, o que o professor Marcelo estava falando sobre os xiitas e os sunitas. O Marco Rubio fala sempre disso. Isso traz um contexto porque das razões pelas quais Donald Trump e a sua administração não abrem mão da extinção do programa nuclear iraniano. Por quê? Porque os xiitas, a teoria xiita, a mais famosa, né, dos xiitas do Odécimos, que chama, é que o 12º imã dos xiitas, o imã Mahad, que é um dos Mohammeds, que nasceu no século IX, ele entrou em ocultação, ou seja, que ele está adormecido. Isso o pessoal pode fazer aí as pesquisas, o secretário de Estado vive contando essa história. Ou seja, que Deus o escondeu da humanidade, ele está escondido, ele está adormecido e aguardando o momento certo de voltar. Mas esses fiéis, esses xiitas, eles acreditam que no fim dos tempos o Mahad vai reaparecer. Então, que para isso, para liderar a batalha do bem contra o mal, ele precisa voltar. Então, que eles precisam, acreditem, acelerar o fim do mundo, acelerar os tempos apocalípticos. Essa é a expectativa apocalíptica, né? Ela é central nesses xiitas que hoje comandam o regime dos ayatolás, diferentemente dos sunitas, Paula, que acreditam que o Salvador ele está para nascer, né? Assim como os judeus também acreditam, né, que o Messias vai voltar, está para nascer, os sunitas também. Mas esses xiitas não. Eles acreditam que o mundo precisa acabar para que o 12º imã deles ele acorde dessa ocultação que Deus colocou para esperar o momento certo. Loucura, né?
5: Parte dos iranianos tem uma relação de amor e ódio com a morte, né? Como mostra o espetáculo da morbidez que é o sepultamento de um líder lá deles. Que deixa o sujeito passeando aí pelo país ou pelas grandes cidades ou pela capital com prazer, né? O prazer doentio deles. E vão, demoram com o enterro, demoram com o sepultamento. É assustador o atraso de um país que há não muito tempo assim, nem tanto tempo assim, era um país moderno, né? Essas coisas podem acontecer em qualquer lugar, mas sobretudo num país que cultua a morte. É só fala em morte, é paixão pela morte.
0: Quero aproveitar os conhecimentos da Ana de geopolítica, vou fazer mais pergunta aqui para a Ana, só para pegar um gancho no que deixou o Augusto, Ana, dos Estados Unidos, que não podem querer consertar, né? Eles sozinhos consertarem o mundo. Ana, para a gente pegar esse gancho da cúpula da OTAN, hoje, mais cedo, na declaração dos 32 países, eles disseram que um ataque, eles escreveram ali, né, uma defesa coletiva, enfim, um documento que eles produziram no término desse evento hoje. E disseram o seguinte nesse texto conjunto: um ataque a um aliado é um ataque a todos. No entanto, Donald Trump, não é a primeira vez, mas hoje ainda, logo antes de começar essa cúpula, ele manifestou ali o seu incômodo e voltou a criticar, né, o não apoio da OTAN em relação ao conflito no Oriente Médio. Minha pergunta que fica é a seguinte: você acha que agora a OTAN vai ser mais firme, vai apoiar esse conflito agora com esses novos bombardeios, Ana? Como é que vai ser a postura da OTAN neste momento? Lembrando que esse conflito já tem aí 4 meses, a gente está falando aí de fevereiro, né? Março, abril, maio, junho, julho, 5 meses já está indo.
3: É uma excelente pergunta, Paula, pelo seguinte, nessa coletiva também, aliás, toda a cúpula estava com Donald Trump, Marco Rubio, o Pete Hegseth, o secretário de guerra, o secretário de Estado, Marco Rubio, e o secretário de Tesouro, o Scott Bessent, ou seja, todos estavam ali com ele. E a questão, e nessa coletiva, o Donald Trump também criticou a própria Espanha, que não cedeu as bases militares, né, governo esquerdista espanhol, para que os americanos fizessem certas operações ali. A questão, Paula, vai ser econômica. O que você disse, né? Um ataque a um é um ataque a todos, é o famoso quinto artigo lá de trás da criação da própria OTAN. A questão é quanto de dinheiro o Donald Trump, de recursos o Donald Trump vai tirar da OTAN. Ele mencionou a Groenlândia também, mais uma vez. Muita gente hoje, já vi que a imprensa brasileira está empavorosa, Donald Trump vai tomar a Groenlândia, mas falamos muito, Paula, isso, olha, e já tem meses, já há meses falamos isso no De Leste a Oeste, explicando por que a Groenlândia é importante, as rotas marítimas ali, a Rússia ali pertinho, e como isso acaba sendo importante no contexto do tabuleiro geopolítico, exatamente porque hoje há países na Europa que são totalmente alinhados com a extrema esquerda e que esquecem que eles fazem parte da OTAN e não colaboram com o uso das bases militares quando os americanos precisam exatamente fazer esse tipo de exercício ou de, como o Augusto disse, ser a polícia do mundo. Porque é muito fácil pedir que os americanos sejam a polícia do mundo, mas não, a gente não deixa usar a base. A gente quer o dinheiro, mas a gente não quer a ideologia da polícia do mundo. A gente quer o dinheiro, mas a gente não quer o Donald Trump. Então, Paula, esse conflito já acontece há algum tempo, até mesmo antes do Donald Trump chegar à Casa Branca, no primeiro mandato. Por incrível que pareça, há vídeos de 30 anos atrás do Donald Trump dizendo que não dá mais para os americanos colocarem os recursos financeiros que eles colocam na OTAN, ou seja, eles protegem a União Europeia, eles protegem os países europeus, mas quando eles pedem alguma coisa em troca, a primeira coisa que eles falam é não. Então, eu acho que ainda vai dar muito pano para manga essa história com a OTAN. Não acredito que os americanos saiam definitivamente, pelo menos por agora, mas eu acho que a OTAN vai sentir no bolso o peso da retirada dos dólares americanos ali.
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0: Então, olha, você que está aí nos acompanhando pode participar também desse clube para membros. A gente tem divulgado aqui que no dia 22 de julho será a estreia. Augusto Nunes será entrevistado pela nossa repórter Tawane Catan com exclusividade.
5: Um prazer.
0: para o nosso time de membros exclusivos. 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A gente vai trazer um pouquinho. As pessoas gostam de acompanhar, né? Os bastidores.
5: É gostoso.
0: Do jornalismo, a nossa reportagem, a nossa redação, o nosso dia a dia aqui, né? Tudo, a gente tem um ritual para fazer acontecer todos os dias esse programa, muita gente trabalhando atrás das câmeras para fazer esse programa, essa mágica acontecer para chegar todos os dias na sua tela. Então a gente quer compartilhar isso um pouquinho com você. Estou sabendo que Ana Paula Henkel também terá uma live logo mais, acho que ela é a próxima da fila, mas eu não vou contar mais detalhes, não sei quem vai entrevistá-la ainda, mas eu vou descobrir e pode deixar que eu te conto essa novidade. Por enquanto, temos Augusto Nunes estreando nesse clube de membros.
5: Exatamente.
0: Eu não vou perder por nada. Então é isso, 18 horas 54 minutos, a gente vai para um rápido intervalo comercial, volta já.
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0: De volta em Oeste Sem Filtro e já temos uma atualização aí do conflito no Oriente Médio. Parece que o presidente americano Donald Trump já se manifestou nas redes sociais. Eu vou já passar diretamente para a Ana, que tem mais informações. Agora, eu vi essa foto, é impressionante a nuvem de fumaça, Ana, desse ataque, desse novo ataque.
3: Exato, Paula. Ele se manifestou nas contas pessoais, mas a Casa Branca também já pegou esse print da manifestação do presidente e já jogou nas redes sociais da Casa Branca, e o que diz é o seguinte, né, a foto, e diz: isso é uma retaliação pelo ataque a navios realizado ontem pelo Irã. Se acontecer de novo, a situação vai piorar muito. Tem pouco mais de 12, 13 minutos essa publicação. O presidente americano já aterrissou, já saiu da Turquia, já aterrissou no Reino Unido. E agora, Paula, é acompanhar minuto a minuto o que essa situação parece que vai mostrar um cenário que os americanos não gostariam. E o problema aqui para a gente, Paula, eu faço parte de alguns grupos de WhatsApp e de Telegram também, de informações. E as notícias que a gente tem é que as autoridades domésticas nos Estados Unidos também estão agora em alerta máximo para retaliações em solo americano.
0: É isso, então a gente está acompanhando, Ana, qualquer atualização pode chamar que a gente volta com mais informações sobre esse conflito no Oriente Médio. A gente vai seguir por aqui com mais informações, seguindo para falar sobre o Departamento de Estado dos Estados Unidos, que classificou como absurda a preocupação apresentada pelo ministro Mauro Vieira sobre um possível uso de força militar dos Estados Unidos em território brasileiro. A declaração foi dada depois dos Estados Unidos classificarem o PCC e o Comando Vermelho como organizações terroristas. Em entrevista ao portal Metrópolis, o governo dos Estados Unidos informou que as medidas têm como objetivo combater grupos criminosos que também atuam em seu território. Abre aspas. Esse comentário é absurdo. Os Estados Unidos estão tomando medidas decisivas no âmbito de suas próprias competências soberanas para combater os narcoterroristas. Essas gangues brasileiras agora atuam nos Estados Unidos e vamos defender nosso povo contra elas. Fecha aspas. Ainda segundo o Departamento de Estado americano, não há qualquer intenção de realizar uma intervenção militar no Brasil. O órgão também afirmou que esse tipo de alegação pode acabar favorecendo organizações criminosas, abre aspas. Alegações vagas de intervenção costumam servir de pretexto para ajudar a incentivar alguns dos grupos mais violentos do mundo, fecha aspas. A resposta foi enviada depois de um documento assinado pelo chanceler Mauro Vieira e encaminhado à Câmara dos Deputados. No texto, o chanceler afirmou que a decisão dos Estados Unidos poderia abrir margem para ações fora do país contra instituições brasileiras, inclusive com o risco de uso de força militar em território nacional. Marcelo, nós comentamos bastante esse documento que foi produzido pelo Itamaraty. Ontem nós trouxemos uma atualização a respeito desse caso, é muito curioso, porque eles não apresentam um embasamento, a fundamentação para escrever nesse documento que eles tinham receio de uma ação armada dos Estados Unidos em solo brasileiro. E aí agora já trazemos então uma atualização, damos um F5 nessa história com a declaração do Departamento de Estado americano, declarando aí, dizendo que é absurda essa declaração do Itamaraty.
4: O que a gente está vendo é o Itamaraty sendo transformado num instrumento político do governo Lula, quer dizer, virou um diretório do PT, lamentável isso, né? Itamaraty que tinha toda uma tradição de alta qualidade dos serviços que prestava, de ser um órgão que fazia diplomacia de maneira técnica, fazendo essas alegações que o governo americano, com toda a razão, classifica como absurdas, né? Não tem nenhum fundamento, né? O governo americano está defendendo o povo americano frente às organizações criminosas brasileiras que já estão atuando em território dos Estados Unidos. E aí a impressão que fica para o povo é a seguinte: enquanto o governo americano defende o povo americano contra as organizações criminosas, o governo do PT defende as organizações criminosas contra o governo americano. É isso, né? Quer dizer, um está preocupado em defender o seu povo diante das ações criminosas desses grupos. O outro governo está interessado em defender esses grupos contra as ações repressivas do governo, perfeitamente justificadas, do governo americano. Então, dá uma impressão de parceria, né? Quer dizer, dá a impressão que dá, e essa segunda nota aí, que a gente acabou de mostrar, vai por esse caminho, né? Quer dizer, essas alegações vagas de intervenção estrangeira costumam servir, na verdade, para ajudar e incentivar essas organizações criminosas. É essa a visão que o governo do PT passa, né? Agindo não em defesa do povo brasileiro, não em defesa dos milhões e milhões de brasileiros que na prática não têm mais soberania, porque vivem em comunidades, em locais dominados pelo crime organizado, né? Mais uma vez eu vou lembrar, só aqui na região metropolitana da minha cidade, do Rio de Janeiro, são 1.900 comunidades. Nós estamos falando dos 3 milhões de cariocas e fluminenses, para os quais a soberania é um conceito que não diz absolutamente nada, né? A soberania lá onde eles moram é do Comando Vermelho, né? Então, a impressão que a gente tem é essa, né? Que a soberania que o governo do PT está defendendo é a soberania do PCC e do Comando Vermelho.
0: Augusto, antes de te ouvir, deixa eu trazer a declaração do ministro do Supremo, Luiz Edson Fachin, que tem relação com esse tema. Ele disse que o Brasil é um país soberano e que essa autonomia deve ser exercida com firmeza. Foi uma declaração feita logo após o Itamaraty declarar possíveis riscos de uma intervenção militar dos Estados Unidos no Brasil.
8: O Brasil é um Estado soberano e a soberania se exerce com firmeza e serenidade. E nós temos certeza de que isto há de prevalecer, quer aqui na região, quer no concerto global das nações. Esse processo de especialização, hoje aqui são várias varas que serão instaladas, pelo menos três específicas para a apuração dos delitos da macrocriminalidade, e isto está se projetando para um país como um todo. Eis que o tema da macrocriminalidade, infelizmente, se espraiou em todo o país e, portanto, ele apresenta múltiplas facetas. Por exemplo, na região norte, há ligações que estão também com a temática do desmatamento ilegal, grilagem de terras, garimpo ilegal, portanto, há um conjunto de temas que têm uma correlação com o tráfico de drogas, o tráfico de armas, e, portanto, o Estado de São Paulo tomando essa iniciativa mostra como o Poder Judiciário pode e vai responder a essa tragédia contemporânea que há no Brasil.
0: A gente lembra que Luiz Edson Fachin participou da cerimônia de instalação de varas especializadas no combate ao crime organizado em São Paulo e também ressaltou que a medida não tem nenhuma relação com a mudança de classificação dos Estados Unidos em relação às facções criminosas brasileiras.
8: Atitudes já estava sendo pensado e planejado há muito tempo. Não se instalam três varas de combate ao crime organizado num período de tempo curto. Isso requer um planejamento, das designações dos magistrados, dos servidores que vão operar, da definição da redistribuição de afazeres, e portanto isso já vinha de algum tempo nos preocupando. Eu pessoalmente estou ligado a esta temática desde que comecei a relatar a DPF 635, que tratou de uma temática conexa a essa no estado do Rio de Janeiro. Depois, durante a COP30, nós tratamos em Belém da macrocriminalidade e toda a questão ambiental, portanto, não é um tema recente, é um tema que já tem uma grande preocupação.
5: Diga, Augusto. É outro Rui Barbosa em compotas, né? Porque é o seguinte, o Fachin, ele inventou a lei do CEP também, que permitiu ao Lula voltar à presidência, sair da cadeia e voltar à presidência. Ele disse que o maior viveiro de hackers era a Macedônia do Norte. E fica falando essa linguagem incompreensível, aí como se o Brasil fosse soberano. Se fosse soberano, o governo brasileiro administrasse um país soberano, não haveria o controle das favelas do Rio. Terá de comunidade, não, é favela mesmo. Não haveria as fronteiras, mas quilômetros e quilômetros de fronteira sob o controle dos traficantes, das organizações terroristas. Vá direto ao ponto. Vá direto ao ponto, admita o seguinte: não é possível a erradicação desse tumor, que talvez seja o mais perigoso que a gente enfrenta hoje no Brasil, sem a parceria com os americanos. Aí vem com essa, soberano o quê? O Brasil não tem nem política nacional de segurança pública. Se tem um ladrão na cadeia, como é que vai combater o crime? Se tem um partido que defende os nossos bandidos, porque eles também são os militantes do PT, de 99,9%. O outro ainda não teve chance.

0: Tá? Eles gostam mesmo de Cuba, da Coreia do Norte, da antiga Venezuela, né? Que ainda tá, que a vice agora, que assumiu, dá problemas, né? Tamanho se é o problema vivido ali, em outras partes do mundo, e eles vão pegar a mentira para usar como arma. E eu também estou exausto do silêncio, estou farto do silêncio da oposição. Não tem ninguém para dizer isso, a gente precisa falar em programas aqui todo dia o que eles não têm coragem de repetir, deputados e senadores, num ano eleitoral. Os candidatos não sabem transformar isso em bandeira, o que estamos dizendo aqui. Esperam o quê? As convenções para começar a falar? Oposição se faz o tempo todo. O tempo todo. Político de oposição fala todo dia. É por isso que é político. Se não tem disposição para tal, não seja político. O silêncio deles, quer dizer, o que eu mais vejo por aí é o Lindbergh Farias ofendendo, insultando políticos da oposição, né, com palavrões. E ele, que é um bandido, casado com bandida, fala sozinho. Então, o PT continua defendendo o Lula como se não fosse uma seita cujo único Deus é um ladrão.
1: A gente falou de ADPF das favelas, o Marcelo já pediu para complementar. A gente lembra que essa ação agora está sob a relatoria do ministro Alexandre de Moraes, né? Com a aposentadoria de Luiz Roberto Barroso, passou para as mãos de Alexandre de Moraes.
2: Eu queria... São duas coisas só que eu queria dizer. A primeira é o seguinte, vamos convidar o ministro Fachin, que enche a boca para falar em soberania do Estado brasileiro. Ministro, entra aqui no Complexo do Alemão, no Rio de Janeiro, vai fazer uma visitinha, mas vai como cidadão comum. Não vai no carro de ministro do Supremo, cheio de escolta, de polícia, de batedor. Tenta entrar lá como um cidadão comum e depois o senhor fala pra gente o que, é que o senhor acha da soberania do Estado brasileiro, né? E a segunda coisa que eu queria observar é a disfarçatez. Eu não vou nem falar disfarçatez, não. Eu vou no popular. É a cara de pau. A cara de pau desse ministro, né? Que é o grande responsável pela expansão de 25% do território dominado pelo crime organizado aqui no Rio de Janeiro, né? Graças a essa desastrosa, absurda, ilegal, inconstitucional ADPF 635, ADPF das favelas. Graças a essa decisão sem precedente no mundo de proibir a polícia de fazer operações regulares em favelas, né, dominadas pelas facções criminosas. Graças a isso, só o Comando Vermelho cresceu 25% em termos de território aqui no Rio de Janeiro. Eram 1.413 comunidades ou favelas, como bem observou o Augusto, dominadas pelas facções do tráfico e pelas milícias, quando a ADPF começou a vigorar. Hoje nós estamos caminhando para 2 mil, né? Então ele tem a cara de pau de falar, né? Eu entendo bem dessa questão do crime organizado, entende bem, realmente entende bem, porque foi o grande responsável pela expansão do crime organizado no Rio e pelo fato do Rio de Janeiro, né, esses locais dominados pelo crime organizado, virarem abrigo para traficantes de outros estados, virarem curso de aperfeiçoamento. O sujeito vem para cá, liderança do tráfico da Bahia, de Minas Gerais, do Amazonas, do Pará, né? Vem aqui para fugir da polícia do seu estado, fica tranquilamente refugiado nessas áreas, graças ao senhor Fachin e à sua DPF, e aí vai se aperfeiçoando com os bandidos do Rio de Janeiro, que são os campeões em matéria de violência, de armamento perigoso, e depois usa essa técnica lá no seu estado. Teve um que comandou daqui do Rio de Janeiro uma operação para matar dezenas de policiais no estado do Pará. Então, realmente, o senhor Fachin entende de crime organizado, entende de como reforçar o crime organizado. Como combater, ele não entende nada.
1: 19 horas, 12 minutos, o Oeste Sem Filtro faz mais uma pausa rápida, a gente volta já.

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2: Estamos de volta em Oeste Sem Filtro. Marcelo, quero te ouvir também sobre uma outra notícia de hoje sobre a Justiça Federal. No bloco anterior, comentamos sobre essa decisão, esse documento do Itamaraty com receio de intervenção dos Estados Unidos em território brasileiro, né? As críticas do governo brasileiro em relação à classificação das facções criminosas como terroristas por parte do governo dos Estados Unidos. Mas olha só o que aconteceu hoje. A Justiça Federal converteu a prisão temporária de Vitor Henrique de Oliveira Chimarães em prisão preventiva. Investigado por suposto envolvimento com o PCC e alvo de medidas dos Estados Unidos, ele continua foragido. Com essa nova decisão, caso seja preso, não há prazo definido para sua soltura, a menos que a justiça mude o entendimento. A defesa de Vitor Chimada informou que vai analisar a decisão e poderá pedir a revogação da prisão. E no mesmo caso, a Justiça Federal em Santos determinou a libertação de 13 investigados presos numa operação que apura um suposto esquema de lavagem de dinheiro ligado ao PCC com movimentação de cerca de 10 bilhões de reais. Entre os libertados está Estela Stefani Nunes Henrique de Oliveira, a primeira brasileira a ser alvo de medidas de sanções dos Estados Unidos por suposta ligação com o PCC. Vitor Henrique Chimada segue como o único foragido com prisão preventiva decretada. Marcelo, quero ouvi-lo sobre essa decisão da Justiça Federal de Santos. A gente trouxe, inclusive, Andrei Rodrigues, diretor da Polícia Federal, criticando o governo americano, que isso teria atrapalhado as investigações no Brasil em relação ao crime organizado, que por isso que o Vitor Chimada está foragido, ele conseguiu fugir antes. Agora a gente lembra que ele já tinha sido preso por lavagem de dinheiro e foi solto por um habeas corpus, estava em liberdade e agora nós temos a Justiça Federal de Santos liberando 13 envolvidos num suposto esquema de lavagem de dinheiro com o PCC.
3: E o Andrei Rodrigues quer culpar os Estados Unidos, né? Quer dizer, uma justiça que solta criminosos envolvidos com a maior facção, a maior organização criminosa do Brasil, né? Presente já em uma série de países da América do Sul e agora até mesmo dos Estados Unidos. O sujeito tem envolvimento. Vejam se esse é o perfil do réu que pode responder ao processo em liberdade. Evidente que não é, né? Quem faz parte de PCC, Comando Vermelho, qualquer uma dessas organizações criminosas, não pode responder a processo em liberdade. São réus de alta periculosidade que têm todo um esquema, uma estrutura de apoio dessas organizações criminosas para sumir, para desaparecer, não é? A gente sabe aqui no Rio de Janeiro, por exemplo, que traficante que faz parte de qualquer uma das três facções que dominam o tráfico aqui do Rio de Janeiro, Comando Vermelho, Terceiro Comando e Amigos dos Amigos, no momento em que você coloca esse sujeito em liberdade, ele não volta mais, porque ele tem compromisso com a própria facção, né, de voltar. Ele é um funcionário, é um funcionário do crime organizado. Então, ele tem o compromisso, olha, primeira saidinha, revogação de preventiva, revogação de temporária, regime semiaberto, regime aberto, primeira saidinha, primeira brecha que a justiça te der para colocar você em liberdade provisoriamente, é porque supostamente quando a polícia revoga, por exemplo, essa senhora aí, né, quando ela revoga a preventiva, isso não significa que o processo tenha acabado. A pessoa continua respondendo ao processo, mas só vai responder ao processo em liberdade. E aí o que que faz esse tempo? Não é o motorista que avançou o sinal, atropelou uma pessoa, está respondendo a um processo de lesão culposa ou homicídio culposo. Esse pode responder ao processo em liberdade, mas integrante do PCC não pode. Integrante do Comando Vermelho não pode. Ele vai sumir, vai fugir, né? Vai continuar praticando crime. Né? Então, a justiça toma uma decisão desastrosa dessas e vem este paspalhão desse Andrei Rodrigues, que em qualquer país sério não estaria mais à frente da Polícia Federal, sujeito que aceitou participar de uma degustação milionária de uísque em Londres, paga pelo maior picareta do sistema financeiro brasileiro, que é o senhor André Vorcaro. Esse sujeito não podia mais estar à frente da Polícia Federal, mas ele continua lá e ainda dizendo essas sandices, né? Quer dizer, a culpa não é da revogação da preventiva dessas pessoas pela justiça brasileira. A culpa é do governo americano. A culpa é do Trump. Então tá bom.
2: 19 horas, 20 minutos, pausa no nosso noticiário para compartilhar com você a campanha, uma campanha especial da Revista Oeste neste mês de julho, em que os Estados Unidos celebram, então, 250 anos de independência. 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
2: 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A gente vai para um rápido intervalo comercial. Volta já.
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2: E o presidente do PL, Valdemar Costa Neto, disse à repórter de Oeste, Sara Pérez, que não pretende nomear uma nova presidente para o PL Mulher depois da saída de Michele Bolsonaro do comando do cargo.
9: Queremos extinguir a presidência nacional.
10: Então
9: e deixar todas estaduais.
10: Ah, perfeito.
9: Presidente, com autonomia.
10: Autonomia para cada um atuar.
9: Faz um evento, faz um evento lá, faz um programa lá no Pará. Ele vai fazer o evento, manda recurso para lá, só presta conta para o partido.
10: Então, e se a Michele repensar, a saída, então não tem
9: chance. Se a Michele repensar, eu faço o que ela quiser.
2: Valdemar também afirmou que a senadora Tereza Cristina, antes apontada por ele como a principal opção para vice na chapa do senador Flávio Bolsonaro, hoje já não seria o melhor nome para o cargo.
9: Defesa, eu defendi lá atrás.
10: E agora?
9: Porque não sei se a Tereza e a Cristina têm outras pretensões agora. Ela me disse...
11: Hã? E a Daniela Marques?
9: A Daniela é uma excelente pessoa, mas precisa ter voto, né?
10: Se o senhor tivesse...
9: Tem que trazer alguém que tenha voto.
2: Ana, quero ouvi-la. Hoje houve, então, esse almoço em Brasília. Nossa repórter Sara Pérez aproveitou para fazer algumas perguntas aí para o presidente do PL, Valdemar Costa Neto, numa delas em relação à saída de Michele Bolsonaro à frente do PL Mulher, um cargo nacional. Lembrando que ela ganhava R$ 46 mil do partido para exercer essa liderança. Ela saiu na semana passada, né, emitiu uma nota dizendo que estava de saída, mas segundo Valdemar Costa Neto, se ela quiser voltar, as portas estão abertas, né, como ele disse, faça o que ela quiser, né? Palavras do presidente do PL. Interessante também falar sobre a possibilidade dos nomes que estão na mesa para compor a chapa com Flávio Bolsonaro. Ele que fazia aí campanha, era cabo eleitoral de Tereza Cristina, agora traz essa informação de que hoje a Tereza Cristina, que é do PP, teria outras pretensões e não estaria mais disponível para compor uma possível chapa com Flávio Bolsonaro.
1: Pois é, Paula, e essas outras pretensões, o que eu pude apurar é que a Tereza Cristina, ela tem uma pretensão de se tornar presidente do Senado. Acho que, independentemente de quem aprove ou não o nome de Tereza Cristina como senadora, talvez poderia ter feito um pouco mais, já que foi uma das boas ministras do presidente Jair Bolsonaro. A essa altura, Paula, qualquer pessoa do espectro centro-direita melhor que Davi Alcolumbre. Não dá mais. A gente precisa começar a girar essa presidência do Senado, porque estamos há quanto tempo falando aqui que sem um Senado altivo, sem um Senado forte, com a espinha dorsal ereta, não adianta colocar o presidente que for para governar o Brasil, porque nós fomos testemunhas do que um Senado covarde fez diante da covardia que estavam fazendo contra o presidente Jair Bolsonaro. Todas as interferências e ilegalidades em prerrogativas, né, interferências em prerrogativas do Executivo por parte do Supremo Tribunal Federal. Agora, existe, né, um tracking aí de que o Flávio Bolsonaro ele não teria uns números expressivos como ele desejava no campo do voto feminino, tanto que agora a própria esposa do Flávio vai entrar de maneira mais atuante na campanha. Michele Bolsonaro era um nome feminino importante, mas eu vou repetir o que eu sempre falei aqui, Paula. Eu sou absolutamente contra um nome de uma vice por ser mulher, para sinalizar para um campo eleitoral feminino. Se for mulher e competente, capaz, altiva e que esteja presente em um projeto maior de Brasil, tudo bem. Mas aí a gente sai dessa agenda identitária. Pode ser negro, pode ser homossexual, pode ser mulher, pode ser baixo, tem que ser competente. Tem que ter mérito para estar ali, né, à frente de uma vice-presidência. Ainda mais hoje, com tantos problemas que o Brasil tem, principalmente com os Estados Unidos, depois do que o Lula fez, entregando o país praticamente para os chineses, uma pessoa como vice-presidente precisa ter essa capacidade técnica. Eu sempre disse aqui que, para mim, um excelente nome sempre foi do deputado Luiz Felipe de Orleans e Bragança. Entendo todo esse bingo identitário que acontece nas campanhas, mas o deputado Luiz Felipe de Orleans e Bragança ele tem um projeto espetacular para o país. Né, o Plano Brasil dele, vou insistir para que a nossa audiência, se possível, deem uma lida nesse Plano Brasil. É uma reforma política importantíssima que a gente precisa discutir, independentemente se o Luiz Felipe vai ser vice-presidente, vai seguir no Congresso, deputado, senador. Esse plano dele, Brasil, é importantíssimo que nós comecemos a tocar em 2027, porque coloca o voto distrital, tira esses penduricalhos todos, né, dessa agenda do legislativo de ficar. Você elege um de um partido grande e puxa 20 que não receberam votos, né? O próprio recall também, que os americanos têm aqui. Então, Paula, e outra coisa que o Valdemar disse é que eu acho que o Brasil poderia seguir de uma certa forma, talvez se o Flávio for eleito. Menos que o presidente Bolsonaro disse isso, né? Menos Brasília é mais Brasil. Acaba com esse negócio de nacional, PL nacional, Ministério da Educação, uma coisa nacional, Ministério da Cultura nacional. Deixa para os estados. Vamos respeitar o Pacto Federativo no Brasil, o nosso nome, República Federativa do Brasil. Vamos deixar o poder do povo perto de onde ele pode mudar. Isso, inclusive, está também no Plano Brasil do deputado Luiz Felipe, ou seja, mais poder para os estados, mais poder para os municípios.
11: e menos poder e menos dinheiro para Brasília, que a gente já entendeu e nós já estamos cansados de saber o que acontece com o dinheiro que fica parado em Brasília.
2: E o Brasil sofreu uma nova derrota na Justiça dos Estados Unidos, na ação movida pelas empresas Rumble e Trump Media contra o ministro do Supremo Tribunal Federal, Alexandre de Moraes. A Justiça americana contrariou o pedido da Advocacia Geral da União e concedeu mais uma semana para que as empresas respondam ao pedido de extinção do processo. O governo brasileiro argumentou que as empresas tentavam apenas adiar o andamento da ação. Com essa nova decisão, a Rumble e também a Trump Media terão até o dia 14 de julho para apresentar resposta à Justiça americana. No processo, as empresas questionam decisões do ministro Alexandre de Moraes que determinaram o bloqueio de perfis de pessoas que moram nos Estados Unidos, além também do bloqueio da plataforma Rumble no Brasil. Marcelo, a juíza da Justiça da Flórida, né, deu aí mais uma semana para a resposta, né, dessas empresas, da Trump Media e também do Rumble. Só para a gente familiarizar a nossa audiência, o Rumble é uma plataforma de vídeos similar ao YouTube. Ela foi proibida no Brasil porque não tinha representante legal, segundo o ministro Alexandre de Moraes, e agora tem essa ação que corre na Justiça da Flórida e a juíza decidiu postergar até semana que vem uma resposta em relação à manifestação da AGU.
12: Nós sobrevivemos ali no...
2: É verdade, é verdade. O Augusto estava lembrando, Marcelo e Ana, que nós fomos desmonetizados pelo YouTube, ficamos um ano e dois meses sem monetização, mas durante um mês nós ficamos proibidos de publicar vídeos no YouTube. E aí nós migramos para a plataforma Rumble. Eu lembro que eu tinha até de soletrar para a nossa audiência, R-U-M-B-L-E, para a plataforma, para os nossos telespectadores nos encontrarem na internet. E nós fomos campeões, nós fomos o canal de maior audiência.
12: Exatamente.
2: Da Rumble no período.
12: E a outra informação, essa desmonetização nos custou um prejuízo de 4 milhões no mínimo.
2: 4 milhões de reais.
12: A desmonetização.
2: É isso.
12: E sobrevivemos nessa...
2: Mas nós estamos aqui firmes e fortes.
12: Clandestina, estamos aqui.
2: Isso foi lá em 2022. E aqui estamos em 2026, seguindo, lutando bravamente. Diga lá, Marcelo.
3: É isso aí, era o ministro Alexandre de Moraes usando da sua criatividade, né? Como ele falou uma vez, né? Querendo encontrar alguma coisa para enquadrar a Revista Oeste criminalmente, né? E diante da resposta do assessor, que não tem nada. Ele fala, mas então usa a criatividade. É uma sequência de ilegalidades que esse cidadão praticou com relação à liberdade de expressão, de um modo geral, né? Quer dizer, e hoje ele está respondendo por isso, ou por parte disso, na justiça americana. Acho que esse pedido de... que me parece que é um pedido de extinção do processo, o que aqui no Brasil a gente chama de extinção do processo sem julgamento do mérito, feito pela... A AGU, é uma vergonha que a AGU participe disso, né? É uma coisa que simplesmente não tem justificativa, né? Se um policial enfrentando um marginal atira e mata o bandido, responde a processo de homicídio e esse policial tem que providenciar sua própria defesa, né? Não é a procuradoria do Estado que vai defendê-lo, não são advogados pagos pelo Estado, ele tem que providenciar, né? E agora o senhor Alexandre de Moraes pratica uma série de ilegalidades, é questionado judicialmente nos Estados Unidos por uma delas, e aí o governo brasileiro mobiliza a Advocacia Geral da União, quer dizer, um quadro de advogados cuja função não é defender as ilegalidades praticadas por um agente público, né? É defender a União quando a União for demandada nos tribunais. E eles estão lá nos Estados Unidos passando esse vexame, né? E nós, pagadores de impostos, estamos pagando para que eles façam a defesa do senhor Alexandre de Moraes, né? Sem necessidade, né? Porque, afinal de contas, ele é casado com a melhor advogada da galáxia, né? A única que cobra 129 milhões de reais por uma queixa-crime que eu fazia quando era estagiário em uma hora e meia, duas horas, né? Então, eu acho que eles não vão ter sucesso, mas o simples fato da AGU estar atuando nesse processo já é uma vergonha.
2: Marcelo, só para complementar o seu comentário, já falamos aqui, mas sempre é bom relembrar a nossa audiência, o Christian Costa foi atrás para trazer essa informação que o Brasil já pagou mais de R$1 milhão nesse processo contra o ministro Alexandre de Moraes na Justiça da Flórida. Nós temos aí essa nota, vale trazer, até porque o governo brasileiro contratou um escritório, esse Foley Hoag LLP, para atuar justamente nessa ação movida pela Trump Media e pela Rumble contra o ministro Alexandre de Moraes. Então já foi mais de R$1 milhão nessa brincadeira. É isso, é o que está nos custando. Isso que a gente sabe, né? Que o Christian foi atrás dessa informação em relação a esse escritório americano que representa o Estado brasileiro. Bom, agora 19h38, a gente vai para um rápido intervalo, é isso, produção? Porque acho que não dá mais tempo de nada nesta quarta-feira, é isso. Então a gente vai para o intervalo rápido, volta já já com os vídeos da audiência.
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2: Estamos de volta em Oeste Sem Filtro e, claro, agora a gente acompanha os vídeos da nossa audiência, quem esteve conosco nesta quarta-feira.
15: Tudo bem, sou de Porto Alegre, Rio Grande do Sul. Eu adoro o programa de vocês, fico muito feliz. Sou um propagador do programa de vocês aqui na minha televisão. Passo no meu comércio o dia inteiro as notícias maravilhosas, a informação que é o mais importante para o pessoal realmente saber como é que o Brasil anda, embora, né, seja uma pena que os demais canais não façam a mesma coisa, tá bom? Obrigado aí, boa noite a todos.
16: Oi, boa noite, Oeste Sem Filtro. Aqui quem fala é Ricardo, de Praia Grande, sempre conectado com vocês, com a verdade. Agradeço por todos os dias ouvir o melhor jornalismo do Brasil, que é essa Revista Oeste. Agradeço essa bancada maravilhosa todos os dias, que nos nutre de muita educação cultural, política e social. Agradeço mesmo. Obrigado, Oeste Sem Filtro.
17: Boa noite. Me chamo Leninha, de Paulista, Pernambuco. Obrigada à Revista Oeste por esse esclarecimento. Há muito tempo vem tratando de assuntos importantes da nossa República. Parabéns pelo belo trabalho de vocês em esclarecer tudo para a população de bem.
2: Deixa eu agradecer então a Leninha de Paulista, Pernambuco, também o Ricardo de Praia Grande. São Paulo e Onéas, de Porto Alegre. Obrigada pelo carinho, pela participação. E assim, mais uma edição de Oeste Sem Filtro fica por aqui. Agradeço muito a sua companhia. Na sequência, você já sabe, fica conectado conosco para acompanhar o comentário de...

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2: Oi, amores, boa noite, graça e paz. Quarta-feira abençoada, uma noite linda, e estamos com muita alegria começando mais uma programação Tocando Corações aqui na número 1 do Povo de Deus. Hoje, dia 8 de julho de 2026. 8 de julho, com muito carinho, no ar o nosso Tocando Corações comigo, Denise Fernandes. Sejam todos bem-vindos. Muito obrigada pelo carinho e pela companhia. Nossos contatos liberados para você participar. Nosso WhatsApp, Facebook, Instagram. Aproveita a oportunidade. Compartilhe com amigos, familiares. O nosso aplicativo, o nosso site. Meu Instagram, para você seguir a página Denise Fernandes Locutora. Denise Fernandes Locutora. Denise com S. Fica à vontade para me seguir no Insta, tá bom? Que Deus abençoe sua vida. Pai querido, Pai maravilhoso, com alegria, Senhor, com um coração cheio de gratidão estamos, porque o Senhor é fiel. Estamos no ar, Pai, aqui nessa rádio abençoada com a nossa programação. A programação da família, Senhor, o Tocando Corações. Obrigada, Senhor, por tudo. Obrigada, Senhor, por essa rica oportunidade. Abençoe a minha vida, a vida dos meus, as famílias que estão na sintonia. Gratidão por tudo. Amém. E graças a Deus. Chegando o nosso primeiro bloco romântico, uma excelente noite.

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Muito bem, amores, esse é o nosso Tocando Corações nessa noite especial. Obrigada pelo carinho da audiência, seguindo por aqui com a nossa programação. Para você participar, muito fácil, nossos contatos liberados. Tocando Corações segue com muito carinho, chegando mais um bloco romântico com muito amor e carinho para você que está acompanhando a nossa programação. Uma excelente noite!

0: Muito bem, meus amores, esse é o nosso Tocando Corações. Lindíssima sequência, acabamos de ouvir aqui na nossa programação. Tá na hora do intervalo, eu volto já com muito mais.
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2: Muito bem, meus amores, estamos de volta com o nosso Tocando Corações. Noite especial, bom demais saber que você está do outro lado acompanhando a nossa programação. Obrigada pelo carinho da audiência, sou Denise Fernandes. A nossa programação Tocando Corações, de segunda a sexta, aqui na número 1 do Povo de Deus. Para você participar, muito fácil, através das nossas redes sociais liberadas. Chegando mais uma de amor. Uma excelente noite!

noite maravilhosa. Obrigada pelo carinho da audiência. Que Deus abençoe a sua vida. Para você participar do nosso Tocando Corações, nossas plataformas digitais liberadas. Também o meu Instagram, Denise Fernandes Locutora. Denise Fernandes Locutora, para você seguir a página e participar, deixar o seu recadinho apaixonado para aquela pessoa especial na sua vida. Para você, essa lindíssima sequência com muito amor e carinho. Linda noite!

0: Muito bem, meus amores, tocando corações, chegando ao final de mais uma edição. Obrigada pela companhia, desejo que você tenha uma noite linda. Te espero amanhã, nesse mesmo horário, com o nosso Tocando Corações. Beijos, tchau, tchau.
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3: Hoje é quarta-feira, 8 de julho de 2026. Eu sou Jéssica Mendes e está no ar o Radar Cristão. A banda paranaense Gratidão lançou sua mais nova canção, intitulada O Que Eu Sou Sem Deus Comigo. A faixa, que aposta na pegada sertaneja com a marcação da sanfona, chega ao público pela gravadora Louvor Eterno. A música faz parte do projeto A Comunhão, da gravadora Louvor Eterno, e foi gravada ao vivo em Curitiba. O registro aconteceu na Chácara Krask, com direção de vídeo do Deio Estúdio, reunindo diversos artistas do selo. O vocalista Joel Queiroz contou ter descoberto a canção durante uma apresentação em Minas Gerais, aguardando a hora certa para gravá-la. Ele destaca que a letra, com o batidão do sul, faz o ouvinte entender que sem Deus não somos nada. Com quase 18 anos de carreira, a banda Gratidão já tem outras 3 músicas disponíveis nas plataformas digitais. O grupo adianta que o público pode esperar por mais lançamentos e um grande trabalho para marcar os 18 anos de estrada. Já já tem mais destaques para você, aqui no Radar Cristão.
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5: Olá, uma ótima quarta-feira para você que tá ligadíssimo aqui na sua rádio, né? Eu sou a Thay Braga, eu quero luz em sua vida. Tá começando mais um Adora Mix, o melhor do louvor tá por aqui. E que você tenha aí um momento muito agradável, porque tá chegando o melhor do louvor.

0: louvor e adoração é aqui no Adora Mix, que volta já.
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2: Partes de Nova York foram evacuadas após colunas de um prédio em reforma entortarem, gerando um risco iminente de colapso da estrutura. A situação levou à interdição de ruas movimentadas e à mobilização de equipes de emergência na região. O incidente causou grande preocupação entre moradores e autoridades, que agiram rapidamente para garantir a segurança da população. O consulado do Brasil em Nova York, inclusive, precisou fechar suas portas devido à proximidade com o edifício em questão. Vídeos e imagens divulgados mostram a gravidade da situação, com o arranha-céu em risco de desabar no meio da cidade. As investigações sobre as causas do problema estrutural já foram iniciadas.
1: De